0: discute data centers, a questão do consumo excessivo de água e que isso pode ser um problema. As novas soluções já que se chamam de circuitos fechados, o projeto endereça isso de uma forma muito adequada. Então, o consumo de água não será um problema. E a energia, a nossa energia, sim, esses data centers consomem muita energia, mas diferente do resto do mundo, aqui a gente produz energia limpa, de baixo carbono e renovável. Então, novamente, isso não vai ser um gargalo, vai ser uma grande oportunidade.
1: A nova legislação também contempla serviços de computação em nuvem e operações de inteligência artificial, como treinamento e geração de respostas por modelos de IA. Segundo o ministro do Desenvolvimento, Indústria, Comércio e Serviços, Márcio Elias Rosa, o regime prevê a suspensão por 5 anos de tributos na compra de componentes eletrônicos e outros equipamentos de tecnologia da informação e comunicação.
2: Há uma suspensão dos tributos federais. Nós temos a expectativa de que estados nos acompanhem, que os municípios nos acompanhem, mas o fato é que há uma suspensão dos tributos federais sempre que o produto não tiver produção nacional equivalente, desde que seja destinado para o ativo, né, imobilizado desses investimentos, e vale por 5 anos. Ou seja, nós estamos em face de uma grande inovação.
1: A entrada no programa dependerá de autorização do Ministério da Fazenda e as empresas precisam estar em dia com os tributos federais. Reportagem Pablo Mundim.
3: A gente acabou de falar dos incentivos aos data centers, aqueles galpões gigantes, verdadeiros supercomputadores que fazem a mágica da internet acontecer hoje em dia, guardando nossas fotos e fazendo funcionar a inteligência artificial.
4: Mas para entender como a gente chegou até aqui, vale a pena voltar um pouquinho no tempo e ver como a internet evoluiu ao longo das décadas.
3: Quem é dessa época vai lembrar. 30 anos atrás, navegar na web era aquela novela da conexão discada, cheia de bips, chiados e paciência.
4: Pois é, Nazi, de lá para cá tudo mudou. Hoje, mais de 90% dos brasileiros estão conectados. E aquela internet lenta deu lugar a uma rede rápida, que está na palma da mão, no celular, no trabalho e no nosso dia a dia.
3: Pois é, confira os detalhes dessa evolução na reportagem de Gabriela Noronha.
5: Quem lembra desse som inconfundível da conexão discada? Há cerca de 30 anos, esses bips e chiados significavam que alguém estava se conectando ao mundo novo. No Brasil, a internet começou a se popularizar no final dos anos 90 por meio de modems ligados à linha telefônica. Só na década de 2000, com a introdução da banda larga, foram possíveis conexões mais rápidas e estáveis, como explica Giovanni Almeida, professor da Faculdade de Ciências e Tecnologias em Engenharia da Universidade de Brasília.
6: No início, era a tecnologia discada. Então, quem poderia ter acesso à internet era quem tinha um telefone em casa. E depois, então, começa a ter uma evolução, que é quando surge a tecnologia que a gente, né, chama de rede de telefonia celular. Então, se tem desde a primeira geração, né, por isso tem 1G, 2G, 3G, 4G e hoje 5G. Aí, a partir da tecnologia 4G, é que ficou mais forte e aí coincide com o uso do smartphone, surgimento do smartphone, que aí permite que hoje a gente tenha, né, esse acesso na palma da mão.
5: Com a expansão da infraestrutura de internet e a diversificação das tecnologias, cerca de 169 milhões de pessoas no Brasil já estão conectadas hoje. Segundo dados do Instituto Brasileiro de Geografia e Estatística, o IBGE, mais de 90% da população já tem acesso à rede. O que muitos não sabem é que, embora o destino final seja a tela do celular ou do computador, o caminho percorrido pelo sinal varia entre a fibra ótica, a rede móvel e o satélite. De acordo com Tiago Brown, assessor do Departamento de Investimento e Inovação do Ministério das Comunicações, cada tecnologia atende a uma realidade geográfica e a diferentes necessidades de uso.
7: O que é muito importante a gente ter em mente é que todas essas tecnologias, seja satélite, satélite, telefonia móvel ou fibra ótica, elas se complementam, né? Então, naquela região onde é mais difícil chegar a fibra ótica, a gente consegue, através de uma comunicação telefonia móvel, levar conectividade banda larga para a população. E aí, mais difícil ainda, aquela região mesmo remota, de rural, de fronteira, por exemplo, em estados que tem muita densidade de floresta, mas existe gente morando ali, existem brasileiros morando ali, a gente tem a solução via satélite para levar também.
5: O assessor do Ministério das Comunicações destaca ainda que, para além das experiências cotidianas, redes estáveis e ultrarrápidas permitem o acesso a serviços públicos digitais, como telemedicina e conteúdos educativos.
7: Com a chegada da internet de alta velocidade, a gente consegue levar saúde. Um especialista da área médica consegue fazer o atendimento desse brasileiro que está numa região rural, por exemplo, né? E aí, acesso à educação nem se fala, né? A internet hoje tem todo o conteúdo de todos os tipos.
5: Para mais informações sobre as tecnologias disponíveis e a qualidade dos serviços prestados, basta consultar a página da Anatel na internet no endereço anatel.gov.br. A agência regula e fiscaliza o setor de telecomunicações, estabelecendo normas técnicas e mediando conflitos entre consumidores e operadoras. Reportagem Gabriela Noronha.
4: O Brasil colheu cerca de 361 milhões de toneladas na safra 2025-26, segundo estimativa da Companhia Nacional de Abastecimento, a Conab.
3: O volume representa alta de 2,6% em relação à temporada anterior. A área plantada também deve crescer, chegando a 83,5 milhões de hectares. Confira na reportagem.
8: A produção brasileira de grãos na safra 2025-2026 fechou o ciclo estimado em 361 milhões e 700 mil toneladas, segundo a Companhia Nacional de Abastecimento, a Conab. É o 12º e último levantamento para o período de setembro do ano passado a agosto deste ano. Os números mostram um aumento de 2,6% em relação à temporada anterior. A área de plantio estimada é de 83 milhões e 500 mil hectares, crescimento de 1,7% em comparação com o ciclo anterior. Os maiores aumentos de área estão nas lavouras de soja e milho. Segundo Nayara Bittencourt, diretora de Política Agrícola e Informações da Conab, as condições climáticas contribuíram para os dados estimados.
9: Então, em relação à soja, nós temos 180,4 milhões de toneladas colhidas. Esse resultado ele decorre tanto de uma expansão de área plantada e também das condições climáticas que foram bastante favoráveis nesse ano, com uma boa produtividade do ciclo. O milho também é uma cultura de destaque aqui, com 144 milhões de toneladas, também com condições climáticas bastante favoráveis nas principais regiões produtoras.
8: A Conab também apresentou uma estimativa para a próxima safra, de 2026 a 2027. A produção brasileira pode chegar a 366 milhões e 600 mil toneladas de grãos. Soja e milho apresentam tendência de crescimento. De acordo com a Conab, o resultado projetado reflete uma maior área semeada, o que compensa uma ligeira perda esperada na produtividade média nacional das lavouras. Quem comenta é o presidente da companhia, Silvio Porto.
10: Nós estamos apresentando aqui uma expectativa de crescimento de área praticamente para todas as culturas, mas nós estamos identificando uma redução de área no Rio Grande do Sul, mas nós estamos identificando também uma compensação dessa redução em outros estados.
8: O IBGE, que faz um levantamento anual da safra, estima para 2026 uma produção agrícola de 352 milhões e 900 mil toneladas, 2% acima do resultado registrado em 2025. Arroz, milho e soja representam 92,9% da produção estimada e ocupam 87,4% da área a ser colhida. Entre as regiões, o Centro-Oeste apresenta a maior estimativa de produção, seguido por Sul, Sudeste, Nordeste e Norte. E Mato Grosso é o maior produtor, com 32,1%, seguido por Paraná, Rio Grande do Sul, Goiás, Mato Grosso do Sul e Minas Gerais. Com locução de Thaís de Araújo, reportagem Luciana Colares de Holanda.
4: No mercado de carnes, também há projeção de alta nos próximos anos.
3: Segundo a Conab, o resultado será puxado pela produção de carne suína e de frango em 2026 e 2027.
8: Segundo projeções da Conab, Companhia Nacional de Abastecimento, a produção brasileira de carnes deve ultrapassar 34 milhões de toneladas neste ano e no próximo. O valor é 2% maior que o volume obtido em 2025 e foi influenciado sobretudo pela avicultura de corte e a suinocultura. De acordo com a Conab, o resultado permitirá um aumento nas exportações sem comprometer o abastecimento do mercado interno. Os dados divulgados nesta terça-feira também estimam alta na produção de ovos no país nos próximos anos. A publicação completa pode ser acessada no endereço www.gov.br/conab. Natália Koslick para a Voz do Brasil.
4: Atenção, participantes da Prova Nacional Docente.
3: O Instituto Nacional de Estudos e Pesquisas Educacionais Anísio Teixeira, o INEP, recomenda aos inscritos consultar com antecedência o local de prova, que será aplicada no próximo domingo, 20 de setembro.
4: As informações estão disponíveis no cartão de confirmação da inscrição no sistema PND.
3: Os portões serão abertos ao meio-dia, no horário de Brasília, e fechados pontualmente à 1 da tarde.
4: O resultado final está previsto para 15 de dezembro.
3: Mais informações em pnd.inep.gov.br.
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12: Oi, meu nome é Davi Enzo e a minha pergunta é: quantas horas por dia eu preciso estudar?
4: A professora de Biologia Maria Antônia Ferreira vai responder essa dúvida. Vamos conferir.
13: Para essa pergunta, não existe uma resposta exata, porque isso é muito individual de cada um. Eu diria para vocês focarem mais em qualidade de estudo e menos em tempo. Porque, por exemplo, se você estudar 2 horas por dia, mas essas 2 horas forem bem proveitosas com foco total, é mais eficiente do que 5 horas toda hora oscilando o foco. Então, eu acho que, assim, o máximo possível que você consiga manter um bom rendimento, um bom foco ali nesse tempo de estudo. Lembre-se, no dia da prova vocês estarão realizando exercícios. Vocês precisam estar preparados para responder questões. O Enem é muito mais do que simplesmente decorar um monte de teoria. Ele é uma prova de leitura, interpretação e preparação para responder exercícios.
4: As provas do Enem vão ser realizadas nos dias 8 e 15 de novembro. 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Um local de conhecimento no interior do Amazonas, onde é possível acessar obras dos primeiros cientistas que pesquisaram a região.
3: Biodiversidade, populações ribeirinhas e recursos naturais estão entre os temas das pesquisas.
4: A biblioteca que fica em Tefé é um convite para pesquisadores, estudantes e qualquer pessoa que queira saber mais sobre a Amazônia brasileira.
3: Ela é um centro de pesquisa de excelência vinculado ao Ministério da Ciência, Tecnologia e Inovação.
14: Preservar a Amazônia é garantir vidas no planeta, mas para preservar é preciso conhecer, e é justamente esse o objetivo da biblioteca Henri Waterbeats. Às margens do Lago Tefé, no Amazonas, a biblioteca conta com 28 mil obras científicas dedicadas à região. Mais do que reunir livros, a biblioteca é há mais de 3 décadas uma guardiã da memória científica da Amazônia. A bibliotecária Graciete do Socorro Rolim conta um pouco sobre a sua história.
15: Nós temos vários títulos de vários viajantes naturalistas que andou aqui pela região amazônica. Se você quiser fazer uma pesquisa histórica dos primeiros estudos relacionados aqui na região, tanto na parte de biologia, botânica, zoologia, arqueologia, a parte da antropologia, esses livros, eles são fontes riquíssimos dessas informações.
14: O acervo conta com publicações sobre a conservação da biodiversidade, uso sustentável dos recursos naturais, estudos sobre populações ribeirinhas e diversidade socioambiental. A biblioteca é uma fonte de consulta para pesquisadores, estudantes e profissionais de diversas áreas. Localizada em uma região cercada por áreas protegidas, ela é é o único local com conteúdo científico em um raio de mais de 500 quilômetros, como explica Graciete do Socorro Rolim.
15: Além da importância dela científica, né, o lugar é muito bonito. Tem os janelões de vidro. Então, dá a vista direta para o Lago Tefé. A vista é muito linda.
14: Para saber mais sobre a biblioteca Henry Water Beats, é só acessar a página mamirauá.org.br. Reportagem Cleide Lopes.
4: Os gabaritos preliminares do Exame Nacional de Avaliação da Formação Médica, o ENAMED, e da primeira etapa do Revalida já estão disponíveis para consulta.
3: O prazo para apresentar recursos termina nesta quinta-feira, dia 17 de setembro.
4: As versões definitivas do gabarito oficial da prova, objetiva e o resultado definitivo serão publicados no dia 4 de dezembro.
3: O ENAMED avalia a formação médica. Já o Revalida comprova diplomas médicos expedidos por universidades de fora do Brasil para exercício profissional no SUS.
4: Para mais informações, acesse gov.br/inep.
3: Conhecer o território indígena e seus caminhos pode fazer toda a diferença na hora de salvar uma vida.
4: Por isso, foi implementado um projeto piloto em Dourados, no Mato Grosso do Sul, o SAMU Indígena.
3: A equipe conta com profissionais indígenas e reduzem mais da metade o tempo de resposta em emergências em saúde nos territórios.
16: Com atendimento na língua nativa, o SAMU Indígena funciona 24 horas por dia, 7 dias por semana, e atende cerca de 25 mil indígenas de três etnias que vivem na Reserva Dourados, em Mato Grosso do Sul. Desde agosto do ano passado, quando foi implementado o projeto piloto, o serviço já registrou mais de 2.400 ocorrências, uma média de 204 atendimentos por mês. A secretária de Saúde Indígena do Ministério da Saúde, Lucinha Tremembé, diz que o SAMU Indígena dá mais celeridade aos atendimentos de urgência.
17: Com o SAMU, a gente consegue aí um fato muito importante, que é a redução do tempo de espera.
16: O número para acionar o serviço é o mesmo que funciona no restante do país, o 192. O que muda no caso do SAMU Indígena é a equipe. Ao todo, são 14 profissionais da saúde. 7 deles são indígenas e falam fluentemente português e guarani. A equipe também conhece bem a região, o que dá mais celeridade ao atendimento. O Everton Nunes, da etnia Terena, é um dos enfermeiros que trabalham na viatura e fala da importância da rapidez na resposta ao chamado.
18: O que difere é que nós já conhecemos a aldeia, né? A gente sabe por onde conseguimos entrar, até porque em dia de chuva é mais difícil de entrar. Os condutores sabem, por aqui eu não posso passar, porque se eu passar por aqui, a minha VTR vai ficar. Essa questão de logística mesmo, da condução, do condutor levar a equipe até esse atendimento e até também do tempo resposta. Tempo é vida.
16: As comunidades indígenas da reserva de Dourados contam com o suporte de duas unidades básicas de saúde indígena, um polo base e um distrito sanitário especial indígena. Mas nos casos de ocorrências mais graves, a equipe do SAMU leva o paciente para unidades de saúde e hospitais da região para atendimento especializado. Reportagem Graziele Bezerra.
4: Com as eleições chegando, é importante reforçar: o voto é livre e secreto.
3: Prática de assédio eleitoral no trabalho é crime.
4: Quem traz os detalhes é a repórter Larissa Graciano.
19: Nos últimos 4 anos, o Ministério Público do Trabalho recebeu quase 5 mil denúncias de assédio eleitoral. O voto é secreto, é um direito previsto na Constituição. Mas tem patrão, tem chefe que usa do cargo e do poder econômico para pressionar empregados a apoiar esse ou aquele candidato. E isso é crime. No começo, a prática do assédio eleitoral envolvia pressões diretas, como ameaça de demissão. Hoje, a maioria dos casos é mais velada, como mensagens do chefe com vídeo ou pesquisas eleitorais postadas em grupos da empresa ou enviadas diretamente ao trabalhador. Falas do patrão no ambiente de trabalho, sugerindo que a situação pode ficar difícil se determinado candidato vencer é outro exemplo. E para configurar assédio, não precisa ser um ato repetido. É que essa pressão, esse constrangimento, ainda que feito uma única vez, tem potencial de gerar medo no trabalhador e direcionar seu voto, afirmou a advogada da União, Alessandra Lopes.
20: Sobretudo esse medo que a pessoa vai nutrir de ser penalizada, de ser removida, de ser transferida, né, de local, de ir para um local onde tem menos condições, de mudar a sua escala de trabalho, de perder o emprego também, né, no final das contas. A gente não quer que ninguém que esteja numa relação hierarquizada, que tenha poder econômico privilegiado, possa coagir outras pessoas e, portanto, desequilibrar o pleito.
19: Uma das provas mais comuns apresentadas pelo trabalhador são as conversas de WhatsApp. Por isso, a orientação para você que é dono de empresa ou coordenador de uma área e que tem poder hierárquico sobre seus trabalhadores é saber os limites do que pode e do que não pode, como alerta o procurador do trabalho, Igor Souza Gonçalves.
21: O empregador tem direito à sua liberdade de pensamento, à sua liberdade de pensamento, à sua liberdade política. Mas quando ele está dentro do ambiente empresarial, ainda que ele esteja

0: casa dos milhões, né? Porque é um dano que se entende que não é só a liberdade de pensamento do trabalhador, é um dano a toda a democracia.
1: Abrir as portas da fábrica, da loja ou da repartição pública para que um candidato converse com os funcionários é outro tipo bem comum de assédio eleitoral e deve ser denunciado. Para prevenir a prática também no serviço público, foram realizadas mais de 50 palestras em vários órgãos federais. Houve ainda a assinatura de uma parceria para dar agilidade no encaminhamento das denúncias que podem ser feitas, por exemplo, no site do MPT, o Ministério Público do Trabalho. De Brasília, Larissa Graciano.
2: E essas são as notícias do governo federal.
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3: Fique agora com as notícias do Poder Judiciário do Congresso Nacional. Uma boa noite.
2: Boa noite, até amanhã.
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6: STF analisa petição referente ao relatório da PF no âmbito do caso Master.
7: STJ define que milhas e pontos de programas de fidelidade podem ser penhorados para pagar dívidas.
6: Mesários vão até o dia 3 de outubro para concluir o treinamento para as eleições 2026.
7: Boa noite, eu sou Leandro Bezerra.
6: E eu sou Walter Lima.
7: O plenário do Supremo Tribunal Federal realizou nesta terça-feira uma sessão extraordinária com o objetivo de analisar a petição 16662 referente ao relatório produzido pela Polícia Federal no âmbito do caso Master, relacionado ao ministro Alexandre de Moraes.
6: Na sessão de hoje, os ministros debateram questão de ordem apresentada pelo decano da Corte, ministro Gilmar Mendes.
7: Os ministros, neste primeiro momento, analisam se acompanham ou não o presidente do STF, ministro Edson Fachin, no sentido de julgar a petição 16662 separadamente da petição que faz questionamentos sobre a conduta do ministro André Mendonça nas investigações sobre o caso Master.
6: Depois houve o pedido de vista do ministro Flávio Dino para ter mais tempo para analisar o caso e o julgamento foi suspenso.
7: Milhas aéreas e pontos de programas de fidelidade podem ser penhorados para pagar dívidas.
6: O entendimento é do STJ, Fátima Uchoa.
8: A penhora é um ato processual que vincula bens do devedor ao pagamento de dívidas. Uma empresa credora pediu que operadoras de cartão de crédito e programas de fidelidade de companhias aéreas informassem a existência de pontos em nome de um devedor. O Tribunal de Justiça do Distrito Federal negou o pedido, mas no STJ, a relatora ministra Nancy Andrighi destacou que a lei não impede, em regra, a penhora de pontos de fidelidade com valor econômico, que são considerados bens digitais integrantes do patrimônio do devedor. E no caso julgado, a empresa deverá indicar quais programas pretende consultar para que o tribunal de origem avalie a possibilidade de penhora.
7: Você já teve dificuldade para se desconectar do trabalho?
6: Para chamar a atenção para este problema, o TST e a Universidade de Brasília lançaram uma campanha sobre saúde mental. Larissa Batista.
9: A campanha tem um recado direto: sua saúde é a fronteira que o trabalho não pode ultrapassar. E ela mostra que o descanso também é cuidado. Os materiais serão divulgados durante o mês de setembro nas redes sociais da Justiça do Trabalho, em parceria com os 24 TRTs espalhados pelo Brasil. Não deixe de conferir. E se precisar de apoio emocional, ligue para o Centro de Valorização da Vida, pelo número 188. As ligações são gratuitas e o atendimento é feito 24 horas por dia.
7: Mesários têm até o dia 3 de outubro para concluir treinamento para eleições 2026.
6: Capacitação pode ser feita pelo aplicativo Mesário ou pelo ambiente virtual de aprendizagem do TSE. Fábio Ruas.
10: Além da capacitação à distância, o treinamento também pode ser presencial, de acordo com a orientação de cada cartório eleitoral. O curso virtual reúne informações sobre os procedimentos que deverão ser adotados por quem vai trabalhar nas sessões eleitorais. O conteúdo foi atualizado para as eleições 2026 e contempla o novo fluxo de votação, com orientações práticas para o dia da eleição. Quem concluir o treinamento e trabalhar nos dois turnos poderá acumular 6 dias de folga.
7: Justiça Federal condena líder de esquema financeiro a mais de 23 anos.

0: de prisão por lavagem de dinheiro.
1: Decisão atendeu a pedido do MPF e também responsabilizou outros dois envolvidos na fraude. Carla Zanetti.
2: Segundo investigações, o esquema fraudulento operava a partir da cooptação de vítimas para contratação de empréstimos consignados de alto valor em instituições financeiras. Em troca, os suspeitos prometiam quitar as parcelas dos financiamentos e repassar os lucros do investimento para as vítimas. Entre 2019 e 2022, foram movimentados cerca de 156 milhões de reais. O réu líder do esquema foi condenado a 23 anos de reclusão por lavagem de dinheiro. Já os outros dois acusados já estão cumprindo as próprias penas.
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0: A você uma boa noite.
1: E até amanhã.
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5: Eu sou Humberto Pinheiro e estes são os destaques de hoje do Jornal do Senado, que começa agora. Senado deve analisar projeto que protege recursos do Fundo Constitucional do Distrito Federal. Campanha busca conscientizar a população sobre a doação de órgãos. Senado vende mais de 20 mil livros na Bienal de São Paulo. Boa noite. O Senado Federal deve analisar o projeto de lei complementar que busca proteger os recursos do Fundo Constitucional do Distrito Federal. A proposta altera o novo arcabouço fiscal para garantir o funcionamento dos serviços essenciais da capital do país. Repórter Douglas Castilho.
6: O texto tem como objetivo central retirar o Fundo Constitucional do Distrito Federal, o FCDF, das restrições fiscais que recentemente passaram a limitar o aumento dos seus recursos. O FCDF é utilizado para manter as polícias militar, civil e penal, o Corpo de Bombeiros, a saúde e a educação de Brasília, mas passou a ter seu orçamento obrigatoriamente limitado nos anos em que a União registrar contas no vermelho. O consultor de orçamento do Senado, Sérgio Machado, demonstrou cautela com as idas e vindas de exceções às regras fiscais, porque podem prejudicar a transparência orçamentária.
7: O problema da inclusão sucessiva de exceções às regras fiscais é que isso traz prejuízo à transparência, à simplicidade do nosso sistema orçamentário e, em alguma medida, à própria efetividade da medida original. Por outro lado, é claro que há mérito em muitas dessas exceções. Afinal, estamos mesmo tratando de uma obrigação prevista constitucionalmente.
6: A lei do arcabouço fiscal já havia excluído expressamente o FCDF dos limites de controle de gasto. Mas uma lei complementar aprovada em agosto estabeleceu uma regra geral que afetou os repasses ao fundo. O projeto agora apresentado altera esse quadro ao inserir uma exceção expressa para o FCDF, garantindo que seu reajuste volte a acompanhar integralmente a variação da receita corrente líquida. O projeto aguarda envio para as comissões do Senado.
5: Estamos em um mês marcado por campanhas de conscientização sobre diversos temas. Uma delas é o Setembro Verde, que alerta para a importância da doação de órgãos. A campanha busca informar a população e incentivar a doação, um gesto que pode salvar vidas. Repórter Lana Dias.
8: A decisão comunicada de se tornar um doador de órgãos pode orientar a família no momento de luto e, principalmente, salvar a vida de quem aguarda um transplante. É por isso que existe o Setembro Verde, com o objetivo de conscientizar a população sobre a importância da doação. A campanha é relacionada ao Dia Nacional da Doação de Órgãos, em 27 de setembro, e busca, sobretudo, incentivar as pessoas a expressarem a vontade ainda em vida às suas famílias, como explicou a médica nefrologista da Fundação ProRim, Amanda Meyer da Luz.
9: Durante todo esse mês, nós procuramos esclarecer dúvidas, combater mitos e, principalmente, simular pessoas a ter essa conversa com a sua família sobre o seu desejo desejo de serem doadores. Hoje nós sabemos que existem mais de 45 mil pessoas em uma lista de espera para um rim.
8: A doação pode acontecer em duas circunstâncias. A primeira é com doador vivo, quando estiver saudável e em condições para que o procedimento não prejudique sua saúde. A outra é com doador falecido, quando a morte encefálica é decretada. Amanda esclareceu que, nessa situação, a família é acolhida e consultada sobre a doação.
9: Após a confirmação, então, dessa morte encefálica, a família é acolhida e é consultada sobre a doação. Se houver, então, a autorização, são realizados, então, por último, exames para avaliar quais órgãos, né, podem ser aproveitados. Um deles, então, pode ser o rim. Então, a central de transplantes identifica o possível depois receptor, segundo os critérios clínicos, critérios de compatibilidade, tempo de espera e logística para a chegada do órgão na pessoa que será a receptora.
8: A doação e o transplante de órgãos e tecidos são incentivados por lei no Brasil, que prevê, na última semana de setembro, a realização de atividades de conscientização dos estudantes de todos os níveis de ensino. Quem deseja ser doador ou doadora de órgãos deve conversar com a família. Mais de 49.500 pessoas aguardam transplante de órgãos no Brasil, segundo a lista de espera do Ministério da Saúde.
5: Mais de 20 mil livros foram vendidos pela Livraria do Senado durante a Bienal do Livro de São Paulo, realizada neste mês. A Constituição Federal e títulos sobre a história do Brasil estiveram entre as obras mais procuradas. Outro destaque foi a coleção Em Miúdos, que leva a educação cidadã a crianças e jovens por meio de ilustrações e linguagem informal. A 28ª Bienal Internacional do Livro de São Paulo terminou no domingo, dia 13. O Senado levou ao público uma variedade de títulos e também apresentou iniciativas de educação legislativa, preservação da memória e participação popular. A reportagem é de Yasmin Rodrigues.
10: O Senado participou com cerca de 250 títulos publicados pela própria casa. O espaço também recebeu atividades sobre o arquivo e a biblioteca do Senado, a coleção Escritoras do Brasil, Sustentabilidade e o programa E-Cidadania, que aproxima a população do processo legislativo. A servidora do Senado, Paula Oda, explica que a proposta foi apresentar ao visitante diferentes formas de conhecer e se aproximar da casa.
11: O espaço de eventos, ele é muito interessante, porque a instituição tem a possibilidade de conversar com a sociedade aqui. E mais do que vir aqui só e vender livros, a gente está aqui para representar a instituição, a gente está aqui para demonstrar, né, tudo que a gente tem de melhor para o cidadão, que muitas vezes não conhece tudo isso.
10: Entre livros de história e legislação e documentos que preservam a memória do país, a presença na Bienal mostrou que aproximar o cidadão do legislativo também pode começar por algo tão simples quanto a abrir um livro.
5: Um projeto que autoriza porte de arma de fogo para mulheres sob medida protetiva da Lei Maria da Penha avança no Senado. Ao defender o projeto, o relator, senador Flávio Bolsonaro, do PL do Rio de Janeiro, alegou que o agressor se aproveita da vulnerabilidade física da mulher para colocá-la novamente em risco e defendeu a concessão do porte. A reportagem é de Bruno Lourenço.
12: O projeto de lei que está pronto para ser votado na Comissão de Segurança Pública altera o Estatuto do Desarmamento para garantir o direito ao porte de arma de fogo a mulheres sob o amparo de medidas protetivas da Lei Maria da Penha. O texto também reduz a idade mínima de 25 para 18 anos, tanto para aquisição quanto para o porte de arma pelas vítimas. O relator, senador Flávio Bolsonaro, do PL do Rio de Janeiro, alegou que o agressor se aproveita da vulnerabilidade física da mulher para colocá-la novamente em risco e defendeu a concessão do porte.
13: A arma de fogo, caso assim deseje a mulher, sob medida protetiva de urgência, servirá como instrumento equalizador contra a diferença de força física existente entre ela e o agressor. Ressaltamos que o porte de arma de fogo não será obrigatório, mas apenas facultativo, somente para as mulheres sob medidas protetivas de urgência e que cumpram os requisitos arrolados no presente projeto de lei e no corpo normativo do próprio Estatuto.
12: A CSP pode acrescentar alteração ao texto aprovado na Comissão de Direitos Humanos para deixar claro que, revogada a medida protetiva de urgência, cessará também a autorização excepcional para a arma de fogo. Mas nada impedirá a mulher de buscar a posse da arma dentro das regras gerais do Estatuto.
14: Eleições 2026.
5: Nas eleições deste ano, presos em regime provisório poderão votar. No entanto, essa pode ser a última vez que brasileiros nessa condição participam das eleições. Isso porque a lei antifacção que entrou em vigor em março de 2026 proíbe o alistamento eleitoral e o voto de pessoas presas, seja em regime definitivo ou provisório. Porém, o Tribunal Superior Eleitoral decidiu suspender esse trecho da legislação, permitindo que presos provisórios e adolescentes que cumprem medidas judiciais restritivas votem em outubro. O TSE argumentou que a lei antifacção viola o princípio da anualidade eleitoral, que impede mudanças na legislação a menos de um ano da eleição. O Supremo Tribunal Federal também pode julgar o tema para manter ou anular, em definitivo, o direito ao alistamento e ao voto do preso provisório. A Constituição já proíbe o voto de pessoas condenadas em decisão final. Nos últimos anos, a Justiça Eleitoral instalou cabines de votação em alguns estabelecimentos penais para garantir o direito dos presos. Em 2026, poderá votar o preso sem condenação definitiva que estiver com o título eleitoral em dia e tiver solicitado o voto. O prazo para o pedido terminou em maio. Com trabalhos técnicos de Eliseu Caires, o Jornal do Senado fica por aqui. Acompanhe agora as notícias da Câmara dos Deputados. Boa noite e até amanhã.
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14: Plenário pode votar punição para quem tentar fraudar interdição de idosos.
15: Avança projeto que cria política de reintegração de brasileiros deportados.
14: Gestantes poderão ter direito a condições especiais em concursos públicos.
15: Boa noite. Os deputados estão analisando proposta que garante condições especiais para mulheres grávidas em concursos públicos. A repórter Fabielle Pires traz mais informações sobre a proposta.
16: Um projeto de lei em discussão na Câmara dos Deputados quer garantir que mulheres grávidas ou puérperas não sejam prejudicadas em concursos públicos por causa da gestação ou do parto. A autora da proposta, a deputada Denise Pessoa, do PT do Rio Grande do Sul, disse que apresentou o texto ao acompanhar notícias de gestantes prejudicadas em concursos. Em 2025, por exemplo, 3 grávidas passaram por dificuldades no concurso nacional unificado ao não conseguirem da banca organizadora autorização para assistir de forma remota ao curso de formação em caso de parto. Pelo texto em discussão na Câmara, candidatas impossibilitadas de participar de qualquer etapa de concurso público em razão da gestação, parto ou puerpério terão direito a participar remotamente da fase do certame quando houver compatibilidade com a situação de saúde, desde que essa forma de participação não frustre o caráter competitivo do concurso. A proposta também permite a realização da prova em segunda chamada, quando a candidata não puder comparecer no dia previsto em edital, com nova data a ser agendada pela banca organizadora. A impossibilidade deverá ser comprovada antes ou imediatamente após a realização da prova, mediante documento assinado por profissional médico. O direito será garantido em qualquer estágio da gestação para todas as etapas do concurso, independentemente de previsão expressa no edital. Segundo a autora do projeto, Denise Pessoa, a segunda chamada e a participação remota de gestantes em etapas de concurso público já vem sendo conquistadas na Justiça.
17: Essa proposta ela é importante porque ela combate e enfrenta uma desigualdade que atinge as mulheres. A gente sabe que essa é um caso que já apareceu, como eu disse, em vários concursos, especialmente no concurso nacional unificado, e que decisões judiciais já garantiram o direito às mulheres. E, portanto, a gente transforma em legislação algo que já vem sendo reconhecido em processos judiciais. É importante que as mulheres elas possam concorrer em condições iguais e elas não precisem ser punidas por uma condição física que não deveria ser um fator de exclusão.
16: O projeto que garante a gestantes ou puérperas condições diferenciadas em concursos públicos foi aprovada pela Comissão de Administração e Serviço Público. O texto ainda vai passar pelas Comissões de Defesa dos Direitos da Mulher e de Constituição e Justiça. Da Rádio Câmara de Brasília, Fabielle Pires.
3: Economia.
18: Josenildo, do PDT do Amapá, defende a aprovação de projeto que cria regras para reduzir a burocracia. Autor da matéria, ele explica que o objetivo é digitalizar processos de licenciamento com prioridade para microempresas, pequenos negócios e empreendedores individuais.
15: Josenildo propõe que os órgãos públicos deixem de exigir documentos já disponíveis bases de dados governamentais. O deputado aponta que a integração dos sistemas vai reduzir custos, acelerar as decisões administrativas e melhorar o ambiente de negócios.
18: Carlos Veras, do PT de Pernambuco, apoia projeto que regulamenta a criação e o funcionamento das cooperativas solidárias. O texto define essas entidades como sociedades sem fins lucrativos e voltadas à promoção social, geração de renda e superação das desigualdades.
15: Carlos Veras entende que o projeto oferece a essas cooperativas tratamento tributário diferenciado e prioridade em licitações públicas. Além disso, a proposta regulamenta a atuação das cooperativas em finanças solidárias e em plataformas digitais de trabalho.
18: João Carlos Bacelar, do PL da Bahia, pediu informações à Casa Civil sobre a regulamentação de incentivos fiscais para sistemas de armazenamento de energia por baterias. Ele quer saber como o governo pretende incluir essa tecnologia no regime especial de incentivos para o desenvolvimento da infraestrutura, o REIDI.
15: O deputado pede esclarecimentos sobre o andamento da regulamentação e os estudos técnicos, fiscais e regulatórios relacionados ao tema. João Carlos Bacelar argumenta que a medida pode incentivar investimentos e fortalecer a infraestrutura do setor elétrico.
18: Projeto de Heloísa Helena, da Rede do Rio de Janeiro, proíbe as apostas esportivas online no Brasil. A parlamentar argumenta que a expansão das bets contribui para o endividamento das famílias e para o aumento do transtorno relacionado ao vício em jogos.
19: O que acontece hoje é que as pessoas não precisam nem se deslocar de casa, como se fazia antes, para jogar nos cassinos, nos bingos ou em qualquer lugar. As pessoas com um celular, elas podem ter toda a sua vida destruída. São muitos casos de ludopatia já diagnosticados, casos gravíssimos de famílias inteiras que perdem tudo que têm, muitos jovens suicidam em função dessa jogatina que são as bets. Então, nós entendemos que é de fundamental importância que elas sejam proibidas.
15: Heloísa Helena critica a regulamentação do setor e alerta que a arrecadação tributária obtida com as apostas não compensa os impactos sociais causados pelo vício em jogos. Ela acrescenta que grande parte dos recursos movimentados por essas plataformas vai para o exterior.
20: Trabalho.
18: Delegado Éder Mauro, do PL do Pará, defende a criação de uma política de qualificação profissional e reinserção no mercado de trabalho para pais de pessoas com deficiência após a morte de quem era cuidado. A proposta prioriza esse público em programas federais de capacitação e intermediação de emprego.
15: Delegado Éder Mauro afirma que os beneficiários também poderão receber acompanhamento psicossocial e participar de ações de empreendedorismo. Ele argumenta que a ideia é reduzir a vulnerabilidade de famílias que deixaram o mercado de trabalho para exercer o cuidado contínuo.
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20: Relações Exteriores.
18: A proposta que cria política para a reintegração de brasileiros deportados ou repatriados avançou na Câmara. A repórter Silvia Munhato tem mais detalhes.
22: A Comissão de Previdência, Assistência Social, Infância, Adolescência e Família da Câmara dos Deputados aprovou o projeto que cria a política Reintegra Brasil. O objetivo é apoiar a reinserção social e profissional de brasileiros que retornam ao país após repatriação ou deportação. Em 2025, 3.924 brasileiros foram deportados pelos Estados Unidos e outros 3.050 tiveram que sair da União Europeia. A deputada Rogéria Santos, do Republicanos da Bahia, relatora do texto, destacou que esses brasileiros chegam ao país com dificuldades econômicas, mas também com outros problemas.
0: Existe um outro pormenor também, que na sua maioria eles retornam ao Brasil, inclusive indocumentados, com seus documentos expirados, com dificuldades de acessar o poder público, inclusive em relação à saúde. E aí a política ela vem trazendo exatamente esse bojo para acolher e reintegrar esses brasileiros.
22: Entre as medidas previstas está a criação de unidades de recepção nos pontos de entrada no país, com encaminhamento para abrigos temporários ou auxílio para transporte até o município de origem. Também deverá ser ofertado atendimento psicológico e assistência social, além da criação de espaços de convivência para mães e filhos e apoio para a localização de parentes no Brasil. O texto ainda concede atendimento prioritário no Cadastro Único para Programas Sociais e prioridade no acesso ao Bolsa Família e ao benefício de prestação continuada. Outras ações estão relacionadas à empregabilidade das pessoas e à proteção de bens adquiridos no exterior. A proposta que cria uma política de acolhimento de deportados e repatriados será analisada agora pelas Comissões de Finanças e Tributação e de Constituição e Justiça. Da Rádio Câmara de Brasília, Silvio Minhato.
2: Desenvolvimento Regional.
15: Sérgio Brito, do PSD da Bahia, solicita a realização de uma audiência pública para discutir o projeto que transfere às assembleias legislativas a competência para criar municípios. A ideia é impulsionar o desenvolvimento regional de distritos com potencial econômico.
20: A criação de novos municípios tem relação direta com o desenvolvimento regional. Tem distritos e comunidades que comprovadamente têm capacidade de crescer, se desenvolver, gerando renda e progresso para centenas de regiões pelo Brasil. O projeto estabelece critérios claros e responsáveis, assegurando que novas unidades administrativas tenham viabilidade econômica, social e estrutural, garantindo a sustentabilidade e melhor prestação de serviços à população.
18: Sérgio Brito cita como exemplos os distritos baianos de Roda Velha e Rosário para defender a proposta. Segundo o deputado, o projeto estabelece critérios técnicos para a criação dos municípios e pode facilitar o acesso da população a serviços públicos, além de estimular o desenvolvimento regional.
15: Da Vitória, do PP do Espírito Santo, defende a aprovação de projeto que permite transformar a ocupação regular de terrenos de marinha em direito de uso registrado em cartório. Pela proposta de sua autoria, a União permanece como proprietária, enquanto o morador passa a ter o domínio útil do imóvel.
18: Da Vitória explica que a medida alcança ocupantes inscritos na Secretaria do Patrimônio da União com posse pacífica há pelo menos 5 anos. O texto mantém a cobrança anual pelo domínio útil do terreno, além da taxa devida quando esse direito for transferido a outra pessoa.
15: Está pronto para a pauta da Comissão da Amazônia o relatório de Dilvanda Faro, do PT do Pará, ao projeto que amplia garantias em desapropriações por utilidade pública. O texto determina processo prévio e proteção reforçada a comunidades tradicionais e famílias de baixa renda.
18: De acordo com Dilvanda Faro, o projeto supera a lógica patrimonial ao incorporar dimensões sociais, culturais e territoriais, garantindo a manifestação prévia dos atingidos e reconhecendo o valor subjetivo da terra.
15: É de Elmar Nascimento, do União da Bahia, projeto para levar perícias médicas do INSS a localidades de difícil acesso. Entre os critérios previstos estão distância superior a 100 quilômetros da agência mais próxima, problemas de deslocamento da população e demanda reprimida pelo atendimento.
18: A proposta de Elmar Nascimento determina que o atendimento ocorra pelo menos uma vez por mês nessas localidades. Ele explica que, ao cumprir a medida, o INSS poderá utilizar unidades móveis, realizar mutirões, recorrer à telemedicina ou deslocar peritos para os municípios.
2: Meio Ambiente.
15: Gleisi Hoffmann, do PT do Paraná, quer proibir a exportação de animais destinados ao abate ou a engorda para abate no exterior. A medida vale para bovinos, búfalos, ovinos, caprinos, suínos e equídeos e prevê multas de até R$ 20 mil por animal, além de outras sanções para quem descumprir a regra.
18: Gleisi Hoffmann ressalta que a proposta não impede a exportação de animais para reprodução, pesquisa e conservação. Segundo a deputada, a iniciativa amplia a proteção e o bem-estar animal e, ao mesmo tempo, estimula o processamento da carne no Brasil, gerando mais valor e emprego no país.
15: Baleia Rossi, do MDB de São Paulo, defende o projeto que autoriza o sepultamento de animais de estimação em jazigos pertencentes à família do tutor, em cemitérios públicos e privados. Ele argumenta que a proposta reconhece o vínculo afetivo entre os tutores e seus animais.
18: De acordo com Baleia Rossi, o projeto estabelece critérios para o sepultamento dos animais, como a comprovação de que a morte não foi causada por doença infecto-contagiosa. Ele afirma que a medida também exige autorização prévia da administração do cemitério.
15: Mário Frias, do PL de São Paulo, é um dos autores da proposta que endurece as regras de proteção aos animais. A ideia é aumentar as penas para crimes de maus-tratos, tornar esses crimes hediondos e imprescritíveis e determinar a perda da guarda dos animais pelos condenados.
18: O texto, que tem apoio de Mário Frias, também prevê educação sobre proteção animal nas escolas, atendimento veterinário público com castração gratuita e a criação de um cadastro nacional de pessoas condenadas por crimes contra animais.
2: Justiça.
15: Está pronto para ir a plenário o projeto que prevê punições para quem interditar idoso de forma abusiva. A repórter Paula Bittar explica a proposta.
1: A Comissão de Constituição e Justiça da Câmara aprovou um projeto que cria sanções civis e penais para quem tentar interditar idosos de forma abusiva ou fraudulenta. O objetivo é impedir que familiares ou pessoas de confiança utilizem processos judiciais de interdição para assumir o controle de bens e rendimentos de idosos que ainda possuem plena capacidade. O relator, deputado Felipe Carreiras, do PSB de Pernambuco, considerou que é necessário garantir o caráter de medida excepcional para a curatela, com o objetivo apenas de assegurar apoio aos que não consigam praticar atos da vida civil de forma autônoma. Para ele, utilizar a medida com finalidade patrimonial e sucessória representa evidente desvio de finalidade e vulnera direitos fundamentais relacionados à liberdade, à autonomia privada, ao patrimônio e à dignidade da pessoa humana. O texto aprovado define a tentativa de curatela por má-fé como motivo para excluir o herdeiro da sucessão, resultando na perda do direito à herança. Além da sanção civil, o projeto altera o Estatuto da Pessoa Idosa para aumentar a punição nos casos de apropriação ou desvio de bens. A pena para esse crime, que é de reclusão de 1 a 4 anos e multa, será aumentada de 1/3 até a metade se ele for praticado mediante a instauração de processo de curatela abusiva ou fundada em motivos falsos. A proposta também atualiza termos legais e permite que o juiz reconheça a intenção de enganar de forma mais ágil durante o processo, evitando que a lentidão da justiça beneficie herdeiros de má-fé. A proposta, que cria sanções civis e penais para quem tentar interditar idosos de forma abusiva ou fraudulenta, ainda será analisada pelo plenário. Da Rádio Câmara de Brasília, Paula Bittar.
2: Segurança Pública.
18: Projeto de defensor Stélio Denner, do União de Roraima, inclui na Lei Maria da Penha o monitoramento eletrônico do agressor como medida protetiva de urgência em situações de alto risco à mulher. Segundo o deputado, a iniciativa visa conter a escalada do feminicídio no Brasil.
15: Pelo texto de defensor Stélio Denner, o juiz deverá observar novos critérios para conceder a medida protetiva, como casos de ameaça grave, histórico de agressões e perseguição. O texto também prevê a integração da tornozeleira eletrônica com mecanismos de alerta direto à vítima.
2: Direitos Humanos.
18: Amanda Gentil, do PP do Maranhão, recomenda a aprovação de proposta de emenda da Constituição, que inclui a primeira infância como etapa prioritária na proteção dos direitos e garantias das crianças. Relatora da matéria, ela propõe reforçar a obrigação do poder público no desenvolvimento integral até os 6 anos de idade.
15: O substitutivo de Amanda Gentil determina que União, Estados, Distrito Federal e atuem de forma integrada em políticas para a primeira infância. O texto também exige a divulgação dos recursos destinados a essas ações e inclui creches e visitas domiciliares entre as medidas previstas.
2: Educação.
18: Jorge Sola, do PT da Bahia, defende a ampliação das escolas públicas em tempo integral, especialmente no ensino médio. Para o deputado, a política é também uma medida de enfrentamento ao crime organizado, já que é nessa faixa etária que adolescentes são mais vulneráveis ao aliciamento.
4: Oferecer escola de tempo integral, ou seja, segunda a sexta, de manhã e de tarde, o dia todo, com alimentação durante todo o dia, com formação profissional, com qualificação em várias áreas, cultura, esporte, línguas, e você, com isso, permite, né, que esse adolescente tenha uma melhor formação e perspectivas futuras, sendo afastado do risco da cooptação pelo crime organizado.
15: Jorge Sola acrescenta que a Bahia já conta com mais de 70 escolas de ensino médio reformadas ou construídas, com laboratórios, auditórios e espaços esportivos, e que outras 252 serão entregues. Ele aponta que a parceria com o Programa Federal Pé de Meia ajudou a reduzir a evasão escolar.
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Olá, boa noite. Estamos iniciando mais um Love Time nesta noite aí de terça-feira, hoje 15 de setembro de 2026. Boa noite para você, tudo de bom? Eu sou Cid Silveira e vou com você levando aquelas canções românticas, apaixonadas, aquelas canções que marcaram o teu momento, aquelas canções que marcaram aí a tua juventude, né? Aquelas canções que você gosta, curte e relembra algo que de repente foi tão especial na tua vida, tá bom? Um beijo no teu coração. Quero falar de amor, de poesias, fazer declarações de amor pra você. Enfim, de uma maneira especial, quero ficar do teu lado, tá bom? Daqui a pouco mais teremos poesias. Se você de repente está aí, está sozinha, quer conversar com alguém, quer de repente trocar telefones, entre em contato com a gente. Eu pego o teu número de telefone e passo para alguém que também está sozinho como você. Quem sabe esse encontro aí possa nascer uma nova amizade, quem sabe lá algo novo, tá bom? E nós não estaremos divulgando o teu número no ar, tá bom? A gente só faz isso aqui internamente. Você dá o teu número, passa o teu número pra gente, diga da cidade de onde você é, e eu vou tentar encontrar alguém perto de você para que você possa, de repente, encontrar o grande amor da tua vida, tá bom? Agora, se você está aí, tá junto da pessoa que você gosta, tá curtindo essa noite, um beijo no teu coração. E vamos aí começar a nossa seleção de hoje com as mais românticas, as mais lindas canções de amor para você.

22 horas e 12 minutos, uma boa noite para você, tudo de bom, obrigado pela sintonia, você ligado aqui nos 97.9 nesta noite aí de terça-feira. Abraça o Ari Fritz aí de Quilombo, Três Coroas, um abraço ao pessoal de Três Coroas que estão ligados com a gente, a Ione também está ligada aí, a Maria, um abraço ao pessoal do Vale do Paranhana que estão ligadinhos com a gente, alô galera aí do Vale do Paranhana que estão ligados aí na programação, um beijo para vocês aí, tudo de bom, obrigado pela sintonia. E para você que está aí, está curtindo a noite, está curtindo a 97.9, por onde você se encontre, por onde você vá, que você leve amor, leve paz, né? Principalmente para você que está aí, está na solidão da noite, está curtindo a gente, tem mais sucesso. Lembra dessa aí? As mineirinhas, briga com ela.

Para você, tá ligado? Aquele abraço, obrigado aí pela sintonia. Tocamos aí o Jimmy Cliff na programação 97.9. Um abraço para você, boa noite, obrigado. E alô, Jurema, aí em São Léo, um abraço para você, obrigado pela sintonia.

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3: 22 horas e 25 minutos, uma boa noite para você, tudo de bom. Gente, tá dando um probleminha aqui no computador, eu vou ter que deixar agora para vocês aí uma seleção de músicas, né? Para que o técnico possa realmente ajustar aí, né? Nós vamos deixar uma seleção de músicas rodando para você aí, ou a programação normal, para que os técnicos possam realmente ajustar os nossos equipamentos aí, né? Porque está dando uns problemas aqui, a gente não vai conseguir nem dizer a poesia, nem dizer aí a história da minha vida, mas a gente vai estar por aí, né? Então a gente vai tentar aí deixar para que os técnicos possam ajustar a nossa programação aqui, tá bom, gente? Um beijo no coração de vocês aí, tudo de bom. Fica aí uma seleção de músicas bem românticas para você.

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vocês mais um programa da série a série. Dedique uma canção a quem você ama. Eu tenho aqui em minhas mãos uma carta. Uma carta de um ouvinte que nos escreve e assina com um singelo pseudônimo de

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Vamos lá, Caxias do Sul, querida. Eu quero do campeiro. Sucesso. Sucesso dos campeiros. Valeu, energia positiva aí.

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Muito, muito bom dia. Agora são 5 horas e 43 minutos. Começando mais um programa Bom Dia Verdes Campos. 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São 5 horas e 45 minutos, começando o Bom Dia Verdes Campos. Obrigado pela tua companhia, pela tua sintonia, onde quer que você esteja, sintonizado na 97.9 Rádio Verdes Campos, a rádio que eu sempre quis. Hoje, quarta-feira, dia 16 de setembro de 2026, temperatura entre 5 e 9 graus aí no Vale dos Sinos, Vale do Paranhana, na Serra Gaúcha e também no litoral. Começando a manhã desta quarta-feira com Batendo na Marca, Bateu Saudade.

Beleza, beleza. Agora são 5 horas e 53 minutos. Um bom dia, uma ótima quarta-feira para você, sintonizado na Verdes Campos 97.9 FM, onde quer que você esteja, em casa, no carro ou no trabalho. Muito obrigado pela sua companhia. Manda um alô pro Paulo Deering. Paulo Deering tá sempre ligadinho com a gente. Eles que levam o radinho junto lá no galinheiro. Mas que tal? De manhã cedinho, diz que até as galinhas escutam a verdinha lá. Ô, oh, coisa boa, né, Paulinho? Mandar uma alusão especial pra esposa dele, a Baiana. Pessoal em Araricá também, obrigado pela companhia, obrigado pela sintonia. O Sérgio e a Deucíria, brigadão. O Ernesto e a Dana, pessoal sempre sintonizado cedo com a gente. Logo. Cinco horas e 54 minutos, bora lá então, chegando mais música, chegando mais sucesso, o grupo Bochincho e o Copo na Mesa. Vamos.

0: Estamos de volta aqui na programação da Verdes Campos, 97.9 FM, programa Bom Dia Verdes Campos, na sua companhia, Lex Ziller. Nós vamos aí para um bloco de patrocinadores que colam a marca junto com a Verdinha. Já já eu tô de volta na tua companhia.
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0: 6:01.
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9: Muito bom dia, esse é o programa Bom Dia Verdes Campos, Alex Zeller na sua companhia de segunda a sexta-feira. Agora 6:06, um bom dia, quarta-feira, 16 de setembro de 2026, temperatura entre 5 e 9 graus. 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O pessoal já está ligadinho com a gente. Obrigado pela companhia, obrigado pela sintonia. Já a gente vai ler aí as mensagens e rodar os áudios aí para o pessoal que está sintonizado. Meu amigo Nelson Correia aí de Gramado. Deus abençoe você, sua casa, seu lar e sua família. Um bom dia, esposa Elisete, a filha Gabriela e os guri da catequese. Brigadão aí, o Nelson, que tá sempre sintonizado com a gente. Também o Catelão, o Cristiano, aí em Gramado, ele mandou para mim: bom dia. Não te entrega, vivente. Quem peleia com coragem sempre encontra um novo amanhecer. É isso aí. Não dá pra desistir, né, Cristiano? Não tem jeito. Antigamente tinha as placas de caminhão, né? As placas de caminhão tinha cada frase. Essa semana passei e eu vi atrás de um carro. Tava escrito o seguinte: se correr, os homens pegam. Se parar, o banco toma. É mais ou menos assim que nós estamos ultimamente, né? Bora lá então, 6 horas e 8 minutos, chegando música, chegando sucesso, Os Serranos, os 18 anos do Ambrósio, e depois na sequência tem Banda Amazônia, Solidão. Já já eu volto com mais mensagens e mais recadinhos aí pra você.

0: Matava. Agora são 6 horas e 13 minutos. Um bom dia.
1: Obrigado. Obrigado.

0: Muito bom dia, agora 6 horas e 15 minutos, vamos aí para as participações dos ouvintes. A minha amiga Lourdes aqui de Parobé mandou um áudio para nós, vamos ver o que a Lourdes mandou. Bom dia!
1: Bom dia, Rádio Verdes Campos, meu áudio saiu errado. Eu escuto a programação de vocês da hora que eu saio de casa até a hora do meu, até chegar no meu trabalho. Escuto no trajeto. Aí fico no carro um pouco, esperando a colega chegar. Enquanto ela não chega pro nosso trabalho, eu fico escutando a rádio.
0: Oh, coisa
1: boa. Rádio muito boa. Toca música, todas as músicas do nosso gosto. Chego em casa do trabalho às 3 horas, ligo de novo.
0: Opa, caiu o áudio. Que coisa séria, caiu o áudio. Aqui da Lourdes. O que houve, Lourdes?
1: O programa da Ritinho.
0: Agora sim.
1: Até a hora que eu consigo escutar. Mas é uma rádio muito ótima. Parabéns para todos.
0: Obrigadão.
1: Um ótimo dia para você também.
0: Muito obrigado, Lourdes. Obrigado pela companhia, obrigado pela sintonia. Quem está ligadinho também é a Noeli Machado, aí de Canela. Sou a Noeli Machado de Canela. Um bom dia. Bom dia para que o dia comece bem, com paz, fé e com um bom café, com certeza. Para o dia começar bem, tem que ter um cafezinho preto, aquele cafezinho com leite. Tem o pessoal que gosta de um chá, do chimarrão, mas tem que começar o pé direito. Sem um cafezinho, não começa o dia. Bora lá também, quem está ligadinho com a gente, meu amigo João de Canela. Bom dia, João.
2: Bom dia, Rádio Verdes Campo. Bom dia, meu amigo Alex.
0: Tudo certo contigo?
2: Eu queria pedir uma música Bugre do Mato. Agradecer para todos os meus amigos ouvintes dessa rádio maravilhosa, para vocês aí da rádio, para meus netos Antônio e Anitta e para minha esposa Marlene. Um grande abraço. É o João da Silva de Canela.
0: Um grande abraço para ti, para toda a família, para os amigos, os netos, o pessoal que está ligadinho com a gente aí. Obrigadão, tá, João? Bora lá, chegando mais música, chegando mais sucesso aqui na programação. E você pode mandar o seu recado, pode mandar o teu alô no 54-999-270-979. Chegando agora, João Luiz Correia e o Palque da Cavaco.
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0: Agora 6 horas e 21 minutos, nós vamos para um bloco de patrocinadores que colam a marca junto com a Verdinha, o nosso show do intervalo. Eu volto já já na tua companhia, não sai daí não, viu?
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6:26, um bom dia, quarta-feira, 16 de setembro de 2026, temperatura entre 5 e 9 graus. Hoje, quarta-feira, dia internacional do sofá. Antigamente era assim, né? Antigamente só podia namorar em quarta e no domingo. Hoje em dia não tem mais, né? Hoje em dia, todo dia é dia de namorar. Que esperar quarta-feira, nada. 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

0: 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Pessoal ligadinho com a gente, obrigado pela companhia, obrigado pela sintonia. Vamos ver quem tá ligadinho com a gente, nosso amigo Valdomiro Schnitzel. Valdomiro, bom dia.
1: Bom dia, Jeff. Valdomiro de São José dos Ausentes. Se puder para tocar para nós aí, Fazenda da Viúva com o Porca Vé, antes da tirada do leite, tamanho enfrentando o frio aí. Bom dia a todo mundo aí.
0: Bom dia, São José dos Ausentes. Oh, coisa boa, se aqui tá na, tá na faixa de 5, São José dos Ausentes deve estar tá o quê? 2? 1? Mais ou menos por aí, né, ô Valdomiro? Quem mais tá ligado com a gente? É o Catelão Cristiano, bom dia, obrigado pela companhia. O Eliton Henk mandou para mim aqui, bom dia, uma ótima quarta-feira. Aqui é o ouvinte Eliton Henk, de Igrejinha. Deus abençoe sempre vocês, a família Rádio Verdes Campos e seus ouvintes. Prost mandou uma foto de um fogão a lenha aí com uma brasa vermelha aí, uma chaleirinha, cafezinho esquentando ali. Frio, mas só lá na rua. Ah, com certeza, com esse fogão a lenha aí bombando aí, não tem frio que pega, né, Eliton? Seis e meia, vamos lá então, chegando mais música, chegando mais sucesso pra você, atendendo o meu amigo, o João de Canela, que pediu aí o Bugre do Mato. Essa aí vai pro João, pra família dele, pra todos os ouvintes.

agora 6 horas e 37 minutos. Um bom dia, você sintonizado na Verdinha, onde quer que você esteja, no carro, no trabalho ou até mesmo em casa. Obrigado pela sua companhia, obrigado pela sua sintonia. Ou então, que nem meu amigo Valdomiro Schnitzel, tá lá em São José dos Ausentes, tirando o leitinho da vaca. Que coisa boa, né, Valdomiro? Se não fosse os nossos produtores rurais, pessoal que acorda de manhã cedo, com certeza você aí no conforto da tua casa, aí no conforto do teu lar, não teria aquele café da manhã com o leite fresquinho, né, Valdomiro? Tem que acordar cedo para poder fazer a lida de campo. Ele que me pediu a música do Porca Véia, Fazenda da Viúva. Tá chegando aí então pro Valdomiro Schnitzel aí em São José dos Ausentes. Sucesso!

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0: E a quarta-feira será de predomínio de sol no Rio Grande do Sul. À tarde, as temperaturas se elevam e podem chegar aos 20 graus aqui no estado. Vamos para o nosso bloco de patrocinadores que colam a marca aqui junto com a Verdinha. Já já eu estou de volta na tua companhia. Uma rádio diferente.
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Agora 6 horas e 47 minutos, quarta-feira, dia 16 de setembro de 2026, temperatura entre 5 e 9 graus. Chegando mais música, chegando mais sucesso para você, chegando aí o grupo Camperismo e o Meu Jeitão de Missioneiro.

Agora são 6 horas e 54 minutos, manhã da quarta-feira, dia 16 de setembro de 2026. Eu vou ficando por aqui. Volto amanhã de manhã a partir das 5h40 da manhã na sua companhia, enquanto tem um horário eleitoral gratuito, que a gente tem que rodar ele todo dia de manhã às 7 horas da manhã. Volto amanhã de manhã a partir das 5h40, se assim Deus quiser, se assim Deus o permitir, estarei de volta na sua companhia. A partir das 7h30 da manhã tem o programa Fatorama com Alessandro Martins aqui na Verdinha. Tchau, tchau, gente. Até amanhã de manhã.

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Simbora, simbora, meu povo, 7 horas e 29 minutos. Estamos na manhã da quarta-feira, meiuca da semana, hoje 16 de setembro de 2026. Tempo bom, sol já brilhando lá fora, né? Vamos ter uma quarta-feira realmente de tempo muito bom, céu azul e muito sol. Temperatura nesse momento na casa de 7 graus aqui em Gramado. 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Sinal verde para a notícia até às 8h30 desta quarta-feira. E no Pitaco do Dia eu quero falar do mês de agosto, né? O mês que passou, pois o mês de agosto deste ano empatou o recorde de mês mais quente já registrado. A temperatura global ficou 1,65 grau acima dos níveis pré-industriais, igualando-se a julho do ano de 2023. A causa é conhecida. Especialistas apontam que a queima de carvão, petróleo e gás foi responsável por já ter aquecido o planeta em cerca de 1,4 grau desde a era pré-industrial, e é o que vem impulsionando esses recordes seguidos. Em meio a esse aumento, a Europa Ocidental e os Estados Unidos tiveram o verão mais quente da história, assim como a superfície do mar fora das regiões polares. Cientistas dizem que, na média, humanos não sentiam esse calor há 100 mil anos. É, a coisa tá ficando quente, né? Assim como ficou ontem na sessão mais assistida do planeta. Eu refiro-me à sessão do STF desta terça-feira durante o dia todo. Vamos dando início ao nosso Fatorama nesta manhã de quarta-feira. Lembrando que a temperatura está na marca de 7 graus, que o relógio assinala 7 horas e 31 minutos. E vamos começar o programa falando de futebol, né? Vamos começar falando de esporte aqui na nossa Verdes Campos FM, porque hoje à tarde tem futebol aqui na Vila Olímpica em Gramado. Isso aí, o gramadense, portanto, estará em campo na Vila Olímpica da Várzea Grande para enfrentar o Brasil de Pelotas nesta quarta-feira, mais conhecido por hoje. A quarta-feira será de gauchão Série A2 na Vila Olímpica, aqui em Gramado. Em confronto pela 12ª rodada da competição, o gramadense recebe o Brasil de Farroupilha às 3 da tarde, em mais um compromisso diante da torcida do Trem da Serra. O confronto é importante para o nosso time, que atualmente soma 7 pontos e precisa pontuar para melhorar a sua situação na tabela do campeonato. Para o duelo de hoje à tarde na Vila Olímpica, o gramadense também conta com a presença e o apoio de sua torcida. Os ingressos custam apenas R$ 20. Os integrantes do plano Alma Gramadense têm uma condição especial para a partida. Além do ingresso gratuito, ao qual já têm direito, poderão levar um acompanhante gratuitamente para conferir de perto este importante confronto na Vila Olímpica, na Várzea Grande, hoje às 3 da tarde. Sete horas e 33 minutos, 7h33, e infelizmente tivemos a morte, né, de um cidadão na noite que passou na nossa ERS 115. Trata-se, portanto, de um atropelamento com vítima fatal na 115, onde um homem de 71 anos de idade foi atingido no momento que fazia a travessia da via ali em Igrejinha. Um atropelamento resultou na morte de um homem de 71 anos por volta das 8h30 da noite que passou na ERS 115 em Igrejinha. O acidente aconteceu nas proximidades do quilômetro 08 da rodovia. E segundo informações da Polícia Rodoviária Estadual, o idoso realizava a travessia da via em um trecho sem iluminação quando foi atingido por um veículo modelo Virtus, que trafegava no sentido Taquara Três Coroas. Com o impacto,

0: impacto, a vítima foi jogada no acostamento da rodovia. O óbito foi constatado pela equipe do SAMU, que esteve no local. Os bombeiros voluntários de Igrejinha também foram acionados para auxiliar no atendimento à ocorrência. O veículo era conduzido por uma mulher de 40 anos de idade, que é moradora da cidade de Três Coroas e que não sofreu ferimentos e permaneceu no local do acidente até o final da ocorrência. Triste, né? Mais uma vida que se vai em função do trânsito. E eu quero trazer agora uma oportunidade de qualificação para você conseguir emprego ou melhorar de emprego, pois o programa RS Qualificação está oferecendo em Canela 45 vagas para os cursos de jardinagem e paisagismo. Esse é um curso. O outro é pintura de obras e tem um terceiro que é de instalação de porcelanatos. Com o objetivo de ampliar as oportunidades de formação e qualificação profissional, Canela inicia a segunda etapa do programa RS Qualificação Recomeçar, que é desenvolvido por meio de um convênio com o governo do estado e a Prefeitura Municipal, através do edital público de número 02/2025. E desde o último dia 3 de setembro, estão abertas as inscrições para três novos cursos profissionalizantes, repetindo quais são: instalação de porcelanato, pintura de obras e jardinagem e paisagismo. Ao todo, serão disponibilizadas 45 vagas, sendo 15 para cada formação. A iniciativa busca atender especialmente pessoas desempregadas e inscritas no CadÚnico. Os participantes também poderão ter acesso à Bolsa Permanência, conforme os critérios estabelecidos pelo programa. Com relação aos cursos, o de jardinagem e paisagismo terá duração de 60 horas aulas e contará com uma turma de 15 alunos. As aulas serão realizadas de segundas a sextas, das 8 ao meio-dia e das 13 às 17 horas no Parque do SESI. O curso de pintura de obras terá duração de 40 horas aula, também com 15 vagas, e as aulas ocorrerão de 27 de outubro a 3 de novembro, de segundas a sextas, no mesmo horário local, ou seja, no Parque do SESI, pela manhã das 8 ao meio-dia e à tarde da 1 às 5. Encerrando a programação, teremos o curso de instalação de porcelanato, que terá duração de 80 horas aula, com aulas no período de 16 a 23 de novembro, e de segundas a sextas, sempre das 8 ao meio-dia e das 13 às 17, novamente no Parque do SESI. Ainda com destaque a Bolsa Permanência, o programa RS Qualificação Recomeçar também prevê Bolsa Permanência para os matriculados dos cursos que comprovarem frequência mínima de 80% e aproveitamento, e que atendam aos critérios de seleção previstos no edital de seleção dos alunos. Com carga horária de 40 horas e 60 horas aula de formação concluídas, os estudantes poderão receber R$ 750 como auxílio para a continuidade dos estudos. O valor máximo desta bolsa é de R$ 1.500 e que é para estudantes matriculados nos cursos com carga horária de 80 horas. E atenção para as inscrições, as mesmas podem ser feitas até este dia 27 de setembro, de forma presencial, junto ao Centro Integrado de Desenvolvimento e Inovação, o CIDICA, no bairro Boeira, em Canela. Fique de bem com o seu relógio, vamos conferir a hora, 7h38.
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0: Vamos conferir então como é que vai ser esta quarta-feira. Eu de antemão já disse, né? Quando vinha vindo aqui para a rádio, já me deparava com o sol, uma verdadeira bola de fogo vem aí. E tudo indica que o dia realmente será legal, apesar de termos um amanhecer com temperaturas baixas, né? Mas ela deve subir no decorrer do período. O dia começou congelado. Mas o sol entre nuvens ajuda a esquentar, sobretudo durante a tarde. O fato é que o nosso Rio Grande do Sul terá uma quarta-feira de predomínio de sol entre nuvens e sem previsão de chuvas para todo o estado. O frio ainda atua sobre o território gaúcho e deixou o amanhecer um pouco mais refrescante, digamos assim, mas as temperaturas sobem ao longo do dia. A temperatura nesse momento é de 7 graus e 4 décimos aqui em Gramado. Destacando, né, que à medida que o sol faz presença, a temperatura vai subindo.

E a notícia não para. Agora faltando 21 minutos para as 8 da manhã. Vamos trazendo mais informação para você. E tem treta na política gramadense, hein? O vereador Roberto Cavalim, do Republicanos, está anunciando a sua saída do partido, inclusive revelando o impasse que pode parar na justiça eleitoral. Em entrevista ao podcast Gramado Talks, ele confirmou ao jornalista Kaique Marques que está deixando o Republicanos de Gramado e que já entregou, inclusive, a carta de anuência para iniciar o processo de saída do partido. Cavalim contou que pretende deixar a legenda de forma amigável, mas afirma que até agora não recebeu sequer uma resposta do presidente da Executiva Municipal de Gramado. Segundo o vereador, o presidente estadual do Republicanos, o deputado Carlos Gomes, lhe orientou que a carta fosse entregue à Executiva Municipal para que os trâmites fossem iniciados. Diante da falta de retorno, Cavalim admite recorrer à Justiça Eleitoral para garantir sua saída do partido sem colocar em risco seu mandato de vereador. Na entrevista, ele também falou sobre as cobranças em relação aos serviços da Corsan, incluindo problemas de abastecimento e relatos de água suja nas torneiras, além das reclamações sobre as cobranças de energia elétrica praticadas pela RGE. Por fim, o vereador explanou nessa entrevista como está a tramitação de seu projeto de lei que prevê isenção de cobrança para imóveis com soleira negativa. Ou seja, aquele cidadão gramadense que precisa fazer a instalação, né, do serviço do sistema de esgoto e o terreno fica abaixo do nível da rua.

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Até às 8h30 tem Fatorama aqui na Verdes Campos. E a Prefeitura de Gramado promove neste sábado mais uma etapa do programa Interiorização da Saúde. Desta vez será na linha Carahá, né, neste sábado, dia 19. O atendimento é gratuito e ocorre na Sociedade São Gotardo, com especialidades médicas e atualização do Cadastro Único. Então, a Prefeitura Municipal, né, através da Secretaria Municipal de Saúde, realiza neste sábado, dia 19, uma ação integrada de saúde e assistência social na comunidade de Linha Carahá. Os atendimentos serão prestados na sede da Sociedade na Sociedade São Gotardo, levando serviços essenciais para mais perto dos moradores da área rural do município. A programação contará com consultas médicas nas especialidades de clínica geral, pediatria, ginecologia e atendimento odontológico. A comunidade também terá acesso a práticas integrativas e complementares, como fitoterapia, articuloterapia e serviços de massoterapia. Além da área da saúde, a equipe da Secretaria de Assistência Social estará presente no local, oferecendo atendimento para o Cadastro Único, permitindo o cadastramento de novas famílias e a atualização cadastral dos beneficiados por este programa social.

São 7:43, temperatura em 7 graus e 4 décimos, manhã da quarta-feira, hoje é 16 de setembro. Hoje tem Gramadense enfrentando o Brasil de Farroupilha na Vila Olímpica e tá valendo a tua torcida. É às 15h, marque presença você também. Os ingressos custam apenas R$20. Canela fortalece ações de orientação para o manejo adequado de resíduos de saúde. Os resíduos gerados pelos serviços de saúde humana ou animal de Canela precisam ser descartados de maneira adequada, conforme determinam as resoluções da Agência Nacional de Vigilância Sanitária, a Anvisa, né? Valendo também para laboratórios, ou principalmente, né, para laboratórios, farmácias e necrotérios. No sentido de orientar a população sobre a maneira correta de realizar esse procedimento, a Prefeitura Municipal, por meio do Departamento de Saneamento, esclarece que todos os estabelecimentos desta área precisam seguir as medidas de manejo, a fim de evitar riscos para a própria comunidade canelense. Para observar se essas medidas estão sendo seguidas e buscando também reforçar a informação junto aos estabelecimentos, Canela está realizando visitas em farmácias, clínicas médicas, clínicas de vacinação e veterinárias, entre outros estabelecimentos públicos e também privados. A população ainda deve procurar esses locais para realizar o descarte reverso de seringas, dejetos de curativos, medicamentos vencidos, entre outros. Nas próximas semanas, os técnicos da Secretaria de Meio Ambiente também irão promover vistorias informativas em estúdios de tatuagem e salões de beleza, que oferecem serviços de manicure, pedicure e podologia. Esses estabelecimentos devem seguir as mesmas regras dos serviços de saúde e ter caixas coletoras nas cores laranja e amarela, sendo a primeira para medicamentos com prazo de validade ultrapassada e a segunda para materiais perfurcutorantes, como esclarece, né, o Departamento de Saneamento da Prefeitura. Separação dos resíduos da saúde deve ser feita por grupos, pois, de acordo com a própria secretaria, cada um dos grupos de resíduo de saúde deve ser descartado obedecendo às regras de manejo conforme normativa da Anvisa. Trata-se da normativa de número 222/2018, que determina a separação em lixeiras e sacos com cores específicas, como sacolas na cor branco leitoso para materiais infectantes e caixas rígidas para perfurcutorantes, entre outros. A separação é a seguinte: no grupo A, lixo que pode conter material biológico e sangue, como luvas, tecidos e vacinas vencidas. No grupo B, estão substâncias químicas perigosas, como reagentes de laboratórios e quimioterapêuticos. Já no grupo C, é composto por material com potencial radioativo, como lâminas de raio-x, por exemplo. No grupo D, resíduo comum, papéis de escritório e restos de alimentos. E no grupo E, itens perfurcutorantes, como agulhas, lâminas de bisturi e ampolas de vidro. A responsável pelo setor de saneamento, Lucy Gross, destaca que os estabelecimentos do ramo precisam atuar com um plano de gerenciamento de resíduos em vigor, considerando o grupo de risco que seus resíduos estão inseridos, e também oferecendo uma política reversa de resíduos para que a população canelense possa levar os materiais de volta após o uso ou vencimento. Além do plano de gerenciamento, os estabelecimentos também precisam manter outros cuidados no momento do descarte, como, por exemplo, a separação adequada, o acondicionamento e a identificação do material, o armazenamento de acordo, a coleta e o transporte, o tratamento e a destinação e também, se possível, o rastreamento e estar com documentação em dia. Todas essas medidas reduzem o risco sanitário, ambiental e ocupacional, mantendo o gerenciamento de resíduos alinhado à legislação, é o que orienta o Departamento de Saneamento. Com destaque ao tratamento domiciliar dos resíduos de saúde, no caso dos resíduos gerados durante tratamento de saúde em casa, tanto de humanos quanto de animais, com materiais resultantes como medicamentos vencidos e seringas, a comunidade deve se valer da logística reversa de descarte, levando os materiais até farmácias e outros estabelecimentos indicados, sejam eles públicos ou privados. Medicamentos fora de prazo de validade não devem ser jogados no vaso sanitário, pia ou lixo comum,
pois conforme um decreto federal de número 10.388/2020, esse tipo de resíduo deve ser entregue em farmácias privadas, farmácia municipal, unidades básicas de saúde e outros estabelecimentos de saúde. E aqui vai, inclusive, alguns endereços, né, de serviços públicos que recebem esse tipo de material. A UBS Santa Marta, lá na rua 1º de Janeiro, no bairro Santa Marta. A UBS Central, que fica na 7 de Setembro, no centro. A UBS Leodoro de Azevedo, na rua Tio Elias. A UBS Canelinha, na rua Adalberto Wortmann. A UBS São Luís, que funciona junto à rua César Pedro Raimundo. E esses são serviços de atendimento especializado, né, que também prestam esse tipo de atendimento, como é o caso do SAE Hortências, que fica na rua João Pessoa, número 104. Centro de Atenção Psicossocial, o CAPS, na rua São Francisco, e Academia Municipal, que funciona na rua Leopoldo Prux, na área central. Seringas, agulhas e lancetas usadas também não podem ser descartadas no lixo comum ou reciclável, pois gera um risco a quem faz a manipulação e separação desses materiais. A orientação é que sejam acondicionadas imediatamente após o uso em recipiente rígido, resistente à perfuração e com tampa. Em seguida, deve-se levar o material até um posto de saúde ou outro serviço que receba esse conteúdo para realizar o encaminhamento correto.

Faltando 10 minutos para as 8 da manhã, você segue aqui no Fatorama num oferecimento de Sorri Fácil Canela. 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

Quando faltam 9 minutos para as 8 da manhã, a gente prossegue aqui com a informação e atenção, Gramado e região. O Oktoberfest Gramado começa nessa sexta, dia 18, mais conhecido por depois de amanhã. A programação contempla shows nacionais, bandas, muita alegria, desfiles, concursos e bailes. Então, se prepara aí, né, tchê? A cidade de Gramado já entrou no clima festivo para receber a segunda edição da Oktoberfest Hortênsias, com uma programação rica que une cultura germânica, a gastronomia típica e grandes nomes da música nacional. O evento promete atrair moradores e turistas entre os dias 18 de setembro e 2 de outubro. A abertura oficial acontece nesta sexta-feira, dia 18, às 21 horas, na Sociedade Clube Ipiranga, da Várzea Grande. Precedida pela primeira fase do concurso nacional da Cuca, realizado no Senac Gramado. A competição culinária terá sua grande final no sábado, dia 19, mesmo dia em que o Hotel Bela Gramado sediará o tradicional jantar típico alemão. Entre os dias 25 de setembro e 2 de outubro, o evento terá a programação com bandas tradicionais e shows nacionais junto ao Expo Gramado e amplo estacionamento. No mesmo local, a gastronomia será assinada pela Abracel Hortênsias. Os ingressos para os dias de shows estão à venda na plataforma Eleven Tickets. E grandes shows estarão no pavilhão da nossa Oktober Gramado, lá no Expo Gramado. A partir do dia 25 de setembro, a festa ganha as ruas e o pavilhão da Expo Gramado. A sexta-feira começa com o tradicional desfile de tratores pelas ruas da cidade, seguido pela abertura oficial do pavilhão às 19 horas. O palco principal receberá grandes atrações ao longo dos fins de semana, com destaque para apresentações de Luísa Barbosa e banda Corpo e Alma no dia 25 de setembro. Papas da Língua e Armandinho sobem ao palco no dia 26 de setembro, além da cantora Mariana Fagundes, que cantará no domingo, dia 27. O encerramento está marcado para a sexta-feira, dia 2 de outubro, e promete fechar a edição com chave de ouro no pavilhão do Expo, reunindo um superline com shows nacionais de João Neto e Frederico, Maria Cecília e Rodolfo e também a dupla João Bosco e Vinícius, acompanhados por DJ. O evento é fruto de uma sólida parceria público-privada entre as empresas Atores Produtora, Grupo Austrar, Ugione e Delta Entretenimento, com apoio da Prefeitura de Gramado, da Gramado Tour e do Governo do Estado. Os ingressos estão disponíveis na plataforma Eleven Tickets, é só você procurar por lá. A programação, portanto, começa nesta sexta-feira, dia 18, com um grande baile de chope na Sociedade Ipiranga. E atenção, ouvintes da nossa Verdes Campos FM, amanhã teremos ações de rua com a nossa unidade móvel, com o pessoal aqui da rádio, querendo entregar ingressos para os shows da Oktober, para todos os shows da Oktober. Então fique antenado desde já, pois teremos ações bem simples para você faturar o seu ingresso e conferir de perto os grandes shows da Oktoberfest Gramado.

7:55, temperatura em elevação agora na marca de 7 graus e 8 décimos. Não esqueça, logo mais à tarde, às 3 da tarde, o Gramadense enfrenta e precisa somar pontos, precisa vencer, né? Nem um empate ajuda muito, o negócio é ganhar do Brasil de Farroupilha. E por isso o Gramadense precisa jogar com a sua camisa extra, que é o torcedor. Marque presença, é às 3 da tarde, ali na Vila Olímpica da Várzea Grande. Defesa Civil de Igrejinha distribui orientações para situações de emergência. Olha que interessante esta ação, este trabalho da Defesa Civil de Igrejinha. Material entregue às residências, reúne contatos úteis, informações sobre monitoramento do Rio Paranhana, que corta, né, a cidade, e abrigos e medidas de segurança em casos de situações adversas. A Defesa Civil de Igrejinha, portanto, está realizando uma ação de prevenção e, ao mesmo tempo, de orientação a todas as famílias do município. A iniciativa prevê a distribuição de materiais informativos nas próprias residências dos moradores, com recomendações para situações de emergência. De acordo com a Prefeitura Municipal, o material reúne os números de contatos da Defesa Civil, do Corpo de Bombeiros, além de informações relacionadas ao monitoramento do Rio Paranhana. Locais de abrigo e medidas de segurança que devem ser adotadas em situações de risco. A ação busca facilitar o acesso da população igrejiense a informações consideradas importantes para a preparação e resposta a eventuais emergências no município. Cabe destacar, né, que o Rio Paranhana, que não raras vezes já provocou enchentes na área central da cidade, ele atravessa, ele corta a cidade de Igrejinha, né? Assim como outras, mas estamos falando de forma especial de Igrejinha. Então, é importante que a população tenha em mãos esse material e saiba a quem recorrer e de que forma proceder em situações de risco.

E na área da segurança pública, na região do litoral norte, mais precisamente em Santo Antônio da Patrulha, uma mulher foi presa após tentar matar o ex-companheiro. Ela jogou querosene no corpo do homem. Veja bem, ela tentou incendiá-lo, né? Trata-se de uma mulher que tem 43 anos de idade e ela foi presa em flagrante por tentar matar o ex-companheiro na última segunda-feira. A ocorrência foi no bairro Jardim Universitário, em Santo Antônio da Patrulha. De acordo com informações da Brigada Militar, que atendeu a ocorrência, os policiais encontraram com ela cerca de 500 ml de querosene e também uma caixa de fósforos. O ex-companheiro dela, que tem 44 anos, estava com forte cheiro do produto nas roupas e relatou que havia sido atingido pelo líquido. Segundo informações, a mulher também teria ainda arremessado duas pedras contra o veículo do seu ex-companheiro. Os dois foram encaminhados para atendimento médico e posteriormente conduzidos à delegacia de polícia. A mulher, que tem antecedentes por lesões corporais e dano, acabou sendo presa em flagrante pela autoridade policial. O que achou, hein? Querosene. Morro e não vejo tudo. Faltando 2 minutos para as 8 da manhã, nós vamos chamar ao nosso intervalo comercial e a gente promete voltar daqui a pouquinho com mais notícia para você que está na companhia do Fatorama.

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1: Faltando apenas um minuto para as 8 da manhã.
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7: Muito bom dia, 8 horas e 3 minutos. Vamos juntos até às 8h30 com o Fatorama, sinal verde para a notícia.

8:03, eu repito, 8:03, temperatura agora na marca de 9 graus. Temperatura vai subindo, né? Hoje vamos ter uma temperatura amena durante a tarde devido ao sol, que marca a presença com certeza em todo o nosso estado, pois não temos previsão de chuva para esta quarta-feira, dia 16 de setembro. E no começo dessa madrugada tivemos homicídio aqui na Serra Gaúcha, foi em Farroupilha. Um idoso de 80 anos foi morto a tiros dentro da sua própria casa em Farroupilha. O fato foi registrado nesta madrugada no bairro América. Um homem identificado como Milton Pacheco Coutinho, 80 anos de idade, foi morto a tiros por volta da 1h15 da madrugada desta quarta-feira em Farroupilha. A Brigada Militar foi acionada para atender a ocorrência e encontrou a vítima no interior de sua casa, com ferimentos provocados por disparos de arma de fogo. O SAMU também foi acionado, mas a equipe constatou a morte do homem ainda no local. Após o atendimento, os policiais realizaram o isolamento do local e a preservação da área para o trabalho da perícia que será realizada pelo IGP. O caso foi registrado junto à Polícia Civil que ficará é responsável pela investigação deste crime, deste homicídio ocorrido nesta madrugada em Farroupilha. As circunstâncias do homicídio e a motivação do mesmo serão apuradas. Mas chama atenção, né, o fato dele ter sido morto na madrugada, dentro da sua própria casa, e de ser um cidadão de 80 anos de idade. Segundo as autoridades, o nome dele é Milton Pacheco Coutinho e a idade é de 80 anos. E vamos dar uma recorrida, né, pelas manchetes estaduais que estão em voga nesta quarta-feira. Três apostas aqui do nosso Rio Grande estão entre as ganhadoras da Loto Fácil da Independência. Cada uma vai receber R$4,5 milhões de reais. Belo prêmio, né? É, gauchada feliz. Ainda é manchete, Rio Grande do Sul é um dos 8 estados escolhidos para projeto piloto com novo radar de velocidade em rodovias. A gente vai descobrir um pouco mais disso na sequência aqui do nosso programa, né? Porque vamos dar uma espraiada nesta notícia, né? Já que somos o estado escolhido para este projeto piloto. Orçamento do Rio Grande do Sul para o ano que vem prevê déficit. Vocês não ouviram errado, é déficit de 4 bilhões. Então é importante os candidatos que estão aí querendo governar o Rio Grande, que só é grande neste momento e na boca dos candidatos, né? O déficit é de 4 bilhões, é o que está prevendo o orçamento para 2027. Professores da rede estadual podem solicitar uniformes até este dia 25 de setembro. Festejos Farroupilhas 2026 tem abertura oficial no Rio Grande do Sul. E também a manchete, exportação gaúcha de carne de frango em agosto cresceu quase 40%. Um belo crescimento, né? E vamos lá dar uma espiada aqui nessa notícia, né? A ANTT, que é a Agência Nacional de Transportes Terrestres, ela autorizou a realização de projetos piloto para testar em condições reais o controle de velocidade média em estradas federais sob concessão. Na lista estão trechos da BR-386 aqui no Rio Grande do Sul e de rodovias em outros estados brasileiros, outros 7 estados, na verdade. O objetivo é avaliar a confiabilidade dos equipamentos e o comportamento dos usuários. O controle tem por base uma lógica diferente do modelo que registra a rapidez com a qual um automóvel, motocicleta ou caminhão, por exemplo, passa por determinado ponto da via. No novo formato, o sistema considera a distância percorrida e o tempo gasto pelo veículo entre dois totens de monitoramento. A ANTT vai acompanhar os resultados dos testes antes de avaliar eventuais aplicações futuras da solução. As concessionárias responsáveis pelos trechos deverão encaminhar mensalmente os resultados diretamente à Superintendência de Infraestrutura Rodoviária, o SUROD. Esta, por sua vez, poderá solicitar informações, dados, relatórios ou até avaliações complementares para acompanhar o experimento. Nesta etapa inicial, não haverá autuação, multa ou outra penalidade com fundamento exclusivo na velocidade média registrada no trecho monitorado,
Pelo menos é o que complementa a agência, né, em relação ao experimento. Conforme mencionado, o projeto piloto tem caráter exclusivamente técnico, educativo e experimental. Nesta etapa, a velocidade média registrada no trecho não poderá, por si só, gerar autuação ou penalidade. Isso não significa que a tecnologia esteja autorizada para fiscalização sancionatária por velocidade média. Qualquer utilização futura para essa finalidade dependerá de novas avaliações técnicas, regulamentórias e também jurídicas e das autorizações necessárias. A realização de soluções técnicas em caráter experimental encontra respaldo na resolução da própria ANTT, a resolução de número 6000/2022, mediante autorização do sistema. O regulamento permite que a agência autorize em trechos experimentais ou definitivo soluções técnicas ou métodos construtivos de engenharia ainda não normatizados. E os segmentos abrangidos aqui no nosso Rio Grande do Sul, como eu disse, são trechos na da BR-386, em Santa Catarina, na BR-101. No Paraná, tem trechos da BR-163, a 277 e também a 376, além das rodovias estaduais, a PR-151, a 444 e a 862. Só para você também ter mais informações e trechos aqui no sul do nosso Brasil. E não esqueça, hein, o Gramadense estará em campo na tarde de hoje, lá na Vila Olímpica, quando recebe o duelo, né, de Gramadense e Brasil de Farroupilha. É nesta quarta-feira, né? O Brasil de Farroupilha são dois clássicos da Serra Gaúcha no campeonato, né? Portanto, a tarde da quarta-feira será de Gauchão Série A2, a chamada divisão de acesso em Gramado. Em confronto pela 12ª rodada da competição, o Gramadense recebe o Brasil de Farroupilha às 15h em mais um compromisso diante de sua torcida. O confronto é importante para o Trem da Serra, que atualmente soma 7 pontos e precisa pontuar para melhorar sua situação na tabela do campeonato. Para o duelo na Vila Olímpica, o Gramadense também conta com a presença e o apoio da torcida, né? E os ingressos custam, como eu já disse, R$20. Os integrantes do plano Alma Gramadense, uma torcida organizada, têm uma condição especial para esta partida. Além do ingresso gratuito, ao qual já tem direito, poderão levar consigo um acompanhante gratuitamente para acompanhar o jogo na Vila Olímpica. Oito horas e 11 minutos, temperatura em 9 graus e 3 décimos. Vamos facilmente, né, ultrapassar a casa dos 20 graus na tarde de hoje, aqui na região das Hortências. E a Justiça determinou a intervenção total do Hospital Nossa Senhora dos Navegantes em Torres, um hospital que, inclusive, por vezes, né, pode e já foi muito utilizado pelo pessoal aqui da Serra quando vai fazer veraneio, né, no litoral norte. O Estado deverá assumir a gestão da unidade em Torres após apontamentos de precarização, dívidas e irregularidades na administração do Hospital Nossa Senhora dos Navegantes. A Justiça determinou no dia de ontem, com tutela de urgência, a intervenção total do Hospital Nossa Senhora dos Navegantes em Torres, no litoral norte do Rio Grande. A gestão da unidade de saúde deverá ser assumida imediatamente pelo governo do Estado, pois, segundo o Ministério Público do Rio Grande, foi ajuizada uma ação civil pública após a realização de procedimentos administrativos, inspeções sanitárias e fiscalizações feitas pela Vigilância Sanitária Estadual e pelo Conselho Regional de Medicina do Estado. Então, a investigação apontou um histórico de precarização dos serviços hospitalares, quando foram identificados problemas como inadimplência com profissionais médicos, fornecedores de insumos e também em medicamentos, concessionárias de água e energia elétrica, além de irregularidades sanitárias e operacionais consideradas graves. A Justiça determinou que o Estado assuma a gestão integral do hospital no prazo máximo de 15 dias, afastando o Instituto Brasileiro de Saúde, Ensino, Pesquisa e Extensão para o Desenvolvimento Humano, IBS Saúde, para a administração da unidade após o início desta intervenção. A decisão também proíbe novos repasses de recursos públicos ao IBS Saúde,
relacionados à gestão do hospital e determina a manutenção dos serviços assistenciais e dos profissionais atualmente vinculados ao hospital para garantir a continuidade do atendimento à população, conforme informou o próprio Ministério Público do Rio Grande do Sul. A Justiça também determina que o Estado apresente em até 30 dias após o início da intervenção um diagnóstico técnico completo sobre a situação financeira, situação patrimonial, estrutural e assistencial do Hospital de Torres. Entre os pontos que deverão ser analisados estão as dívidas da instituição, as escalas médicas, as condições das instalações, os contratos vigentes e a aplicação de recursos destinados ao atendimento pediátrico. Portanto, situação preocupante aí para os moradores de Torres e para os frequentadores, né, das belas praias de Torres. É o único hospital da cidade e que atravessa essa crise aí, né? Pois está sendo interditado, espera-se que para melhorar, mas o fato de uma interdição nunca é muito legal, né? Essa é que é a verdade. 8 horas e 15 minutos, temperatura agora já em 10 graus, né? Estamos aí na casa dos 10 graus e a gente segue ligado na companhia dos nossos queridos ouvintes. E o carro que saiu da cidade de Teutônia e não chegou ao destino, ele foi encontrado com uma pessoa morta. Isto foi na cidade de Triunfo, na BR-386. Outras duas pessoas foram encontradas gravemente feridas e a Polícia Rodoviária Federal ainda apura quando ocorreu o acidente. O fato é que esse Golf, que havia saído de Teutônia por volta das 19 horas de segunda-feira, né, ontem, foi encontrado fora da pista na manhã de ontem, terça-feira, na BR-386, no município de Triunfo. No veículo haviam três pessoas, um homem de 26 anos, que morreu no local, o motorista de 29 anos, e uma passageira de 15 anos, que ficaram gravemente feridos. Segundo informações preliminares da própria Polícia Rodoviária Federal, o carro não chegou ao destino previsto após deixar a cidade de Teutônia. O veículo foi localizado no quilômetro 400 da BR-386 e ainda não há informações sobre o horário exato em que ocorreu a saída de pista. Os dois sobreviventes foram encaminhados para atendimento hospitalar. As circunstâncias desse acidente serão esclarecidas pelas autoridades, que inclusive trabalham nessa investigação. Uma das quatro faixas da via, no sentido capital interior, ficou bloqueada para o atendimento da ocorrência e realização da perícia. Equipes da concessionária responsável pela via e também a Polícia Civil atuaram no local. A dinâmica do acidente será investigada e já está sendo, inclusive.

8:16, vira e mexe, surgem notícias como essa aqui, ó. 77 galos foram apreendidos em operação que encontrou estrutura para rinhas no norte do nosso estado. As aves apresentavam amputação das esporas e eram mantidas em condições que levantaram suspeitas de uso em combates de rinha. Uma fiscalização, portanto, apreendeu 77 galos e encontrou uma estrutura artesanal que seria utilizada para rinhas no interior de Alpestre, no norte do estado. A operação ocorreu na última segunda-feira e foi realizada pela Brigada Militar em conjunto com agentes da Secretaria de Meio Ambiente do município de Alpestre. A ação foi desencadeada após uma denúncia de possíveis maus-tratos a animais. No local, as equipes encontraram os animais da raça Murá em condições que levantaram suspeitas de utilização dos mesmos em combates. Durante a inspeção, acompanhada por uma médica veterinária, foi constatado que os galos tiveram os esporões amputados. E segundo a fiscalização, o procedimento é associado à preparação de aves para rinhas. Além dos animais, ou seja, das aves, foi localizado um rinhadeiro, estrutura destinada a lutas entre os galos. As aves e o espaço foram apreendidos e o responsável pelo local deverá responder por maus tratos a animais, pois a realização de rinhas de galos é proibida no Brasil e pode configurar como crime ambiental. Ainda na seara de maus tratos a animais, em Caxias do Sul, ontem nós tivemos uma ocorrência que chama atenção, pois um novo proprietário de uma residência, ele acabou encontrando dois cães mortos e uma cachorrinha amarrada quando assumiu o imóvel em Caxias do Sul e foi lá para fazer uma faxina. O novo proprietário desta residência lá no bairro Planalto, em Caxias do Sul, ele encontrou dois cães mortos e uma cachorrinha amarrada com fio de luz no pátio do imóvel que acabou de comprar. A situação foi registrada na última segunda-feira, após o homem iniciar a limpeza do terreno e localizar os três animais. O proprietário, então, acionou a fiscalização do Departamento de Proteção Animal da Secretaria Municipal de Meio Ambiente e Sustentabilidade de Caxias, que foi até o local. Um dos cães foi encontrado morto dentro da própria casinha, onde estava acorrentado. Ele morreu provavelmente de fome. O outro estava morto no fundo do quintal da casa. Já a cachorrinha foi encontrada amarrada e acabou resgatada pelas equipes. O animal foi encaminhado ao canil municipal e está disponível para adoção. Segundo o departamento, os três cães eram castrados e chipados e estavam registrados em nome da antiga proprietária da residência que havia vendido o imóvel dias antes. Diante dessa situação, o departamento registrou um boletim de ocorrências e encaminhou a denúncia ao Ministério Público, a fim de localizar a antiga tutora e responsabilizá-la por maus tratos. Na semana passada, a Guarda Municipal também prendeu um tutor no bairro São Cristóvão, após ser acionado pelo departamento, e essa foi a 13ª prisão por maus tratos a animais registrada somente em Caxias neste ano. E uma notícia estadual aqui que vem a calhar aos nossos amigos motoristas de aplicativos e taxistas, pois crédito para motoristas de app e taxistas deixa de ter prazo final. A regra mantém juros, carência e limite até R$ 200 mil para veículos novos. O Conselho Monetário Nacional autorizou e atualizou as regras do Move Brasil, programa de financiamento para motoristas de aplicativo, taxistas e cooperativas. A principal mudança retira o prazo de 120 dias que limitava as contratações. Com a nova regra, o crédito poderá ser contratado enquanto houver recursos dentro do limite total, que é de R$ 30 bilhões. A medida evita que o programa seja interrompido após a aprovação da Lei nº 15.503 deste ano, que tornou o crédito permanente. O financiamento continua com prazo de até 84 meses e carência de até 6 meses para começar a pagar o valor principal. O veículo novo pode custar até R$ 200 mil. A taxa sobre os recursos é de 2,5% ao ano, reduzida a 1,5% ao ano para mulheres. O programa é operado por bancos habilitados pelo BNDES.
Para motoristas de aplicativo, o tempo mínimo de cadastro na plataforma caiu de 1 ano para 6 meses. O financiamento também poderá incluir gastos de cartório e registro, reduzindo o valor que o trabalhador precisa pagar, pelo menos no início deste financiamento. Portanto, está aí, né? Uma boa notícia a todos os motoristas de aplicativo, a quem a gente aproveita e manda um abraço, um bom dia de trabalho a você e aos seus passageiros. Da mesma forma, a todos os nossos amigos taxistas. Faltam 8 minutos para as 8 da manhã, ou melhor, para as 8:30 da manhã, né? Faltam 8 minutos para as 8:30, porque agora já são 8:22. Temperatura em elevação, estamos na marca dos 10,5 graus. Hoje é quarta-feira, hoje é dia 16 de setembro. E agora falando um pouquinho sobre a região do Vale dos Sinos, tem notícia boa aqui no município de Estância Velha. A Prefeitura de Estância Velha, por meio da Secretaria Municipal de Saúde, está mobilizando toda a comunidade para a próxima coleta de sangue, que será nesta sexta-feira, dia 18. A ação ocorrerá junto ao posto avançado de coleta de sangue, que fica no Centro de Especialidades, e será realizada em parceria com o Hemocentro do Estado do Rio Grande do Sul, o Hemorgs. A iniciativa tem como principal objetivo contribuir para a manutenção dos estoques de sangue do Hospital Municipal Getúlio Vargas. A participação dos moradores, neste momento, é importante para garantir a disponibilidade de diferentes tipos sanguíneos, bem como auxiliar no atendimento de pacientes que necessitam de transfusões. Para participar, é necessário realizar agendamento prévio. A inscrição pode ser feita nas unidades de saúde do município, no Centro de Especialidades, no Hospital Municipal Getúlio Vargas ou pelo telefone que atende pelo WhatsApp, código de área 51-3551-1290. Os atendimentos serão realizados conforme a ordem de inscrição e de acordo com os critérios estabelecidos para o momento, né, da doação. Para ser doador, é necessário estar em boas condições de saúde, ter entre 16 e 69 anos de idade e pesar no mínimo 50 quilos. No caso de pessoas com 16 e 17 anos, é necessária autorização dos responsáveis. Para quem tem entre 61 e 69, a primeira doação deve ter sido realizada antes dos 60 anos de idade. Também é necessário ter dormido pelo menos 6 horas nas últimas 24 horas e estar alimentado e evitar o consumo de alimentos gordurosos nas 4 horas que antecedem o momento da doação. No momento do atendimento, o doador deverá apresentar um documento oficial com foto recente. Portanto, tem campanha de doação de sangue na nossa querida Estância Velha, no Vale dos Sinos. E a gente conclama mais do que nunca a todos que puderem para que sejam doador de sangue, porque sangue é o combustível da vida e ninguém está livre, né, de necessitar ou de ter um familiar, um amigo que de uma hora para outra precisa ser atendido pelo banco de sangue.

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Até às 8h30, porque até às 8h30 o sinal está aberto para a informação. Daqui a pouquinho mais temos a Crônica do Dia com o professor Riegel e na sequência, né? Da programação aqui você confere também o programa Radar com o Jefferson Câmara. 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

E uma última notícia é que o Rio Grande do Sul terá um déficit de 4,8 bilhões de reais para 2027. Dívida com a União, Previdência e Precatórios estão entre os principais desafios fiscais do Estado. Então eu espero que a partir de hoje, né, os candidatos coloquem em pauta também essa questão. Como é que eles, na condição de serem eleitos, vão administrar essa situação? Porque o que que acontece? Agora tudo é mil maravilhas, né? O microfone, o papel aceita tudo. Aí, uma semana depois de eleito, já começa. Ah, mas tem déficit, né? Como coisa que não sabiam. Então eu vou até destacar a notícia aqui, ó. O Rio Grande do Sul terá um déficit projetado de praticamente 5 bilhões de reais. Na verdade, é de 4 bilhões e 800 milhões para 2027. Pois, segundo estimativa baseada na Lei de Diretrizes Orçamentárias, a famosa LDO, o cenário deve exigir do próximo governo medidas para manter o equilíbrio das contas públicas. Entre os principais desafios estão, repito, a dívida com a União, que chegou a 106 bilhões e meio este ano, o déficit previdenciário, que é de 10 bilhões de reais, e também um estoque de 16 bilhões de reais em precatórios. Especialistas defendem a atração de investimentos e o estímulo ao crescimento econômico como forma de ampliar a arrecadação e enfrentar os problemas estruturais do nosso Rio Grande.

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2: As duas figuras mais destacadas pelo folclore rio-grandense são o cavalo e o gaiteiro, respeitando, obviamente, a natureza e o lugar de cada um. Tanto é assim que qualquer aprendiz de poeta, de cronista ou de compositor musical salva suas intenções colocando sua inspiração no lombo de um cavalo ou no teclado de alguma gaita. E não é por falta de outros motivos, porque o gaiteiro tem o jeitão autêntico da sociedade cultural gaúcha e o cavalo tem o jeitão faceiro e poderoso das paisagens que definem nosso estado. Lá pelo norte ou nordeste, esse instrumento é maltratado com o deselegante nome de sanfona. Mas os que por aqui chamamos de sanfoneiros são os que pensam que sabem tocar bem e tem seu talento apenas valorizado nos chamados bailes de cola atada. Ninguém conta, mas bailantas desse tipo abundam pela nossa campanha e mesmo em elegantes recantos citadinos. É que pela natureza dessas reuniões, os interesses estão voltados para motivos mais interessantes do que um músico que se sacode no palco e onde a sem vergonhice fica acima de qualquer exigência artística. Mas, de um modo geral, o gaiteiro é a melhor expressão artística da cultura gaúcha. Nossos bailes tradicionalistas e o acompanhamento de nossos cantores são sustentados pela vida que lhe confere a gaita. E até alguns programas de rádio têm um gaitaço esperando o momento da prosa do Ayrton dos Santos, assim como dos outros membros da sua confraria. Por tudo isso, nada é mais rio-grandense do que a figura do gaiteiro andando a cavalo, levando sua gaita na garupa, assobiando as músicas que vai tocar em algum fandango.
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1: Bom dia pra ti que tá ligado na Verdinha. Eu sou o Câmara Jefferson, fazendo companhia pra você. Chegando por aqui pra mais um Radar nesta quarta-feira.

Bom dia, bom dia, bom dia, bom dia pra você. Estamos chegando por aqui, estamos pintando pra mais uma quarta-feira. E aí, como é que tá você? Tudo de bom, tranquilo, numa boa? Vamos lá, alô meu sul do mundo, estamos chegando, gauchada. É, quarta-feira chegou, o radar tá no ar e você tá tentando ainda descobrir aonde for parar a energia que você tinha lá na segunda-feira. Fica tranquila, tá aqui comigo, hein, junto com a Verdinha. Tá escondido no meio das músicas por aqui, mas tá aqui. Aumenta aquele volume, ajeita o chimarrão ou pega aquele café e vem com a gente. Tem tristeza não, aquele cardápio musical que não deixa ninguém parado não, música das nossas bandas, música gaúcha e o clássico sertanejo, você encontra aqui. É pra lembrar, pra dançar sentado e até bater o pezinho, hein? E mexer a bundinha. Vamos lá, quarta-feira, tamo igual chimarrão. Quando você percebe, já tá pela metade. Então aproveita quando ainda tem bastante. É, tem dia pela frente, gente. Brincadeiras à parte, mas hoje é dia de atitude, pensamento positivo e gratidão. Não espere a semana ficar perfeita pra ser feliz. Faça o possível com aquilo que você já tem. E aproveite as pequenas coisas que estão no caminho. Dia Internacional da Preservação aí, né, na camada de ozônio, também é Dia Nacional do Caminhoneiro. Uma homenagem a quem enfrenta quilômetros de estrada aí, levando o trabalho, produtos e desenvolvimento do nosso Brasil. Bora então? Vamos lá, vamos com o nosso radar para começar. Tem Porto do Som, Deus me livre, 8h37, bom dia. Temperatura, no geral, marcando os seus 14 graus.

0: som do Rick Renner, recordando por aqui a moleca. Bom dia pra você, ligado na Verdinha. Oi, Jéssica, querida. Já dando aquele alô todo especial pra gente. Seja bem-vinda. A Maria Eli também, desejando aquela excelente quarta-feira. Abraço, guria. Obrigado pela companhia. Yara, Helena da Alcortivo, tá por aqui, já dando aquele alô. Tudo bem pra ti? Obrigado pela sintonia de sempre. Quem mais tá ligado comigo? Meu amigo Cleiton mandou bom dia, Câmara. Tô ligado na Verdinha. Essa rádio é demais. Abraço pra você. Vinícius mandou aquele alô, todo esperto. Abraço pra ti, Vinícius. Tá ligado com a gente por aqui também, mandando um bom dia, um alô e um recado. Meu amigo Dani Santos, abraço. Jânio também. Jesus de Melo sempre com a gente. Oi, Jonathan, abraço pra você. Quem mais tá por aqui? Tem um alô aqui do meu amigo Ricardo, pediu música, vai conferir já já. Em São Francisco de Paula, Valmor, abraço, Valmor. Obrigado pela companhia. Kevin também com a gente, Zenaide, queridona. Cleomar sempre grudado na Verdinha, aquele abraço. Quem mais tá por aqui? Oi, Luísa, abraço pra você, também tá grudada, sempre grudadita com a Verdinha, valeu. Jaime Viegas, também abraço pra você. Vamos seguindo por aqui, mandando aquele alô, aquele recado. Nelly Três Coroas tá gravando o áudio, não chegou ainda. Quando chegar nós, coloquemo. Passarela, sofrendo e vivendo o nome da canção, 8h45, temperatura. Vai subindo, tá em 14, mas vai subir, nem precisa ter seus e vai subir.
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0: Recordando que valsa linda ficou nesse embalo aí dos dois passarinhos. Essa aqui era a voz aí do Johnny Camargo, Doce Pecado, hein? Tocou muito essa música, tocou muito. É antiga, tá? A versão dela, os dois passarinhos, é bem antiga, lá dos anos 80. Mas essa versão aqui ainda é ali dos anos 2000, tá? Muito legal, muito bacana. Como o tempo passa, né? Falei aqui em 80, 2000, já estamos lá em 2026. Rapaz, mais de 20 anos também. 40 anos dessa música. Bom dia pra ti que tá ligado na Verdinha. Vamos lá pros alôs e recados. E aí, você tá de boa? Como é que tá? Conta pra mim o que você tá aprontando hoje aí na quarta-feira. Meio da semana, gente. Vamos lá. A Cris já mandou bom dia. Tô ligado na Verdinha. Essa rádio é demais. Valeu. Quem? Vamos lá, quarta-feira, gente, tá daquele jeito, hein? Semana já andou, final de semana tá lá pra trás, o outro tá ainda na metade do caminho pra chegar. Tem que tocar a energia pra frente, o reloginho lá, ó, marca, tec, tec, tec, tec, trabalho, trabalho e trabalho. Oi, Nelci, abraço pra você, obrigado pela companhia, tá ligada na Verdinha, vamos lá pra mais alôs e recados. Meu amigo Pedrinho, sempre com a gente, Ademar, aquele abraço, Itacir, turma de Parobé. O Elvio, Três Coroas, aquele abração, turma da Fruteira Tropical, sempre ligados com a gente. Toda a turma da Fruteira Tropical, aí aquele abraço, hein? Pessoal da Peixaria Tropical também. Fruteira Tropical fica na cidade de Sapiranga, tá? Minha amiga Luísa e toda a turma. E em Parobé, a Peixaria Tropical, que aí você encontra lá na Twitter, no Artsen, aquele peixe maravilhoso, diferenciado. Abraço toda a turma aí também, sempre ligados com a gente. Paulinho, Nova Hearts, aquele abraço. Jardel, sempre com a gente. O Jorge Blum também. Quem mais? Priscila Meirelles, aquele abração. Gabriel Dusinski. Marcos de Canela sempre com a gente. Quem mais tá por aqui? Minha amiga Senira, querida Stephanie Schultz. Oi, Christian, abraço pra ti. Alexandre Silva também tá com a gente. Quem mais tá mandando alô e sempre ligado na Verdinha? Guigo Dalemoli, a Grazi Hensink também tá com a gente. Aquele abraço, obrigado pela companhia ligada na Verdinha. Toda a turma dos ateliêres, pessoal da Nil Palme, meu amigo Fernandão e galera. Dirceu Rosa, aquele abraço. Valmor Muniz, obrigado pela companhia de sempre. O André e a Luana lá no ponto certo. Meu amigo Chiquinho das Calçadas também tá sempre na sintonia, grudado com a gente. Quem mais tá por aqui? A minha amiga Josiane Fraga, sempre na escuta. Josi, querida. Alô, Lu, abraço pra você. Meu amigo Tatu também tá grudado com a gente. Darcy Moraes, Rafa Gralha. Tem um louco aqui do Pedrinho, abraço. Oi, Sofia. Vini Mikaelsen, figuraça também.
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2: Criminosos estão usando um site e um aplicativo falsos do Mercado Livre para tentar roubar dados pessoais e financeiros. Golpe promete cashback, pontos e pagamentos via Pix para convencer a vítima a instalar um arquivo no celular. Segundo a empresa de segurança, DZET, o aplicativo pode pedir acesso a tela, teclado, câmera e outros recursos permitindo o monitoramento do aparelho. O Mercado Livre afirma que já acionou as equipes para derrubar o endereço falso e reforça que não possui aplicativo exclusivo do Mercado Livre Coleta. A recomendação é não instalar aplicativos recebidos por links desconhecidos e usar apenas os canais oficiais da empresa. Ana, em Passante, é uma animação dramática que acompanha uma jovem perdida em uma cidade desconhecida. Por acaso, Ana encontra Alice, uma mulher muito parecida com ela, e passa a segui-la pelas ruas. Quando finalmente se encontram, as duas começam a confrontar medos, desejos e questões sobre identidade. Entre memórias, diferentes idiomas e paisagens urbanas, a história explora os limites entre quem somos e a imagem que construímos de nós mesmos. O filme estreia... O filme está disponível. Estreou nos cinemas no dia 11. Saiba mais em radioverdescamposfm.com.br. Da redação, Anderson Dilkin.
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6: Sim, bora por aqui para você que tá comigo na Verdinha. Seja bem-vindo. Vá mandando o teu alô, teu recado e participando com a gente. Verdes Campos, eu sou o Câmara. Até meio-dia por aqui contigo. Uma rádio diferente. 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Grupo Momentos, matando saudade. 95.

0: Aí, som do Cassiano Slaba, são coisas do Rio Grande. 9h14, bom dia pra você, ligado aqui na Verdinha. Tem mais música pra matar a saudade na Cápsula do Tempo, terceira dimensão. É aquele caminhoneiro apaixonado.
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Recordando, matando saudade na voz do Flávio Dalcinho, caminhoneiro apaixonado. Bom dia pra você comigo, grudado aqui na Verdinha. Muito obrigado pela tua audiência e tua companhia de sempre, hein? Em casa, no trabalho, curtindo com a gente. Deixa eu mandar um abraço todo especial, pessoal da SG, sempre ligados com a gente. 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Galera da Rede Mac Paranhana também por aqui. Forte abraço a toda a turma aí na Avenida 1º de Maio. Galera da Rede Mac Paranhana sempre com a gente. As meninas da Super Top Exclusiva. Forte abraço a toda a galera. Enesel Bibalzarete, sempre grudado com a gente também. Galera da Gráfica Clonar. Meu amigo Alan, toda a turma aí, abração, obrigado aí pela turma em Nova Hearts, ligados com a gente, impressão de qualidade, principalmente para aquela galera que gosta de fazer um delivery diferenciado, um pacote diferente, né, tanto no sushi quanto no hambúrguer, é Gráfica Clonar, forte abraço, obrigado pela companhia. A turma da Luminacentes também com a gente, forte abraço, obrigado pela companhia, toda essa galera querida, sempre com a gente na Verdinha. Turma da Loja 7, esses são demais, aí forte abraço Isaías, a Fran e toda a galera aí da Loja 7 com a gente grudada, tanto em Igrejinha quanto Taquara, abraço pra vocês. Minha amiga Natana, também aí, né, toda a equipe do Mercado é aqui, sempre em boa sintonia, em alto e bom som, forte abraço pra vocês, tá? Obrigado pela sintonia.

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9h29. Tinha dado uma pausinha aqui pra nós comer um, tomar um cafezinho, comer um pão de queijo, né? Aí vai falar de boca cheia é complicado, né? Porque blu, blu, blu. Já viu isso? Querer chupar bala e assoviar ao mesmo tempo? Não tem como, né? Bom dia pra você que tá ligado comigo aqui na Vandinha. Você conferiu o som aí da banda Sétimo Sentido, a Aposta, junto com o Brilha Som. Essa música que a Rita tava comentando, achando nós não nos estamos enganados, era da Pitty, com uma outra banda, né, Rita? Não lembro agora o nome da outra banda. TNT, outra banda. TNT, será que era? Não sei. Vamos lá pros alôs e

0: Sonzeira em Silverson, Boca a Boca, regravação por aqui. Nós estava tentando descobrir quem é que era a música, a Retinha achou que o Odair José, o Boca a Boca. Ela lembrou também da outra do Pare de Tomar Pílula, verdade, Retinha? É o resgate que a Verdinha traz para você aqui nos 97.9. Bom dia para você que tá em casa, tá no trabalho, tá curtindo com a gente, seja bem-vindo. Ô, Klebe, velho, e aí? Forte abraço, turma de Taquara, ligado com a gente. Tá mandando alô pra Joyce, Gael, Miguel, Gabriel, toda a família, ao som da Verdinha. Aquele abraço, obrigado pela companhia. E dos gremistas de plantão. Mas que coisa, hein, turma de Taquara. Valeu, Kleber. Tamo só, pela, tamo te aguardando, meu velho. Outubro, tu já sabe, o bicho pega, né? Ramon mandou bom dia, câmera. Tô ligado nessa rádio que é demais. Parabéns, a programação é diferenciada. Valeu, Ramon. Abraço pra ti. Quem mais tá por aqui mandando alô e recado com a gente? Vamos lá. Felipinho mandou, oi câmara, já sabe o que vem por aí, né? Tá, vamos trazer um rainha pra ti, uma das antigas em seguidinha. Beto Almeida de Igrejinha tá mandando alô pra Carla Mendes, turma de Canela. João Oliveira, Três Coroas, aquele abraço. A Márcia Souza em Taquara também tá com a gente. O Rafael Martins de Gramado, valeu. Oi Luciana Costa, Nova Petrópolis. Diegão Pereira, São Francisco de Paula também tá na escuta. Fernandinha Alves, Nova Hartz, abraço. Quem mais? É a Verdinha chegando junto, não tem moleza não. É no pique, no repique da Verdinha. Tô contigo e te quero comigo.
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9h44, bom dia pra ti que tá comigo grudando aqui na Verdinha. Deixa eu mandar um alô pra minha amiga Ana, tá ligada com a gente na Bristote, em São Francisco de Paula. Tem caravana Verdes Campos nesse sábado, tá? Na Bristote, semana passada devido à chuva foi transferido. Então, neste sábado acontece a caravana da Verdinha na Bristote, em São Francisco de Paula. E você é convidado para fazer aquele agito total por lá. Vamos lá, indústria musical e o aviãozinho, atendendo vários pedidos por aqui pra você conferir com a gente. Nano, Cris, aquele abraço. Quem mais tá por aqui? Rodrigo, valeu, obrigado pela companhia. Vamos lá, pra turma do Mercado Boinha, que estão ligados com a gente. Turma da Fena, o Ediomas também, Igrejinha, na Benjamin Constante. 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

0: Leandro e Leonardo, não olhe assim, nem daquele jeito. Intervalo, já volto.
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2: Cinco proprietários de imóveis históricos de Nova Petrópolis foram contemplados pelo Programa Municipal de Apoio e Incentivo às Construções em Chaimel. Cada um receberá R$ 8.400 para reformas na estrutura dos prédios, incluindo fundação, pisos, paredes e telhados. Os imóveis ficam em comunidades como Pinhal Alto, São José do Caí, Linha Temerária e Linha Imperial. A iniciativa da Prefeitura busca preservar construções que fazem parte da história, da identidade cultural e do patrimônio turístico do município. Estão abertas as inscrições para o primeiro Hackathon das Hortênsias, que acontece nos dias 26 e 27 de setembro, das 8 da manhã às 6 da tarde, no campus da UCS Canela. A maratona reúne estudantes, desenvolvedores e empreendedores para criar soluções tecnológicas para desafios da região. A equipe vencedora receberá R$ 10.000 para investir no projeto, além de kits de produtos Floribal. As vagas são gratuitas e limitadas e as inscrições podem ser feitas pelo perfil @restartserra no Instagram ou pelo link disponível na página do evento. Saiba mais em radioverdescamposfm.com.br. Da redação, Anderson Dilkin.
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5: Bora pra ti que tá grudado comigo aqui na Verdinha, mandando aquele alô, aquele recado e participando com a gente. Fala aí, louco recado e tudo mais. Louco apaixonado chega pra cantar. É o Brilha Som.
6: Que estão aí com a gente. Aquele cara que defende seu grande amor.

0: eu sou louco por
1: você. Tá na cara que eu sou louco por você. Por você, querido ouvinte da Verdinha, 10h16. Bom dia pra você. Você conferiu o som pra matar a saudade por aqui com o Flor da Serra, tá na cara. Sem perder muito tempo, já vou acionando aqui a Carla da Levita pra nos ajudar com esse povo que anda dolorido aqui, tá na cara que não toma atitude. Bom dia, Carlinha, tudo bom?
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1: Estou aguardando, porque a minha já voou, tá? 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
2: Deixa eu te contar uma fofoca, teve uma vez que eu deixei minha pomada em cima da mesa, Jefferson. Eu deixei em cima da mesa, um dia só, tá? Que eu deixei em cima da mesa, não fiquei na empresa de tarde, no dia seguinte tava vazio o pote.
1: Exatamente, é bem isso aí. É bem
2: incrível isso, né?
1: Mas
2: todo
1: tá bom.
2: Mundo usando a minha pomada.
1: 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Valeu, Carlinha. Abraço pra você, então. 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Se eu tivesse deixado aqui, já tinha sumido. Mas em casa tá sempre lá. Como a Carla falou, porque a Carla sabe que eu pedi outra já, né? A minha já acabou.
2: Sim.
1: Tá bom. Valeu, Carlinha. Abraço.
2: Beijo. Tchau, tchau.
1: A gente segue por aqui. Pomada Alivita, gente. Não deixe pra depois. Aproveite. 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
1: Na Verdinha, 10h23.
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7: 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No próximo bloco tem a brincadeira, então participa aí.
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7: Simbora, é a Verdinha e você colado com a gente, 10h30. Bom dia pra você, vem comigo com o Câmara até o meio-dia. De boa, tranquilo? Tranquilo no mamilo, como diria.

0: 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E com a gente, Corsan, a nossa natureza movimenta a vida. Banda Modelo, entre tapas e beijos e paz na cama. 10h32, bom dia.
1: Você é pra...

0: Bora, fora do quadro.
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Deixa eu mandar um alô pra minha amiga Márcia Cibeli, tá por aqui, o Wilson também, o Paulo Rama. Todo mundo querendo participar aqui, né, da nossa programação e do Jogo da Forca. Nesse final do bloco agora, eu trago aí o Jogo da Forca pra você, tá? Ana Maria Balticeira, o Leandrinho, quem mais tá por aqui? Jaque, Terezinha Bueno, Luiz Reicher, Vanderli, Rosane Nova Hartz, Rosane Hartz de Igrejinha, desculpe. Nova Hartz também, o amigo Paulinho aqui, aquele abraço. Ciro Fontoura também, a Cris, o Kleber. Oi, Judite, abraço pra ti. Também tá ligada na verdinha. Grupo Nosso Balanço, curtido errado, com o Bailaço.

0: aguenta coração. Tá aí o Chitãozinho e Chororó matando saudade, a Pombinha Branca. Agora recordou valendo, hein? Obrigado pela tua companhia, você que tá ligado na Verdinha. Bom dia pra você em casa, no trabalho, sempre ligado com a gente, tá ouvindo a Verdinha. Deixa eu mandar um alô e recado aqui. O povo tá na sintonia com a gente. Oi, minha amiga Raquel, pediu música, vai conferir já já, tá sempre na sintonia com a gente. Tem um alô aqui do meu amigo Luiz também, bom dia pra você. Obrigado pela companhia, quero participar da promoção e dos prêmios da Verdinha. Tá, já já tem Eco 7 e Joacir da Cunha aqui pra você. Me chamo Esther. Oi, Esther, querida, abraço pra você. A Rose Bax também, o Clóvis Speaker, sempre ligado com a gente também. Paulinho Rama, aquele abraço. O Wilson também, a Márcia Sibeli, toda a turma. Eu vou pro intervalo rapidinho. Na volta do intervalo, a gente vai fazer aqui o jogo da forca com a Eco 7 Joacir da Cunha, pra você poder tentar faturar prêmios e brindes.
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2: Nova Petrópolis será um fim de semana com programação intensa de cultura, tradição e turismo entre os dias 18 e 20 de setembro. Entre os destaques estão o Kerpen Tannenwald, no Pinhal Alto, o Encontro Internacional de Couros, no sábado, e o Desfile Farroupilha, no domingo. Também no domingo, o Ninho das Águias recebe o primeiro Sunset Ninho, com expectativa de mais de 2 mil visitantes. A programação reúne atrações germânicas, música, tradições gaúchas e atividades ao ar livre, movimentando também hotéis, restaurantes, comércio e serviços do município. A Brigada Militar reforça durante setembro as ações da Patrulha Maria da Penha em Gramado e Canela. A Operação Mulher Segura amplia a fiscalização de medidas protetivas e o acompanhamento de mulheres atendidas pelo programa. Também estão previstas ações de prevenção e conscientização sobre violência doméstica e familiar. A iniciativa dá continuidade ao trabalho realizado em agosto, durante o Agosto Lilás, que incluiu visitas a vítimas e atividades educativas em escolas e outros espaços. Saiba mais em radioverdescamposfm.com.br. Da redação, Anderson Dilkin. Saiba mais em radioverdescamposfm.com.br. Da redação, Anderson Dilkin.
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1: 11-6, bom dia pra ti que tá ligado comigo aqui na Verdinha. Manda teu alô, teu recado e participa com a gente no 54999-270979. Daqui um pouquinho já tem um voo, jogo da Forca. Vamos seguindo por aqui, contando com os nossos patrocinadores que colam a marca junto na Verdinha, sempre, sempre com a gente. 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Ginigeno! 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
1: Ninguém sabe, ninguém viu. É sempre assim, né? Vamos lá pra você que tá ligado aqui na Verdinha. Hoje, o nosso jogo da forca, já vou avisando, a palavra hoje é difícil. É, hoje tá difícil a palavra. Pode ter certeza que hoje, quem participar aqui vai pelear pra acertar.
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1: Vamos lá, já sabe como é que funciona, né? Tem que cantar as palavras aqui. Hoje é uma palavra de 7 letras. Tá, mas já vou adiantando que a palavra hoje não é fácil, tá? Tá discando, tá discando. Vamos ver, mandou aqui que ia participar. Tá chamando, estamos ao vivo aqui na Verdinha, agora 11h12. Bom dia, oi, com quem eu falo?
3: Com Ilzo.
1: Ilzo, Ilzo, de qual é o bairro, qual a cidade?
3: Bairro Vila Feliz, Parobé.
1: Vila Feliz, Parobé, muito feliz por aí, Ilzo, espero.
3: Bastante.
1: Vamos lá, Ilzo, tu já conhece a brincadeira, né? Tem que falar as letras aqui e tentar acertar a palavra. Tu tem direito a falar 7 chances, tá? Então, já vai gritando aí. Qual é a primeira letra do Jogo da Forca?
3: Letra A.
1: Letra A. Tem letra A, tá? A letra A é a quarta letra da palavra. Vamos pra próxima.
3: Letra M.
1: M, M de mamãe, é isso?
3: Isto.
1: Tá, a última letra é M. A última paleta tem M. Ó, duas acertou duas. Vamos para a terceira.
3: Letra L.
1: L, L de lápis?
3: Sim.
1: Não tem L de lápis. Essa tu errou, não tem. Ó, uma dica, é uma palavra pouco usada no dia a dia. Vamos para a quarta chance, Ilson.
4: Vamos para a quarta chance, Ilson.
3: Letra R.
1: R de rato? A terceira Isso. letra é R. Ó, o Wilson tá bom, tá acertando as letras, hein? Vamos pra mais uma chance.
3: Letra T de tio?
1: T de tio? Não tem T de tio. Não tem. Vamos pra próxima, Wilson.
4: Vamos pra próxima, Wilson. Vamos pra próxima, Wilson.
1: Ó, vou te dar mais uma dica, tá? Está relacionada a uma força intensa e impiedosa. Mais uma chance, Wilson. Tá com o teu retorno bem alto aí, né? Qual é a letra?
3: C de casa.
1: C de casa. Não tem C de casa. Não tem. Mas é uma palavra parecida do que tu tá achando. Eu acho que eu sei o que tu tá achando que é parecida. Só que ela é pouco usada, essa palavra. Hoje eu falei, tava difícil. Vamos lá, tem que tentar acertar a palavra agora. Vai acabar o tempo, Wilson. Vamos rapidinho. Vai lá, Wilson. Vai acabar o tempo, vai estourar o tempo. Chuta aí.
3: Parabéns não é, né?
1: Não, não é parabéns, não é parabéns. Não deu, Wilson, bateu pertinho aqui, encerrou o tempo, não deu.
5: Errou!
1: Wilson, obrigado pela participação, obrigado pela companhia. Quer aproveitar e mandar um abraço aí pra galera?
3: Mandar um abraço pra minha esposa, Rosilei, meu filho, Gabriel, e minha filha, Laura.
1: Tá bom, valeu, obrigado pela companhia, tá bom? Tudo de bom pra ti.
3: Obrigado.
1: Amigo, bateu perto, eu achei que ele ia falar que era coragem, não era coragem, é voragem a palavra, eu falei que estava pertinho de onde ele estava falando ali, tá. Era voragem o nome dessa palavra, pouco usada, né? Ela é usada mais para escrever algo que acontece com grande intensidade ou rapidez. Voragem é a palavra de hoje. Não deu, Wilson, não deu. Na próxima, quem sabe, nós acertamos. Obrigado pela sintonia, pela companhia e por participar com a gente.
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0: Aí o som do grupo Momentos Arrastapé. Você conferindo com a gente aqui na Verdinha, 11h22, bom dia pra você. O Elvio Iber, Três Coroas, aquele abraço. A Ana Maria também mandou aquele alô por aqui. Grande Cris, sempre na companhia, abraço pra você e pra toda a família.
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0: Na Verdinha, 11h22.
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0: Simbora por aqui para você que está curtindo e ligando comigo na Verdinha. Ô, Teteu, velho, abraço pra ti, sempre com a gente também. 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Vamos seguindo por aqui, para você que tá ligado na Verdinha. 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Monte Carlo, para embalar por aqui o João Balaio.

0: som do Surungaço, cá no fim do mundo. Você conferiu o Surungaço, que vai estar sábado, dia 19, neste próximo sábado agora, em Araricá. Aí no acampamento Farroupilha de Araricá, sábado à noite. Sexta-feira tem grupo Entreveraço, no sábado tem Surungaço e no domingo tem Cassiano Slab e Banda. É um baita no agito aí pra você aproveitar o final de semana no acampamento Farroupilha da cidade de Araricá. Entrada gratuita, vários piquetes por lá fazendo aquele agito total.
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4: Simbora, pra ti que tá ligado aqui na Verdinha 97.9, pelo aplicativo, pelo seu celular, seu radinho, é bom demais. 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Muito bem, obrigado pela tua companhia. Vou trazendo o Grupo Cambona, música nova deles. Grupo Cambona, que vai estar dia 26 lá em Araricá, no acampamento Farroupilha. E a música que se chama Um Chamamé.

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0: Aí o som do Musical JM e a Ciganinha, você conferiu aqui na Verdinha. Fico por aqui, tá chegando após um intervalo aí o som do, da propaganda eleitoral gratuita obrigatória.
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0: 11h56.
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Maravilha, meio-dia e 31 minutos, que alegria estar junto com você por aqui na rádio que eu sempre quis, 97.9, tá todo mundo ligado na Verdes Campos FM 97.9, por aqui tá começando o seu Mistura Boa nesta quarta-feira, dia 16 de setembro de 2026. Muito bom estar junto com você na nossa companhia, a turma ligada em todo o estado, sintonizada no 97.9, interagindo pelo nosso WhatsApp 54999270979, é o WhatsApp da Verdes Campos para você conversar comigo nesta quarta-feira. Também lá pelas nossas redes sociais, você também é sempre muito bem-vindo, muito bem-vinda lá pelo nosso Instagram, arroba Rádio Verdes Campos FM, no Facebook também. 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Também você consegue ouvir a Verdes Campos de onde você estiver, pelo teu celular, pelo teu computador, tá trabalhando, tá na boa aí? Sintoniza lá, radioverdescamposfm.com.br, que tu consegue ficar ligado com a gente por aqui, aonde você estiver. 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

0: 11h50. 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Muito bem, seguimos com o nosso Mistura Boa. Começando por aqui, hoje, quarta-feira, já sabe, né? Quarta-feira, dia do sofá e dia de fila gasolina.
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0: Muito bem, Vila Gasolina por aqui. Quem abre o nosso programa é o nosso síndico da Vila Gasolina, que é esse programa maravilhoso onde a gente fala sobre o mundo do automobilismo. Boa tarde, Silvio.
2: Boa tarde, ouvintes da Vila Gasolina. Hoje vamos abrir o nosso quadro com os carros que contam histórias, com a nossa amiga Karina, contando a história da EcoSport dela, que ela tem desde 2011... que veio de São Paulo, foi o carro que a trouxe de São Paulo para cá, e tem aí uma mistura com a própria vida da família da Karina, até o dia de hoje, o carro que ela recuperou, foi vendido 4 vezes, Karina, o teu carro?
3: 5 vezes.
2: 5 vezes.
3: 5 vezes.
2: E essa semana que passou, a Karina recuperou novamente o seu carro, e a gente vai fazer um apanhado aqui, a Karina vai contar alguns tópicos, e a gente vai deixar o convite para vocês assistirem lá no YouTube, no canal Vila Gasolina Oficial, a história da Karina, que gravamos o podcast hoje, e em seguida, entre amanhã e sexta-feira, já vai para o ar lá o podcast contando a história da vida e do carro da Karina, o carro que conta a história da vida da Karina.
3: É isso aí. Esse carro eu tirei ele zero em 2011, mas foi um... Aí vocês vão assistir lá, vocês vão saber como foi que eu tirei.
2: A Karina é paulista, né, paulista. Karina? E veio lá de São Paulo com esse carro para cá, para o Rio Grande do Sul.
3: Sem saber nem onde que ficava o Rio Grande do Sul.
0: Olha só.
3: Eu não sabia nem o que era Gramado, nem o que era Canela, nunca tinha conhecido. Nem São Francisco, e conheci tudo num dia só.
0: Que legal, do nada se resolveu.
3: Do nada. Dia 15 de novembro de 2011, eu vim para Porto Alegre. De Porto Alegre, eu vim para Canela, para Cascata do Caracol. E depois de Canela, eu vim para Gramado, que os desfiles eram na rua.
0: Sim.
3: E dali eu fui conhecendo pessoas, e fui entrando carro, histórias. E aí eu fui, conheci um namoradinho, e ali eu acabei ficando, não voltei mais para São Paulo. Aí não deu certo com esse namoradinho, que vocês vão assistir lá e vocês vão entender a história dos namoradinhos. Aí eu conheci o meu atual marido hoje, e dele começa a história do carro. E ali a história do carro é uma história que conta, é uma história de superação de família, entre perdas, casamentos. Eu casei, a minha filha de Taria, com 13 anos hoje, a Ayla, ela nasceu e morreu com um carro, né? E a Laila, que hoje tem 9 anos, nasceu praticamente no carro. Eu casei no carro. Eu vendi esse carro 4 vezes. Porque como a gente perdeu ela, a gente perdeu tudo. A gente teve que vender e depois a pessoa não pagou. A gente teve que recuperar de novo. Aí vendemos de novo. Aí a pessoa não teve condição e teve que recuperar de novo.
2: Mais de uma vez vocês venderam o carro em momentos difíceis da vida, né, Karina?
3: Porque a gente não conseguia se manter, e muito difícil. Aí veio crise, veio aquele negócio da gasolina que teve aqui no...
2: Aquela greve dos caminhoneiros,
3: caminhoneiro,
2: né?
3: E aí a gente não tinha, aí a gente teve que vender. Aí vendemos, o cara não pagou, tivemos que pegar de volta. E da última vez que eu vendi, que foi em 2017... que foi justamente na greve dos caminhoneiros, o cara pegou o carro, troquei numa Santa Fé, porque eu queria, né, um carro maior, nunca paro, né? Eu quero. Aí você vai lá e faz. E aí não deu certo. Só que aí o cara ficou dormindo em 2017, 18 e 19. 19 ele passou o carro para uma outra pessoa lá em São Leopoldo, E essa pessoa de São Leopoldo ficou com o carro, mas ele não falava documento, não sei o que aconteceu entre eles, ou não pagou o outro.
2: Tinha pagado.

0: Parcelas ainda para pagar também do carro?
1: Aí, como ficava muito no meu nome, e São Paulo, quando você não paga, vai para uma dívida ativa. E o carro estava em 20 e poucos mil reais.
0: O carro ainda continua registrado como domicílio em São Paulo, né?
1: Sim, onde eu morava, né, no Tatuapé. E eu nunca consegui transferir, porque era para o cara ter transferido. E aí ele pegou, e eu peguei e botei na justiça. Botei na justiça, pedindo que ele me devolvesse o carro, ou que ele passasse a dívida para o nome dele. E não foi isso que aconteceu. Ele não passou o carro, não devolveu o carro, falou pro juiz que o carro tinha sido sumido, que
0: tinha sido sucateado,
1: Carina, que ele não sabia onde estava. E eu sabia, ali morreu. Ali eu sabia que nunca mais eu ia recuperar. E uma semana atrás, no dia 26 de agosto agora de 2026, uma pessoa me chama. Ó, eu sou comprador de carro de leilão. De leilão, não de enchente, eu vi teu carro no marketplace.
0: Ele compra carros assim, usados, deteriorados, recupera e revende.
1: Aí ele falou: teu carro tem uma margem para mim ganhar um dinheiro. E a moça disse que era só documento, mas que o carro não tinha documento, mas que tinha IPVA, podia pagar. Eu quero saber como é que tá. Aí eu pensei: o que eu vou falar, né? Vou na advogada. Aí mandei mensagem para advogado. Ó, o carro tá assim, tá aí. Achei o carro. Ah, consegue o endereço. Volta lá pro cara. E o cara não vai me dar o endereço, né? Ele quer comprar o carro, ele não vai me dar. Contei a história pro cara.
0: Explicou tudo que o carro significava tudo, pra ti, pra tua família tudo. Também.
1: E aí ele falou, não, te dou o endereço. Só que aí eu não usei o endereço. Eu liguei pro advogado, falei pro advogado. Ele falou, faz o seguinte, liga pra ela. E conta.
0: Pra pessoa que tá na posse do carro.
1: Ou pede o carro de volta, ou paga e pega o carro. Então, eu vou pagar como? Sem dinheiro? Não tenho dinheiro. 6.500 ela queria, e ainda vou ter que pagar documento, e ainda vou ter que pagar pra arrumar. O carro vai custar mais de 50, 70 mil
0: o carro. E o carro ficou, ele tava na cidade de Canoas, né? Tu falou. E 30 o carro...
1: dias embaixo d'água.
2: Nossa.
1: 30 dias.
0: Passou por todo o período da enchente e debaixo d'água.
2: Imagina. Dentro do estado que tava o carro.
1: Dentro da casa dela. E ela não tirou dali. E ali ele ficou por dois anos. 24, 25, 26. Aí agora tá ocupando espaço. Resolveram vender. Mas ou ia vender para um sucateado, porque eles não tinham documento. O documento estava comigo. E aí eu falei para ele, tá, eu vou pensar. Quando foi no dia 6 de setembro, eu liguei, eu estava lá e falei, vou ligar para ela. Aí me veio no meu...
0: E tu me falou que tu ficou dias refletindo, né, Carina? Como é que tu ia fazer, se tu ia ligar
1: e tal? Do dia 26 de agosto até... Dia 5, eu fiquei pensando, o que eu vou fazer, né? O que eu vou fazer? Como eu tenho que esperar a justiça? O que eu vou fazer? E aí, meu telefone tocou. O telefone tocou, pim! Era o Facebook. Ela me mandou o telefone dela. Eu falei, não precisei nem pedir o telefone pro cara, ela mandou. E aí, chamei ela. Primeiro, perguntei, tu tá vendendo carro? Assim, tem documento? Não. Dá pra pagar IPVA? Dá. Quanto que é o valor? Ah, é R$1.000. Eu sabia que não era mil. É 1.800.
2: Sim.
1: Aí eu falei pra ela, pensei, falei, não, vou contar. Aí eu falei pra ela, ó, eu sou a dona do carro. Eu sou a dona da Export. Aí ela, ai, que legal.
0: Contou a história.
1: Quanto tempo, aí contei a história pra ela, ela falou...
0: Que é que o Export te trouxe de São Paulo pra cá, trouxe a Paulista pra vir morar no Sul.
1: Contei tudo pra ela, como é que foi vendido, o que foi, que tava na justiça. Aí ela falou, Carina, vem pegar teu carro. Vem pegar o teu carro. E aí eu fui. Só que não fui, né? Porque de Canoas para Gramado, guincho, nós pesquisamos vários. Era 1.000, era 1.100, era 1.200. E aí eu fui ali no nosso colega, no Pio, e ele pegou e falou, não, eu tenho um amigo meu que tem ali em São Leopoldo, ele tem uma loja, e vamos deixar ali, e ele conserta, e aí a gente vê como... Vai fazendo devagarinho.
0: E aí, com o apoio dos amigos, conseguiu resgatar o carro, né, Carina? E o carro tá na oficina hoje.
1: Tá na oficina, tá lá.
0: E pra surpresa, a Carina me contou que... Tava estimando que... Até pela questão do carro ter ficado bastante tempo submerso, né, na enchente. E esse tempo todo parado, né, Carina? A Carina tava imaginando que o orçamento para consertar o carro seria muito maior do que foi, né, Carina?
1: Muito maior. Eu imaginei 18, 19 mil reais com mais 20 de documento. Daria praticamente a tabela do carro, 45 mil.
2: Sim.
1: Mas não é. O cara ali foi Muito gente.
0: Parece que um orçamento em torno de 6 mil e pouco, né?
1: Cara? Lógico, 6 mil a mecânica e a elétrica. Sim. Aí a parte de módulo, aí eu tenho que comprar separado. Mas que dê 10, já sim, é bem menos do
0: e
1: que...
0: E até, Karina, tô tendo uma ideia aqui, se tu me permite. Eu quero lançar aí para os nossos ouvintes, se alguém tiver experiência nessa questão de reparação, não de conserto, mas que possa dar uma força, ajudar a fazer a limpeza geral desse teu carro aí, para recuperar. A gente vai ter um prazer de fazer um podcast daí para mostrar a empresa que se candidatar aí para fazer essa recuperação dessa parte estética do carro da Karina. Sim. Nós vamos gravar um podcast, vamos fazer uma chamada aqui no rádio, vamos trazer aqui, claro, a pessoa da empresa também, Bimael. Ai, vamos lançar aí uma campanha para fazer essa recuperação que falta do teu carro, tá certo?
1: Ai, ótimo. Conta a história e vai estar ali linda e maravilhosa. Sim,
3: muito bacana.
0: Né? Uma história que todos nós, é difícil quem não tem uma história de um carro que faça que tenha feito parte da vida de alguém de nós, né? E esse carro da Karina, vocês vão assistir lá o podcast, fez parte verdadeiramente da história da vida dela. É o carro dela, é um carro que ela queria. A Karina tinha outros carros, né?
1: Tinha mais uma Export vermelha, um Siena, um Gol, um Palio.
0: Mas tu queria um carro pra chamar de teu, né, Karina?
1: Mas eu queria um meu nome. Eu queria um meu pra falar, esse carro eu tirei zero, assim. Saiu com os estofadinhos, com as plastiquinhas no banco, sabe? Tipo, eu botei o som que eu quis, eu fiz todo o equipamento do carro, tudo eu fiz do jeito que eu achei que eu queria, sabe? Então, assim, esse carro, eu digo, ele é meu. Ele veio... E uma coisa muito importante, a palavra, ela tem muito poder. Porque uns dias antes do cara entrar em contato comigo, eu disse assim, eu sou muito isso, né? Universo. Aí eu falei assim, universo, traz o meu carro pra mim. Mas eu não tava pedindo a Eco, eu tava pedindo um carro. Eu preciso de um carro pra me locomover, porque eu não tenho. Aí aí, um dia depois, não deu 24 horas. Ó, tudo isso...
3: Acontece.
1: Acontece. Né? Então, assim, a esperança da gente... É muito forte o poder do pensamento da gente, porque até então eu achei que nunca mais. Só que é um carro que conta a história, porque é a história de uma família. É a história do Alberi, da Karina, da Laila e da Ayla.
3: Uma conexão,
1: e
3: né?
1: E tanto que quando eu vendi o carro, depois vocês vão assistir lá o podcast, se der pra colocar, tem os adesivos da Ayla e da Laila no vidro.
3: Sim.
1: Então, é... uma história, é uma história que não de perca e superação.
3: Sim.
1: Perca e superação. E hoje, depois de 9 anos, a minha filha tinha 1 ano quando eu vendi o carro. 9 anos o carro tá aí.
0: Legal, e assim, importante, Abimael, que a Karina não nos pediu nada, não nos falou nada dessa questão de a gente auxiliar na reparação do carro dela e tal. Sim. É uma ideia que surgiu agora, realmente. E eu quero lançar aí para a nossa audiência, então, para os empresários aí do ramo automotivo que queiram, que acharam bacana a história da Karina e queiram estar se associando a essa ideia aí, que entre em contato com a gente. Qual é o teu telefone, Karina?
1: É 54-98-111-8606.
0: Fala de novo.
1: 54-98-111-8606.
0: Repita.
1: 54-98-111-8606. E assistam lá o podcast, porque vocês vão ver a história de ir buscar o carro.
0: Exatamente.
3: Vocês isso, e o pessoal que não pegou o telefone dela, manda pra gente aqui, a gente passa o contato aqui do
0: através Silvio, da Verdinha aqui isso, também, né?
3: Isso, exatamente, a gente faz essa ligação aí, o pessoal que tem o contato da rádio, às vezes é mais fácil também, a gente fazer essa conexão aí com ela, e também pros empresários aqui da nossa região, o pessoal aí de estética automotiva, que seria bem interessante também gerar um conteúdo sobre esse veículo, mostrando a história, contando ali, acho que daria um engajamento muito bacana também, o pessoal que trabalha com isso, quer ter uma visibilidade, quer ter uma conexão com um veículo único que trouxe essa família de outro estado, que tem essa conexão com ela, acho que seria muito bacana ter essa proximidade, fazer esse conteúdo, gerar, aproximar, te traz o pessoal por aqui, conversar com a gente no Vila Gasolina. Então é uma oportunidade única para esse pessoal que trabalha no ramo automotivo também fazer uma conexão com algo verdadeiro, real, que hoje em dia que as pessoas estão sempre buscando uma história bacana para acompanhar, algo novo também para apresentar no seu comércio, no pessoal do ramo, que nem a gente disse, do ramo do automobilismo aqui. Então é bacana aproximar esse pessoal. Quem está aí começando também, quer ter uma visibilidade maior, quer ter uma conexão maior, entre em contato com a turma, vamos ajudar a ver esse carro aí rodando de novo nas ruas, bonito de novo, circulando aí para dar mais alegrias aí para essa família.
0: Verdade, bacana, Bimael. E outra coisa que eu digo também, falei lá no podcast, é o nosso sentimento verdadeiro, de que é muito bacana a gente visitar um museu, visitar um automóvel que tenha tido uma história, um carro que ganhou um grande prêmio, enfim, um carro que foi utilizado por uma rainha, por um rei, um carro que tem uma conexão com uma cidade, com um momento histórico do país, enfim. Mas também é muito bacana a gente falar de gente como a gente, dos carros que fazem parte da vida das pessoas comuns como nós.
3: Sim.
0: Porque é isso que movimenta a indústria e a paixão pelos veículos. É isso que faz as memórias, é que fazem esse universo tão significativo, tão bacana para todo mundo que está inserido nesse meio, né, Bimael?
3: É, tem, que nem diz aquele ditado, né? O brasileiro ama os seus carros, né? Então tem essa paixão,
1: uma paixão
3: pelo veículo.
1: Meu marido fala, você é apaixonada por esse carro, tu não esquece. Porque assim, ó, depois, eu não sei se isso acontece com todo mundo, tá? Quando a gente quer um carro, quando a gente tá procurando um carro, quando você vai na rua, o que que você vê?
3: É só
1: você vê carro pra tudo que é lugar. Eu só vejo a Q Sport preta. Aonde eu passo, eu vejo a Q Sport. Aí meu marido fala assim, ó, você não acredita que ontem eu tava vindo e eu via uma atrás da outra. Antes você não repara. Mas agora que você sabe que você tem o seu carro lá, você olha assim e você repara e fala, meu Deus, olha aqui. É sinais, né?
3: Sim.
1: E aí você olhar ela em cima do guincho ali, quem não vê, vai lá olhar lá no YouTube, vai ver a foto dela lá em cima do guincho agora. Tá, ela tá, gente, ela ficou 30
3: né?
1: dias embaixo da água.
3: Sim,
1: 30
3: imagina.
1: Dias. E a pintura dela, assim, se você olhar, ela tá suja, mas ela tá intacta.
0: Eu não sei se a Karina me falou, viu, Bimael, que a pintura tá maravilhosa, tá intacta. Sim. Eu não sei se ela tá olhando com os olhos do coração ou com os olhos da reais, entendeu?
1: Se lavar, ela só, como ela subiu e ela bateu no teto, ela amassou o teto, sabe?
3: Sim.
1: Mas a pintura dela, se você olhar pela pintura, tu vai ver, lavar ela, deu uma polida, ela tem um risco só do lado do lado direito e os farol dela que ficou muito tempo embaixo d'água, então
3: sim.
1: Ficou, sabe, tá sim. Feia, mas se você olhar a pintura para um carro, eu imaginei 2 anos, eu falei pro meu marido, quando eu chegar lá o carro vai estar tudo rapiscado, tudo riscado, porque madeiras passando, ferro por baixo, quanto tempo ela ficou 30 dias embaixo d'água, imagina o que ela tá, não. Eu tô te falando porque um dia que tu passar lá, vai lá dar uma olhada, né? Cara, imperfeito.
0: Legal, pessoal. Eu quero aproveitar também para fazer um convite aí para nossa audiência, para a audiência da Verdinha, né?
3: Sim.
0: Para o pessoal que tem histórias aí para contar, que entre em contato conosco pelo 993416445, prefixo é 51. Vou repetir. 51993416445. Fala diretamente comigo aí ou com o pessoal da nossa produção para a gente estar contando as histórias aí dos carros que foram importantes para a família, enfim, né? Dos carros que contam histórias.
3: Sim.
0: Né? Histórias de gente como a gente, de gente comum, que tem tantas histórias bacanas para contar, né, Abimael?
3: Isso.
0: Eu quero mandar também, aproveitar para quem conhece, para quem ainda não conhece, conhecer o Café Saint-Honoré, que fica aqui na sede da Sicredi, aqui na nossa avenida aqui.
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0: 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Então, Abimael, a Vila Gasolina fica feliz de receber a nossa amiga Karina aqui e contar a história da Eco Sport dela, e queremos contar outras histórias também aqui no Mistura Fina.
3: Mistura Boa.
0: Mistura Boa, sempre na Verdinha, a rádio...
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0: aqui 97.9 FM. E ficamos por aqui com o Vila Gasolina.
3: Maravilha, obrigado Karina, parabéns aí pela história, espero que traga boas alegrias. Obrigado Silvio, semana que vem a gente volta, quarta-feira, com mais Vila Gasolina aqui na Verdes Campos.
0: Obrigado, querido.

0: Verdes Campos, faltando 6 para a 1.
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0: 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Muito obrigado pela tua audiência, já mandou teu recado, tua participação aqui pelo nosso WhatsApp. Tem uma turma interagindo junto com a gente por aqui pelo 54999-270-979. É o WhatsApp da Verdes Campos para você bater aquele bate-papo junto comigo nesta quarta-feira, por aqui num oferecimento de Redmac Paranhana. 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Seguimos por aqui com nossa mistura boa, com música boa chegando para você curtir, aproveitar com a gente por aqui. Qual música você quer curtir? Comanda o teu pedido musical aqui pro nosso WhatsApp, que eu tô esperando a tua participação, a tua mensagem de áudio, pra gente curtir aqui no Mistura Boa.
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1: Muito bem, 1:08, chegando com informações para você aqui dentro do nosso Mistura Boa, para você ficar bem atualizado com as últimas notícias agora. Casa de festas cancela eventos em cima da hora e deixa prejuízo de R$400 mil. Vestido já escolhido, lamenta a mãe de debutante. Party Lounge encerrou as atividades de forma repentina e não devolveu valores. Polícia Civil apura crime de estelionato. Festas de casamento, formaturas e de debutantes. Famílias tiveram sonhos interrompidos a um suposto golpe aplicado por uma casa de festas de Porto Alegre. Dias após receberem ofertas com descontos, os clientes foram pegos de surpresa por um comunicado enviado pela Party Lounge, no qual foram avisados que a empresa não daria seguimento nos eventos. O prejuízo causado a clientes e fornecedores é estimado em R$400 mil. Google anuncia projeto que usa 200 mil hectares de arroz no Brasil contra mudanças climáticas. Iniciativa quer diminuir o metano liberado pelas plantações e retirar o CO2 da atmosfera. Para isso, a empresa vai financiar uma técnica que acelera a ação de rochas sobre o gás. O Google fechou o maior acordo de remoção de carbono da sua história para apoiar um projeto de mais de 200 mil hectares de plantações de arroz no Rio Grande do Sul. A iniciativa, conduzida pela TerraDot, empresa da qual o Google é investidor, pretende reduzir o metano liberado pelo cultivo e, ao mesmo tempo, retirar o dióxido de carbono da atmosfera. O projeto combina duas ações: reduzir o metano produzido das plantações de arroz e usar rochas para retirar o CO2 da atmosfera. A segunda parte consiste em acelerar uma reação que já ocorre naturalmente. Algumas rochas absorvem o CO2 presente no ar. Legal, né?

Criador da urna eletrônica explica a escolha pelo Pilili, barulhinho que virou até nome de mascote, tem mesário que passa a noite em claro ouvindo. A origem do aviso se tornou um símbolo sonoro da eleição e surge da necessidade básica de um sistema eleitoral que migrava das cédulas de papel para a votação digital. O aviso que surgiu para marcar o fim do voto de cada eleitor se tornou o símbolo sonoro do processo eleitoral brasileiro. O pilili, aquele barulho emitido quando o cidadão termina de votar, surgiu com a urna eletrônica há mais de 30 anos. A urna foi desenvolvida em 1996. Após 3 décadas, o som emitido ao final da votação já entrou na rotina das eleições brasileiras e ganhou até nome, rosto e se tornou o mascote oficial do Tribunal Superior Eleitoral.

Carro invade calçada e atropela bebê e adultos no Rio Grande do Sul. Vítimas foram atendidas pelo SAMU e pelo Corpo de Bombeiros e encaminhados a pronto-socorro e hospital privado de Pelotas. Estado de saúde não foi informado. Um incêndio destrói um restaurante japonês de mais de 50 anos em Porto Alegre. Prejuízos causados pelas chamas foram materiais. Fogo se espalhou rapidamente devido à grande quantidade de madeira na construção. Telhado foi uma das estruturas mais afetadas. 1:12, seguimos por aqui com nossa mistura boa com música boa. Sétimo Sentido, com Brilhação, Aposta.

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1: 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Aí, Júnior, o que será que tinha naquele áudio, hein, meu irmão?
2: César, eu também quero saber, velho.

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0: É claro, a gente adora te fazer companhia por aqui na 97.9, a rádio que eu sempre quis, por aqui num oferecimento de Cresol. 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Seguimos por aqui com o nosso Mistura com mais música. Já mando aquele alôzinho especial pra ti que tá ligado, participando, mandando aquele recado especial pra gente aqui no nosso WhatsApp.
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0: E agora o Pablo cantou pra gente, teve Brilhação, Louco, Apaixonado. E quem tá cantando pra gente agora as últimas informações é o Anderson Jokin. Boa tarde.
1: Boa tarde, Abimael. Boa tarde, ouvintes. A Secretaria de Educação de Novo Hamburgo inicia na próxima segunda-feira, dia 21, o período de rematrículas para alunos da rede municipal. O prazo vai até 2 de outubro e o procedimento deve ser feito inicialmente pelos responsáveis na escola onde o estudante está matriculado. É necessário apresentar comprovante de residência atualizado, CPF do aluno e declaração vacinal. Para a EJA e novos alunos, as matrículas serão realizadas de 7 a 12 de dezembro. O Hospital Centenário em São Leopoldo reforçou a estrutura da UTI neonatal com novos equipamentos para o atendimento de recém-nascidos. Uma incubadora estacionária usada durante a internação foi adquirida pela instituição, substituindo um equipamento que era alugado. O setor também recebeu uma incubadora de transporte utilizada em deslocamentos de bebês. A mudança deve reduzir despesas, já que as três incubadoras alugadas custavam mais de R$ 9.000 por mês. A previsão é comprar mais uma incubadora estacionária ainda este ano. Um homem investigado por homicídio e uma tentativa de homicídio foi preso na noite de terça-feira em Estância Velha. Os crimes aconteceram em abril em Lagoa Vermelha, após um desentendimento relacionado à coleta de pinhão. Segundo a investigação, o suspeito e um compadre

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1: Verdes Campos, 1:37.
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0: São mais de 100 cidades ligadas com a gente por aqui no 97.9, né? A rádio que eu sempre quis, por aqui mistura boa pra você até as duas, com muita música, informação, bate-papo, aquele recadinho especial que você interage junto com a gente aqui pelo nosso WhatsApp. Tem a turma ligada com a gente em Parobé, obrigado pela companhia, turma. Jaqueline ligada com a gente por lá, Carla ligada por aqui também, curtindo a gente em Nova Hartz. O Luiz ligadão também por aqui, mandando aquele abraço sincero pro amigão que tá ligado junto com ele em Igrejinha. Maravilha, obrigado pela companhia. E o Kleber também tá por aqui, mandando um abraço para todos os gremistas. Maravilha, Kleber, obrigado pela companhia, turma em Gramado. A Clarice em Parobé, também essa rádio é nota 10. Maravilha, obrigado pela companhia. O Elton ligado com a gente por aqui, fazendo aquele almoço. Tá tarde, hein? Tá tarde, a hora do almoço já passou. Eu tô aqui com a barriga roncando, não almocei ainda também, mas maravilha, obrigado pela companhia, Elton. A Marley também tá por aqui. E quem tá ligado com a gente por aqui também é a Super Top Exclusiva R$10,99. 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

0: Uma salva de palmas, Mari Fernandes!
1: Obrigado, gente!
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1: Maravilha, Verdes Campos, FM 97.9, a rádio que eu sempre quis. Você tá ligado com a gente por aqui no Mistura Boa, nesta quarta-feira que tá chegando ao fim. Muito obrigado pela tua companhia. 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Uma excelente tarde de quarta-feira para você. Fique em boa companhia com a Ritaline até às 18 horas, com muita música boa, aquele bate-papo especial para você por aqui, notícias, muita coisa bacana para você, te espera aqui na tarde da Verdes Campos. Então fica grudadinho aqui no 97.9. Uma excelente tarde, excelente quarta-feira. Se Deus quiser, amanhã estou de volta a partir do meio-dia com mais Mistura Boa para você aqui na Verdinha. Tchau, beijo!
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2: Já estão abertas as inscrições para grupos folclóricos interessados em participar do 54º Festival Internacional de Folclore de Nova Petrópolis. O evento será realizado de 15 de julho a 1º de agosto de 2027, na Rua Coberta, junto à Praça das Flores. Podem participar grupos locais, regionais, nacionais e internacionais de dança, música e teatro. As inscrições ficam abertas até 10 de novembro deste ano pelo site festivaldefolclore.com.br. Mais de 30 professores dos quintos anos da Rede Municipal de Parobé começaram uma formação sobre educação para as relações étnico-raciais. A capacitação é promovida pelo Ministério da Educação e pela Undime. Terá 30 horas entre atividades presenciais e práticas nas escolas. As iniciativas fazem parte da Política Nacional de Equidade e busca fortalecer ações de combate ao racismo, valorização da diversidade e promoção de uma educação mais inclusiva. Saiba mais em radioverdescamposfm.com.br. Da redação, Anderson Dilkin.
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Muito boa tarde, galera. Boa tarde para você que tá junto com a gente aqui na Verdinha. Oh, coisa boa ter você por aqui. Começando mais um Conexão comigo, Rita Aline. Até às 6 da tarde eu te faço companhia com muita música, muita diversão, muita alegria. E você participando junto com a gente desta tarde de quarta-feira, 16 de setembro, com a temperatura na Serra Gaúcha de 16 graus, sol entre nuvens. Tá gostoso, sim, não tá frio demais. Tá bem temperatura assim que eu acho uma temperatura boa, gostosa para um frio. Podia ser só assim, né, gente? Já a temperatura em Taquara está em 20 graus, a temperatura em Porto Alegre é 19 e em Capão da Canoa, no litoral, 16. Só no litoral que o tempo está mais aberto, nas outras regiões é sol entre nuvens, mas tá bom demais para o inverno essa temperatura. Pode continuar assim que eu não fico braba, não. E você que quer participar junto do Conexão e comigo, Rita Aline, é só pegar e mandar o seu alô no 999-270-979. 999-270-979. 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Começando com Silverson e Boca a Boca. Aqui na nossa Verdinha. Simbora, meu povo!

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0: Você ouviu aí, né, Xande, querido, no tempo do Porto do Sol me leva pra tua casa. Como é bom, né, gente, recordar músicas tão boas. Jair de Sapiranga já está com a gente na Escuta da Melhor, a Verdes Campos. Por favor, toca uma dos Monarcas para ouvir e oferecer para todos na escuta, na rádio e também para você. Uma ótima tarde a todos. Daqui a um pouquinho tá chegando eles para cantar para você, tá bom? A Hélia Martins também tá por aqui. Oi, Ritinha, aqui em Rolante tá frio. Pois é, o vento, né, se tu ficar na sombra, ele é frio, né, gente? Agora, se tu for no solzinho, lagartear, comer uma bergamota, tomar um chimo, um pinhãozinho... Daí já fica diferente a história, né, Hélia? Ai, gente, que vontade agora que me deu de comer uma bergamota sentada no sol. Ei. Mas vamos lá, que até às 6 da tarde eu tô por aqui com vocês. Então não posso lagartear agora de tarde. Oh, coisa séria, só no final de semana. Vamos lá que vem chegando notícia.
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0: E a Agência Nacional de Transportes Terrestres, a ANTT, autorizou a realização de projetos piloto para testar em condições reais o controle de velocidade média em estradas federais sob concessão. Na lista estão trechos da BR-386, no Rio Grande do Sul, e de rodovias em outros 7 estados. O objetivo é avaliar a confiabilidade dos equipamentos e do comportamento dos usuários. O controle tem por base uma logística diferente do modelo que registra a rapidez com a qual um automóvel, motociclista ou caminhão, por exemplo, passa por um determinado ponto da rodovia. No novo formato, o sistema considera a distância percorrida e o tempo gasto pelo veículo entre 2 totens de monitoramento. A ANTT vai acompanhar os resultados dos testes antes de avaliar eventuais aplicações futuras da solução. As concessionárias responsáveis pelos trechos deverão encaminhar mensalmente os resultados à Superintendência de Infraestrutura Rodoviária, a SUROD. Esta, por sua vez, poderá solicitar informações, dados, relatórios ou avaliações complementares para acompanhar o experimento.
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0: 2:22.
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3: Essa é a Verdes Campos, a rádio que eu sempre quis, 97.9, vem pra Verdinha você também. Esse é o Conexão, eu sou a Rita Aline, até às 6 eu tô aqui.
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3: 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Simbora com Mário Júnior, Sonho por Sonho.

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0: Me deu uma espirradeira agora, vocês não têm noção. Ai, o frio tá lá fora e quem tá espirrando sou eu aqui dentro. Que coisa louca. Você ouviu aí, palhaço da banda Pop Sul? Quem mais tá com a gente? É o seu João de Sapiranga. Fala, seu João.
1: Boa tarde, Ritinha.
0: Como tarde.
1: Tá, Ritinha, tudo bom?
0: Espirrando.
1: Ritinha, toca uma música pra mim dos atuais, das mais antigas dos atuais.
0: Tá bom.
1: A tua escolha, uma música bem linda pra mim aí, tá? E uma ótima tarde pra ti, um bom programa. Que Deus te ilumine em cima. E tudo de bom pra ti, tá?
0: Obrigada.
1: Um beijo e um abraço.
0: Obrigada, seu João. Um abraço para você também. Quem me pediu também os atuais aqui foi a Noemi. Boa tarde. Pode nos mandar uma música antiga dos atuais para nós aqui em Fazenda Fialho, na chácara da minha prima Nani. Obrigada, Noemi de Nova Hartz. Daqui a um pouco vai vir para vocês, então, e para o seu João, uma mais antiga aí dos atuais. Tá bom, gente? O Rodrigão também está por aqui. Boa tarde, galera da rádio, mais ouvida do sul do Brasil. Opa! Manda um abraço para a galera do Atelier Schaefer, Corte Palmilha, o Cláudio Dirceu, seu Carlos, Fabrício, Brizola, Alexandre e Rodrigo. Manda a música do milionário José Rico, a carta. Opa, daqui a um pouquinho também tá surgindo a carta por aqui, tá bom? Ana Ramos, um abraço pra ti, que a Manu consiga aí o que ela pretende, tá bom, queridona? Obrigada aí pelo carinho. Yara da Cortivo também tá com a gente. Valeu, Yara. Um beijo pra você, menina. Como sempre, junto com a gente. Tem mais gente participando, daqui a um pouco eu conto, porque tá na hora da notícia.
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1: E a reconstrução da Igreja Matriz Nossa Senhora de Lourdes em Flores da Cunha, na Serra do Rio Grande do Sul, entrou em uma nova etapa. A estrutura que dará sustentação ao novo telhado começou a ser instalada no local, que teve parte da cobertura destruída por um incêndio no dia 25 de maio. As peças metálicas já foram posicionadas a cerca de 15 metros de altura. A nova cobertura terá 770 metros quadrados e seguirá o mesmo projeto arquitetônico existente antes do incêndio que atingiu a igreja. Após a conclusão da montagem da estrutura, serão instaladas telhas com proteção anti-chamas e isolamento termoacústico. A expectativa é que a nova cobertura devolva a aparência que o local possuía antes dos danos provocados pelo fogo. 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
3: 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Seu aniversário fica ainda muito mais especial com a Verdinha, né, gente? 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San Marino e a página virou?

0: Você ouviu aí o Eduardo Costa e o Louco Coração na nossa cápsula do tempo aqui da Verdinha. Você que ainda não mandou o seu alô, gente, fica à vontade para mandar e participar. 999-270-979. Às vezes, a gente não dá tempo de colocar as músicas todas que vocês me pedem, porque a gente está vivendo um momento de propaganda política. Então, os nossos breaks comerciais, eles estão um pouco mais compridos do que o normal, tá, gente? Então, por isso que, às vezes, não dá. Tá, às vezes não dá, quase sempre a gente consegue, mas eu que peço perdão pra você se por acaso, né, hoje eu ficar sem mandar alguma música. Eu sempre boto no outro dia também, né, vocês já me conhecem. Deixa eu ver quem é que mais tá por aqui. Aqui eu já falei, tem mais gente que queria música dos Atuais aqui. A Tami pediu uma dos Atuais, ela que tá fascinando, escutando a Verdinha. Um beijo pra você. Quem mais aqui? O Nani, fala, Nani.
1: Boa tarde, Rádio Verdes Campos. Boa tarde, Ritinha.
0: Boa tarde.
1: Toca uma bem antiga dos Atuais, que nós da obra aqui.
0: Tá bom.
1: Itacoa, tem trabalhando aqui. Eu, João Telmo. E o Radinho lacrado na a Verdinha.
0: Coisa boa. Abraça toda a galera das obras que estão ouvindo a gente. O Diego também com a gente. Boa tarde, Tinha. Aqui é o Diego da Incotelas de Parobé. Quero mandar uma excelente tarde a todos os ouvintes e a todos vocês aí da rádio. E a programação está excelente. Valeu, Diego. Um beijo grande para você. Quem mais aqui? O Ivan Ferreira, ouvindo a melhor rádio de Gramado e Canela. Um grande abraço da cidade de Castanhal, no Pará. Mas olha só que chique. Oi, Ivan. Um abraço grande para ti. Diz que lá está 33 graus e muito sol. Com licença, tô pegando um avião e tô indo pra Castanhal agora. Beijo, Ivan! Beijo, obrigada pelo carinho, meu queridão. Ele que ouve a Verdinha pela internet, né, gente? Ou pelo aplicativo que você baixa no seu celular, ou se não, pelo nosso site www.radioverdescampos.com, né, .br. Você vai lá e acha a gente também, tá bom? Quem mais aqui? A Taliane tá curtindo a gente na Serra Grande, pedindo a música Implorando Carinho, do Portal da Serra. Um beijo grande pra você, obrigada aí pela sintonia. Quem mais tá por aqui? Deixa eu ver.
2: Ô, Ritinha, boa tarde.
0: Boa tarde.
2: Rodinei aqui de Parobé.
0: Oi.
2: Sinto muito de informar, mas se você não largar show até amanhã, você vai pererecar final de semana, porque vai só chover.
0: Barbaridade.
2: Um abraço e uma música para nós escutar aí.
0: Tá bom, então. Valeu, Rudinei. Deixa eu ver quem mais.
3: Boa tarde, Ritalinha. Peguei, toca uma música aí pro meu amigo reumatismo aí. Pode ser uma gauchona. Menos do Bartaco.
0: Tá bom. Tá. Vai tocar mais música gauchesca, já tocou uma dos Monarcas agora há pouco, foi pra vocês também. Que coisa séria, é Ritaline, não é Ritalinha? Vamos lá que tem notícia chegando com o Anderson Duque no Play News.
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5: Gramado está recebendo novas melhorias. A prefeitura concluiu a revitalização do passeio público com instalação de tijolos maciços e está finalizando uma réplica de forno colonial. A estrutura fica próxima da Casa do Colono e aos tradicionais fornos da praça e foi criada como homenagem às famílias de agricultores que ajudaram a construir a história e a gastronomia do município. O novo espaço também será usado para visitação e fotos. O acesso à rua Marechal Floriano pela Avenida Sebastião Amoretti, em Itacoara, está bloqueado durante obras de recuperação do pavimento. A previsão é de conclusão até amanhã desta sexta-feira, dia 18. Para chegar ao centro, os motoristas devem utilizar o retorno na esquina da rua Tristão Monteiro ou outras vias de acesso. Também há bloqueio entre as ruas Guilherme Lam e Pinheiro Machado, com desvio do trânsito para a pista central da rodovia. Saiba mais em radioverdescamposfm.com.br. Da redação, Anderson Dilkin.
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0: 3 e 4.
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13: 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Trazendo a informação na nossa unidade móvel, com ele, Alessandro Martins. Boa tarde, Alessandro.
14: Boa tarde, Ritaline. Boa tarde, ouvintes da nossa Verdes Campos FM. Faça essa intervenção para falar um pouco sobre o trânsito, em especial da movimentação que acontece na rodovia Gramado-Canela, no sentido Canela-Gramado, pois nesse momento percebe-se uma pequena lentidão no trânsito aqui em função de uma obra que está acontecendo nas futuras instalações do McDonald's aqui em Canela. Então o motorista que se desloca no sentido Canela-Gramado, ao se aproximar do posto Sander ou da própria Serra Média, o trânsito, num percurso aí de uns 500 metros, deve estar ocorrendo apenas em uma das pistas, na pista da direita. A pista da esquerda está bloqueada em função de maquinário na pista, exatamente fazendo esse trabalho ali próximo às obras, né, que estão acontecendo do McDonald's. Por isso, esse movimento está um tanto quanto lento, mas, a bem da verdade, ele acaba fluindo, né? Não é algo assim muito estarrecedor. É apenas um alerta para os nossos motoristas que estão na iminência de fazer esse percurso aí, que vão encontrar essa lentidão nesse trajeto. O ideal para quem está com um pouco mais de pressa é buscar os caminhos alternativos. Repito, isso está acontecendo nesse momento. Acredita-se que até a metade da tarde ou até o final da tarde esse trecho vai se comportar assim. Para os ouvintes da nossa Verdes Campos FM, Alessandro Martins, direto da Unidade Móvel.
13: Valeu, Alessandro Martins, pelas informações. Então tem um pouquinho de cuidado que tudo fica normalzinho, tá bom? Portal da Serra implorando carinho. Chega para você ouvir aqui na Verdinha.

0: Tá aí o sucesso dos Atuais e a Valsa do Amor. Essa eu estendo já pra Lourdes de Parobé, que mandou mensagem aqui pra mim. Bem na hora que eu abri a mensagem dela, tava começando a tocar a música e ela tinha pedido o Barco do Amor. Fico te devendo o Barco do Amor pra amanhã, tá bom, Lourdes?
1: Boa tarde, Ritinha, tudo bem? Se não colocou ainda rodar, coloca rodar, coloca a música Barco do Amor. Ofereço pra todos os ouvintes, pra vocês da rádio, pra mim. Beijos.
0: Beijo, Lourdes. Fico te devendo pra amanhã, porque acabou de tocar os Atuais, tá bom, minha linda? Deixa eu ver onde é que eu parei aqui. Aqui eu falei, a Taliane lá já tocou a música dela. A Zenaite. Fala, Zenaite.
2: Boa tarde, Zetinha.
0: Tarde.
2: Uma excelente quarta-feira. Quero mandar música pra Loiva, pro Pedro, pra Jéssica e a família dela, pra Nete e a família dela, para todos os meus familiares, para vocês da rádio. Eu quero uma de João Mineiro e Marciano.
0: Tá bom.
2: Uma bem bonita.
0: Uhum.
2: Uma excelente tarde, Letinha.
0: Obrigada, Zenaide. Beijo pra ti, minha lindona. Também quem tá aqui festejando com a Verdinha, né? O Douglas Anderson Ferreira mandou aí pra esposa dele, a Luana, e dizer que ele ama demais, né? Mandando um abraço aí pra ela. Oh, coisa linda. Um beijo grande pra vocês. Obrigada aí pelo carinho. A Eliane também mandou aqui festejando com a Verdinha, que ela quer ganhar, né? O nosso bolo. Então, se você faz aniversário em setembro, tem que mandar escrito a frase festejando com a Verdinha, a data do aniversário e seu nome para você participar no final do mês do sorteio para a gente poder levar tudo que tem de bom na sua casa e comemorar com vocês, tá bom? Tem mais gente participando daqui a um pouco, eu conto!
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0: E a Justiça Eleitoral Gaúcha inicia nesta quinta-feira, dia 17, a preparação das urnas eletrônicas que serão utilizadas nas eleições de outubro. O procedimento inclui a carga dos sistemas dos dados necessários para o funcionamento dos equipamentos no dia do pleito. Para a votação em Porto Alegre, os trabalhos são realizados em um depósito da Justiça Eleitoral localizado em Canoas, na região metropolitana. A carga das urnas faz parte dos procedimentos de segurança, controle e transparência adotados pela Justiça Eleitoral. E durante a preparação serão realizados testes operacionais e observadas as etapas de auditoria e fiscalização previstas na regulamentação do TSE.
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7: Você já percebeu que depois dos 40 anos, o corpo já não responde como antes? 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
4: 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E a gente segue com Passarela, Sofrendo e Vivendo.

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Aí você ouviu o Hugo Guilherme com a participação da Ana Castela, Todo Mundo Menos Céu. E, gente, tá chegando o lançamento hoje da nova música da Sétimo Sentido, Aposta, participação do Alessandro Turra do Brilha Som. E hoje de manhã eu tava tentando adivinhar, lembrar de onde é que eu tinha escutado, né? Mas ela foi cantada por uma gaúcha, essa música. Foi a Luca, né? A Luca junto com o Serginho Moá, do Papas da Língua, que gravaram essa música. E agora Sétimo Sentido regravou com o Ale Turra, né? E ficou muito legal. Então, com vocês, lançamento hoje em todas as plataformas digitais. A aposta aqui, ó, da Sétimo Sentido.

0: Sucesso! Lançamento hoje, Sétimo Sentido, aposta a participação do Ale do Brilhação. Quem mais tá comigo aqui? Deixa eu ver que tem uma fila. Aqui eu já falei. Nani, eu já falei. Aqui também. Cristina, fala aí, Cristina.
1: Boa tarde. Eu Cristina de Parabéns, eu também pedi uma música que eu ofereci pra todo mundo, pra todos os ouvintes.
0: Tá bom. Eu
1: também pra Dona Margarete, meu vizinho do lado aqui. A minha filha Jaqueline, que tá na escuta junto comigo. Um abraço pra todos, pra vocês aí da rádio. E muito que eu deixo pelo escolho de vocês aí, tá? Um abraço.
0: Tá bom, Deus. Cristina. Beijo pra você. A Hilda de Nova Hearts também tá com a gente. Ô, Hilda, um beijo pra você. É só mandar escrito, Hilda, tá? Tem que mandar escrito pra participar do aniversário. Festejando com a Verdinha, o teu nome e a data. Só isso. Manda aí escrito que tá valendo. Isaías Caetano, um beijo pra você, meu queridão. Em Nova Petrópolis, sempre curtindo a Verdinha. Que coisa boa. Elisa, sua linda. Boa tarde, Tinha. Quero mandar uma música pras minhas irmãs, a Marisa e a Luana, em especial para quem tá na escuta. Se possível, a música Mil Anos, que é do Cauã Furacão. Tá bom, minha linda? Que é um chamamé lindo, diz ela, né? Um abraço para todos vocês aí da rádio que tem o meu coração. Beijos da Elisa Maria Hugentobler. Olha só. Consegui, né? Falei certo, eu acho, né, Elisa? Hugentobler. Um beijo para você. Obrigada pelo carinho dessas irmãs maravilhosas. Fala, Rosi!
2: Boa tarde, Ritinha.
0: Tarde.
2: Tudo bem? Espero que esteja bem. Gostaria de escutar uma música do Porca Véia.
0: Tá bom.
2: Bem gauchesca. Se possível, coloca pra mim.
0: Aham.
2: Pra minha irmã Kátia Moraes, minha amiga Rose Hartz, meu genro Jair Stemmes, que trabalha na Secretaria de Obras.
0: Uhum.
2: Minha neta Natália. Para tá todos bom. Os ouvintes. Um abraço, Ritinha.
0: Valeu. E a Cristina tá louca pra fugir comigo lá pro Pará, lá pro Castanhal, né, Cristina? Vamos pro calor? Vamos sim, embora. Não gosto de frio mesmo. Ai, ai, tem mais gente participando aqui. Daqui a pouco eu conto.
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0: Você jogou no Loto Fácil? É, porque 72 apostas, entre elas 3 do Rio Grande do Sul, acertaram as 15 dezenas da Loto Fácil da Independência e faturaram 4.488 reais cada uma. Ou é 4 milhões, gente? Agora eu acho que é 4 milhões, porque é 300 milhões o prêmio. 4.488.579 reais cada uma, segundo a Caixa Econômica Federal. Os bilhetes gaúchos premiados são de Putinga, São José do Ouro e Viamão. O concurso especial foi realizado na noite de terça-feira em São Paulo, né, ontem, e o prêmio estava estimado em 300 milhões. Os números sorteados foram 15 números lá, né, não vou dizer todos aqui, e então teve aí 3 gaúchos que ficaram felizes com a Loto Fácil da Independência. Eu queria que tivesse um aqui de Gramado, só um ali de... Ah, mas fazer o quê? Vamos lá!

0: 3h44.
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0: 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Estamos chegando com a caravana da Verdinha. E eu quero saber como é que anda o jogo do Gramadense. Quem traz as informações pra gente é ele, Alessandro Martins. Boa tarde, Alessandro.
1: Ok, boa tarde mais uma vez, Rita. Pois é, né? Me transformei aqui no repórter da galera. Só pra dizer que agora há pouquinho terminou o primeiro tempo. Uhum. Gramadense vai empatando, apesar de estar jogando bem melhor. E a torcida é boa, né? Tá recebendo aquela injeção de ânimo do trem da Serra aí. E vamos ficar na torcida para que esse placar altere-se. Repetindo, 0-0, primeiro tempo faz em 1 ou 2 minutos que acabou. Nesse momento, então, o intervalo, né, da primeira para a segunda etapa. E a gente vai atualizando o placar para os nossos ouvintes aqui da Verdes Campos.
0: Valeu, obrigada pela informação, Alessandro Martins. E aqui, quem canta para a gente é Mariana e Matheus, As Paredes Pintadas. Quem pediu essa aqui, eu até nem cheguei a falar aqui no nome dele ainda, foi: boa tarde, Ritinha, tudo bem? Tá pedindo Paredes Pintadas, oferecer para minha amada Lucimara, que está trabalhando, e eu de folga hoje, faxinando em casa. O Pedro de Canela. Um abraço, Pedro. Um beijo, Lucimara.

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1: Aí você ouviu o milionário José Rico e a carta aqui na nossa cápsula do tempo da Verdinha. Quem mais tá com a gente aqui é o Walter Vieira, pediu uma do João Bosco e Vinícius, daqui a um pouco tá chegando para você, ele que é de Taquara, tá bom, Walter? Um abraço grande. A Jaque, Jaqueline de Parobé, bairro Solar, gostaria de pedir uma canção aí, Sofrendo por Amor, eu tenho com São Francisco, tá, Jaque? Tu escuta depois, tu vê se era essa, tá bom, queridona? A Nelly de Três Coroas também tá por aqui, fala, Nelly.
2: Boa tarde, Ritinha, aqui é a Nelly de Três Coroas. Oi, Ritinha, se for possível rodar a morena misteriosa para meu esposo Elvio, pro João Sapateiro, que a gente tá aqui, igrejinha.
1: Tá bom.
2: Tá na escuta. Pra todos os ouvintes.
1: Beijo grande, Sérgio Azambuja.
3: Boa tarde, Ritinha, tudo bem? Que programa maravilhoso, tá? Hoje, né, Ritinha?
1: Obrigada.
3: Essa música linda do Tatá que foi rodada agora.
1: Uhum.
3: Ritinha, roda uma música do Corpo e Alma, se tu puder, aqui pra nós. Tá aqui no rolante, Sérgio Zambuja. Tá muito bom esse programa, né, Ritinha?
1: Valeu.
3: Essa voz linda da Ritinha.
1: Valeu, Sérgio, um abraço grande pra você. Ademar também tá por aqui. Boa tarde, Ritinha. Manda pra nós aí o som 7, a música Quero Falar Com Ela, só pra curtir. Um grande abraço. Tchê, Ademar Gonçalves, Costa da Miraguaia, em Santo Antônio da Patrulha. São Francisco é bom, não. Santo Antônio da Patrulha, eu tô com São Francisco por causa da caravana na boca. Seu programa tá demais, não consigo mais sair da Verdinha, que coisa boa, continua aí, não me tira esse rádio da Verdinha, tá bom, Ademar? Um abraço, daqui a pouco mais tarde vai tocar aí o som 7 pra ti. Luiz Reichert, lá de Igrejinha, também tá por aqui, e a gente segue com o Play News e o Anderson Duque falando das notícias.
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5: Ainda estão abertas as inscrições para o curso gratuito de instalação e manutenção de ar-condicionado Split, oferecido pelo programa Carretas do Saber em Taquara. A capacitação será realizada de 29 de setembro a 10 de outubro, na Rua Coberta, com turmas à tarde e à noite. As inscrições são presenciais no setor de trabalho e cidadania na Rua Guilherme Lam, número 947. Mais informações pelo telefone 3541-9242. A Câmara de Vereadores de Gramado entregou na última segunda-feira a medalha Farroupilha do Legislativo a Gabriela Den Krause, em reconhecimento à sua trajetória no tradicionalismo e a valorização da cultura gaúcha. A homenagem ocorreu no CTG Manotaço, onde Gabriela iniciou sua caminhada. Em 2025, ela se tornou a primeira representante de Gramado a conquistar o título de primeira prenda juvenil do Rio Grande do Sul. A jovem também desenvolve projetos culturais e leva conhecimentos sobre o tradicionalismo para escolas. Saiba mais em radioverdescamposfm.com.br. Da redação, Anderson Dilkin.
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0: 4 e 6.
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3: Essa é a Verdes Campos 97.9, esse é o Conexão, eu sou a Rita Lina e até às 6 da tarde eu tô aqui, porque a gente tem esse encontro marcado de segunda a sexta, todas as tardes.

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Vamos lá, que tem novíssima aqui também, gente. Você já conhece a Banda Modelo. A Banda Modelo também está com novidade, lançamento hoje da música Entre Tapas e Beijos e Paz na Cama. Simbora curtir lançamento da Banda Modelo.

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0: Tá aí o som do São Francisco, Sofrendo por Amor. Quem acabou de chegar aqui e tinha pedido São Francisco também foi o Christian, lá de São Chico, né? Ah, vou ficar te devendo a Dor Bandida pra hoje, tá, Christian? Eu toco amanhã ela pra você. Um beijo grande, obrigada. E claro que, né, caravana em São Chico, sábado de manhã na Bristote, quero te ver por lá, tá bom? Quem mais tá por aqui é o Alex. Fala, Alex!
1: Boa tarde, jeitinho, tudo certo? Curia, tudo tranquilo? Dando uma limpada no pátio aí. Tomando um rico de um chimarrão aí, descansando um pouquinho agora, né, Ritinha? Uhum. E já levei o rádio ali pra beirada das árvores ali pra escutar o teu programa que vai ter às 6, né, Ritinha?
0: Isso aí.
1: Tem um tocar uma música pra nós da banda Festerê, guria? Pode ser? Pra ser pra minha filha ali, Alessandra, Gabriela, o Lux, o Alex, pra todos os ouvintes de Sapiranga, Nova Rádio, Parobec, a Rádio Verdes Campo FM tá bombando, tá, guria?
0: Tá bom.
1: Pra todos os comunicadores da Rádio Verdes Campo FM, que Deus abençoa a emissora. Obrigado. E um bom trabalho pra ti na Rádio Verdes Campo FM, tá ok, menina?
0: Obrigada, Alex. Quem tinha pedido, né, o apartamento 104 aqui, né, foi o Samuel. Boa tarde, minha linda. Manda o apartamento 104 aí. Beijo. Ó, festejando com a verdinha, Samuel. Quem sabe, hein? Vamos lá, Padilha. Um abraço pra você, menino. Obrigado pelo carinho. Daqui a pouquinho vem o apartamento 104 pra vocês curtir. Tem mais gente participando, depois eu conto, porque tá na hora do nosso intervalo comercial. R$4,26.
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28: 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Vamos lá, que tem indústria musical e aviãozinho.

Sucesso do nosso saudoso Porca Véia, Minha Terra que é lugar de alegria. Oh, coisa boa, né, gente? Quem mais tá comigo aqui mandou um recadinho, que foi o Fávero de Igrejinha. Ô, Fávero, amanhã eu trago uma das que tu me pediu, tá bom, queridão? Um beijo grande pra ti, pra tua esposa, pro teu irmão, pros teus amigos, todo mundo aí que tá contigo. A Noeli Machado de Canela, sempre na sintonia, né, Noeli?

0: Beijo, minha linda. O Christian, que eu já falei. Wellington. Oi, Wellington. Eu vou ficar te devendo música para amanhã, Wellington.
1: Boa tarde, Ritinha. Boa tarde, gente querida da Rádio Verdes Campos. Aqui é o Wellington de Igrejinha. Toca para nós aí, Você Me Tira do Ar. E ofereço aí especialmente para o meu amigo Gilberto do 15, o Silvio do Bom Pastor, o Darley do Moinho, para você da rádio e todos os ouvintes. Abraço a todos e ótima noite. Dale Grêmio!
0: Abraço para Isabela, tá bom? Beijo grande para você e obrigada pelo carinho. Tá na hora da notícia.
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0: E um veículo caiu nas águas do Rio Uruguai na manhã desta quarta-feira durante a travessia da balsa entre Brasil e Argentina em Porto Mauá. Segundo informações preliminares recebidas, por motivos ainda desconhecidos, o motorista teria acelerado o veículo Ford Ka ao entrar na balsa, rompido uma barreira e caído no Rio Uruguai. O homem foi socorrido rapidamente por uma lancha que foi até lá, retirou ele do veículo, que acabou afundando nas proximidades de um restaurante flutuante que existe no local, né? Informações preliminares então dizem que, infelizmente, o cara perdeu o carro, né? E foi tirado, né? O pessoal mesmo da balsa com uma lancha foi lá e conseguiu retirar ele do carro antes que o carro afundasse nas águas do Rio Uruguai. Mas fica assim uma imagem forte, né? Que a gente vê quando os carros caem nos rios, né? Das pessoas dentro do carro, algumas não conseguem sair, mas neste caso aí o rapaz teve sorte, conseguiu ser retirado do carro.

0: 4:43.
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Vem para Verdes Campos, você também, 97.9. Esse é o Conexão até as 6 da tarde. Eu, Rita Lino, tô aqui com vocês. Uma rádio diferente. 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Seguimos com João Bosco e Vinícius. Eu tô querendo de novo.

0: Só por ti, João Mineiro e Marciano, e a música Aline, a versão em francês deu o nome, o meu segundo nome pra mim, tá, gente? Meu nome é Rita Aline. Rita por causa de Santa Rita de Cássia, e Aline por causa dessa música francesa que foi lançada na década de 80. Minha mãe amou a música e resolveu botar o meu nome de Rita Aline, né? Então é por isso que o meu nome é Aline. E a Zenaide pediu uma do João Mineiro e Marciano, muito bonita. E essa música pra mim é uma das mais bonitas que eles gravaram, que foi a música Aline. Tá bom, Zenaide? Um beijo pra você, queridona. Quem mais com a gente? Terezinha. Chegou a Terezinha em casa? Isso são horas, Terezinha.
1: Boa tarde, Rita, bem na hora, Terezinha. Acabei de chegar agora lá do centro, tava fazendo faxina pra minha guria, agora vou fazer, preparar um chimarrãozinho.
0: Tá bom.
1: Manda abraço pra quem está no escrito programa, pra vocês da rádio, tá? Eu sempre estou na escuta, quando eu posso, estou na escuta. Nem que cheguei atrasadinha um pouco, mas, tá?
0: Tem problema não.
1: Deus, beijo.
0: Beijo, Terezinha. Fala, Juarez.
2: Oi, Ritinha. Tu ainda tem cápsula do tempo aí, por gentileza, por favor.
0: Depende.
2: Gostaria de escutar uma com Mococa e Paraíso, Mococa e... Sei lá como é que é o nome da dupla. Pranto Escondido. Se possível, né? Acho que é eles que cantam.
0: Ô, oh, Paulo Juarez, vou deixar pro meu colega no bolicho, porque no bolicho eles conseguem tocar mais antigas ainda do que eu, tá? Eu consigo tocar algumas antigas, não todas, né? Mas ele consegue colocar assim pra ti no bolicho Verdes Campos depois das 6, tá bom, meu queridão? Um abraço pra você. Quem mais aqui? O Wellington, né? Parabéns pela programação. Amo essa música. Beijos, querido. Então tá aí, foi pra ti também, tá bom? Valeu, gente boa. Tem mais gente participando daqui a um pouco. Eu conto, porque tá na hora do Anderson Dilkin falar as notícias no Play News.
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4: Três homens foram presos pela Brigada Militar na madrugada desta quarta-feira em Parobé por posse ilegal de arma de fogo. O trio estava em um veículo abordado durante patrulhamento. Na revista, policiais encontraram um revólver calibre 38 carregado com 6 munições, escondido próximo ao teto solar. Também foram apreendidos 3 celulares e R$ 963 em dinheiro. Os suspeitos foram encaminhados à delegacia de polícia. Um terreno conhecido em Gramado, onde funciona o posto Abastec, irá a leilão em outubro. A área na Avenida das Hortências, entre Gramado e Canela, tem edificações e lance inicial de R$ 20,1 milhões. O leilão será realizado pela internet no dia 14 de outubro. Se não houver interessados, uma nova disputa ocorre no dia 28, com valor mínimo de R$ 10,2 milhões. A venda ocorre após um longo processo judicial envolvendo dívidas relacionadas ao fornecimento de combustíveis. 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Da redação, Anderson Dilkin.
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1: 5:04.
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seguindo com a nossa verdinha e o nosso Conexão para trazer a informação do jogo do Gramadense contra o Brasil de Farroupilha. Terminou em 0-0. Acabou o jogo agora, tá, gente? Terminou em 0-0. Não, nenhuma das equipes conseguiu marcar. 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Me pediram Corpo e Alma antes. Eu creio que tinha me pedido uma das mais antigas, mas eu vou trazer essa nova aqui, porque o Corpo e Alma deu uma guinada também aí na sua jornada, né? Final de semana passado aí teve um show no Araújo Viana, onde o Wagner saiu, né? Se despediu aí do Corpo e Alma e entrou aí o novo cantor para cantar junto com o Gabriel, que é o Roney, né, gente? Então, essa dupla maravilhosa, junto com o Corpo e Alma, esteve essa semana no Boteco do Ratinho para fazer a festa aí, né? Levar um pouquinho do que é o Rio Grande do Sul em termos de banda. E eles gravaram, agora há pouco tempo, uma música com o Traia Véia, que é linda demais. Eu trago para vocês agora Corpo e Alma e Traia Véia, Três Vícios.

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1: Vamos lá saber como fica a sua quinta-feira, dia 17 de setembro, através do seu signo no horóscopo da Verdinha, que antecipa para você. É isso mesmo, a gente vai dizer o que vai acontecer amanhã. Então presta atenção que eu tô começando. Uma ideia antiga pode ganhar força e abrir um novo caminho para você, Áries. No amor, evite pressa. Uma conversa sincera pode aproximar ainda mais. No trabalho, iniciativa e criatividade ajudam você a se destacar. Número da sorte é 14. O dia favorece decisões práticas e escolhas que trazem mais estabilidade. No amor, um gesto simples pode demonstrar sentimentos que estavam guardados. No trabalho, organização será fundamental para colocar tudo em ordem. Número da sorte é 27. Gêmeos! Novidades podem movimentar sua rotina e despertar sua curiosidade. No amor, o diálogo abre espaço para mais leveza e cumplicidade. No trabalho, uma informação importante pode ajudar em uma decisão. Número da sorte é o 6. Confie mais na sua percepção antes de tomar uma decisão importante. No amor, carinho e proximidade fortalecem uma relação especial. E no trabalho, evite carregar responsabilidades que não são somente suas. Número da sorte, 22. Chegando na cápsula do tempo, são 7, quero falar com ela.
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0: sucesso do Som 7. Quero falar com ela na Cápsula do Tempo. Quem mais tá por aqui é o Ari. Fala, Ari.
1: Oi, boa tarde.
0: Tarde.
1: Manda um abraço pra quem? Mostra lá a música Primeiro Baile.
0: Primeiro Baile, tá.
1: Quem tá pedindo é o Fritz, que Três Croa.
0: Tá bom, Fritz.
1: Pra todos os ouvintes aqui, Três Croa.
0: Então, tá bom, ela vai tocar no primeiro bloco do lixo pra ti, tá? Porque as minhas cápsulas estavam todas cheias, mas eu consegui encaixar lá. E o meu colega Cícero Bala vai trazer pra ti, tá bom, queridão? Um abraço pra você. Fala, Silvio Kirsch, onde é que você anda, menino?
2: Ritinha, boa tarde, Ritinha.
0: Tarde.
2: Manda uma música pra mim aí, faz favor.
0: Tá bom.
2: Uma bem boa, por favor.
0: Tá bom.
2: Viajando com a melhor, com a Rádio Verdinha.
0: Valeu, Silvio. Abraço. Fala, Ciro.
3: Boa tarde, Rita. E aí, garota? De boa, solzinho brilhando, como sempre, né? Bota pra nós aí, de novo em seus braços. Não sei se roda essa aí. É boa a música, dá pra escutar.
0: De quem que é isso?
3: Pra todos os amigos e ouvintes, se não tiver essa aí, bota um Bar da Esquina, tá? Valeu, pra toda a galera que não escuta sempre, é bastante gente, né?
0: É, bastante.
3: Obrigadão e uma boa tarde, guria. Aproveita bem.
0: Abraço grande, eu não vou conseguir colocar o Bar da Esquina hoje, mas eu coloco amanhã, tá bom, Ciro? Coloca pelas 4 horas, depois das 4 da tarde, que eu sei que daí o Fávero vai estar ouvindo e você vai estar ouvindo que o Fávero também pediu o Bar da Esquina hoje. Então, vamos fazer assim, amanhã, a Cápsula do Tempo ali das 4h20, mais ou menos, vai ser a de vocês. Bar da Esquina, prometido pra ti e prometido pro Fávero, tá bom? E quem pediu o Champion também vai ficar pra amanhã, que também vai cair na Cápsula do Tempo. Joelzinho, fala menino, boa tarde, Ritinha, tudo bem com você? Eu tô bem, graças a Deus. Só um pouquinho cansado, porque a namorada foi hoje embora, mas estamos trabalhando com reforma no estacionamento. Mandar um abraço pro apaixonado, dizer pra ele vir pra Gramado pra ter uma aula comigo pra como tratar uma mulher. Viu, apaixonado? O Dom Juan, o Galo Cinza aí, quer te ensinar como é que faz, tá? Então dá um jeito de vir pra Gramado. Ai, gente boa, vou pro rápido intervalo comercial e já volto.

0: 5h21.
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18: Tá aí os sucessos da Verdinha pra você. 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
18: 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E aqui a gente segue com Diego e Arnaldo, com Zé Neto e Cristiano.

0: 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Vamos lá para mais 4 signos, saber como fica a sua quinta-feira, dia 17 de setembro. Aqui eu te conto, então não sai daí. Seu entusiasmo contagia quem está ao seu redor e favorece novos projetos. No amor, um momento inesperado pode deixar o coração mais acelerado. E no trabalho, o reconhecimento pode surgir depois de um esforço recente. Número da sorte, 31. Virgem. Pequenos detalhes fazem grande diferença nas escolhas de hoje. No amor, a sinceridade ajuda a eliminar dúvidas e fortalecer vínculos. No trabalho, concentração e planejamento deixam o dia mais produtivo. Número da sorte é o 9. Libra. O equilíbrio volta a aparecer depois de alguns dias mais movimentados. No amor, uma demonstração de afeto pode surpreender positivamente. No trabalho, parcerias podem trazer soluções que você não encontraria sozinho. Número da sorte é o 18. Escorpião. Uma mudança de perspectiva pode revelar uma oportunidade escondida. No amor, sentimentos intensos pedem sinceridade, mas também tranquilidade. No trabalho, mantenha o foco e não deixe distrações atrapalharem seus planos. Número da sorte é o 35. E daqui a pouco tem Sagitário, Capricórnio, Aquário e Peixes. Canta pra gente, céu, encantos, a morena misteriosa.
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0: Você curtiu o Céu Encantos e a Morena Misteriosa. Valeu, gente linda. O Chico Gessler mandou aqui, ó, que tá fazendo ensopado de pintado e tá fazendo um mussum frito, mas olha só que chique. Ô, Chico, um abraço grande pra você, obrigada pelo carinho. Você que não mandou o seu alô, tem muita gente, né, que participa aqui de tarde, que às vezes não manda, né? Mas pra todos vocês aí, um beijo grande, a Kelly, a Márcia, a Elô. A Elô! Elô, pra ti, pra tua prima, todo mundo aí da escola, que sempre escutam a gente também, um beijo pra vocês. Tem mais gente que participa aqui que agora não vou lembrar, mas pra todos vocês que também estão todo dia aqui comigo, gente, um beijo grande da Ritaline e obrigada pelo carinho e participação aqui no Conexão, que às vezes não manda mensagem, às vezes manda, né? Mas um beijo grande de coração. Pedro lá de Nova Hearts, né? Também, quem mais? Ah, tem tanta gente que eu não vou lembrar. Tá bom, gente? Tem um casal que faz tempo que não me manda mensagem. Será que é muito banho e tosa naqueles cachorrinhos e gatinhos lá em Alvorada? Esse é o Ricardo e Claudinha. É muito banho? Muito banho. Eu acho que é muito banho. Mas se tem trabalho, tá valendo. Uma hora tem que ir lá conhecer esse banho e tosa e ajudar vocês um dia. Eu vou adorar. Vamos lá que tem mais notícias chegando aqui na Verdinha.
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0: E a Academia Brasileira de Cinema anunciou nesta quarta-feira que escolheu o filme Feito Pipa, de Alain de Botton, como representante do Brasil para a categoria de filme internacional no Oscar 2027. A decisão foi tomada por uma comissão formada por convidados e por membros da diretoria da entidade. E também porque ele foi um dos premiados no Festival de Cinema de Gramado, com 4 troféus: melhor direção, melhor atriz, melhor ator e também melhor filme júri popular. A melhor atriz ficou com a Teca Pereira, melhor ator coadjuvante com Lázaro Ramos. Então, essas também ajudaram, né? Todas essas indicações e prêmios ajudaram aí a levar esse filme, que conta, né, a história de um menino com a avó que tem Alzheimer, tá, gente? É muito interessante porque ele fica assim, ó, ele não quer contar pra família porque ele tem medo do pai, que é homofóbico, né? Então, eu acho uma história muito bonita. Quem ainda não viu, né, dê um jeito de assistir aí, então, Feito Pipa. E espero que dessa vez, quem sabe, a gente com sorte traga aí uma estatueta pro Brasil. Faltando 20 minutos para 6.
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Brilhação e Negão, louco apaixonado.

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1: Vamos lá com mais quatro signos, os quatro últimos, para saber como fica a sua quinta-feira, dia 17 de setembro, que na Verdinha a gente antecipa.
2: Sagitário.
1: O desejo de experimentar algo novo pode trazer boas experiências. No amor, o clima favorece encontros, carinho e boas surpresas. No trabalho, uma nova possibilidade merece ser analisada com atenção. Número da sorte é o 11.
2: Capricórnio.
1: Paciência será importante para alcançar um resultado que você deseja. No amor, segurança e confiança deixam os sentimentos mais tranquilos. No trabalho, um objeto começa a ficar mais próximo graças à sua disciplina. Número da sorte é o 24.
2: Aquário.
1: Ideias diferentes podem despertar novas possibilidades para o futuro. No amor, uma conversa espontânea pode criar uma conexão especial. Já no trabalho, a criatividade será uma aliada para resolver um desafio. Número da sorte é o 3.
2: Peixes.
1: O dia pede confiança para seguir aquilo que realmente faz sentido para você. No amor, um sentimento pode ficar mais claro e ganhar espaço no coração. E no trabalho, evite dúvidas excessivas e confie mais na experiência adquirida. Número da sorte, 29. Os signos voltam amanhã aqui na Verdinha.
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0: Aí o sucesso dele, Cassiano Slava, são coisas do Rio Grande, Cassiano Slava, que vai estar na Semana Farroupilha de Araricá, nesse domingo, dia 20, dia do gaúcho, a partir das 19 horas, ele e o grupo, né, Pala, como é que é o nome do grupo? Pela aí, Pala Gaúcho, né, Cassiano Slava e grupo Pala Gaúcho vão estar tocando e animando a Semana Farroupilha de Araricá, que vai ter muita coisa boa também, né, gente? Mas no domingo, então, dia 20 de setembro, às 19 horas, aí Cassiano Slava e grupo Pala Gaúcho sobem ao palco para animar a galera que vai estar por lá. Tá bom? Um abraço grande ao Cassiano, que ontem, né, me quebrou um galho. Ai, Cassiano, ainda bem que tu apareceu, se não fosse tu, sei lá que hora eu ia sair de onde eu tava. Meu pai do céu, mas tudo bem, né? Que nem eu disse, né, Deus às vezes manda os anjos disfarçados, né, para ajudar a gente, e ontem foi a tua vez. Parabéns. Vamos lá, que tem muita coisa boa. Deixa eu ver quem mais mandou aqui. O alô foi o Alfredo.
1: Boa tarde, Verdes Campos. Aqui é o Alfredo de Caxias do Sul. Manda uma música aí para nós aqui de Caxias. A escolha de vocês aí. Um abraço.
0: tem mais aqui. A Elo.
2: Oi, Ritinha. Boa tarde. Tudo bem? Muito obrigado por lembrar de nós, a minha prima, minha colega também, está te mandando agradecer, que nós todos os dias escutamos você. A gente não liga porque às vezes a gente está no vucu-vucu aqui no colégio, tá bom? Um abração.
0: Obrigada, Elô. Um beijo grande para vocês aí. Pelo jeito tá nas bacias, né? Limpando as bacias aí na escola. Obrigado pelo carinho de vocês todos os dias também. E a última de hoje eu vou deixar pro meu amigo Ciro. É, o Ciro, a Lúcia, a galera que tá por lá. Ele pediu aí uma música da Valéria Barros, né? De novo em teus braços, vai tocar pra ti aqui na Cápsula do Tempo. Fiquei devendo a mesa de bar pro meu amigo Vilmar, que eu toco amanhã, tá, Vilmar? Não fique brabo. Eva, isso são horas, Evinha. Cadê a Evinha aqui pra dar oi pra mim?
3: Oi, cheguei!
0: Beijo, Eva! Obrigada aí pelo carinho. Quem mais aqui?
4: Ô, Rita, meu amor. Anda com essa sua piala, meio inferno aqui, Sapucaia. Vê se bota uma musiquinha legal pra nós, que é essa piala. Manda pra nós, tá?
0: Vou deixar pro meu colega.
4: Beijo, meu amor. Manda pra nós aí, tá? Fernando e Roberto.
0: Fernando e Roberto Sapucaia, ó. Vou deixar a cassação piala pro meu colega colocar, que eu não tenho mais tempo, tá bom? Mas amanhã eu volto às 14h pra ficar com vocês até às 6h aqui no Conexão. Beijo grande pra vocês, obrigada. Até amanhã.
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7: Obrigado, Valéria. Prazer estar aqui com você.

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1: O Fórum de Turismo do Vale do Paranhana acontece quinta-feira, dia 24, em Taquara, reunindo comunidade, empreendedores e representantes do setor. A programação começa às 8h30 na localidade de Açoita Cavalo, em Rio da Ilha, com atividades ao longo do dia. O encontro inclui uma reunião sobre a governança regional do turismo e visitas à Casa Vital e ao Museu de História da Tecnologia Mestre Bauer. A participação é gratuita e não exige inscrição prévia. A Prefeitura de Picada Café realiza no dia 9 de outubro um leilão eletrônico de 8 lotes de bens móveis considerados inservíveis. A disputa começa às 8 horas pelo Portal de Compras Públicas, com lances iniciais que variam de 30 a 150 mil reais. Entre os itens estão escavadeira, retroescavadeira, caminhão, triturador de galhos, veículo saveiro e móveis diversos. Os interessados precisam fazer o cadastro na plataforma e podem visitar os bens até um dia útil antes do leilão, mediante agendamento pelo telefone 3285-1300. Saiba mais em radioverdescamposfm.com.br. Da redação, Anderson Dilkin.
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2: 18:02.
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Opa, alô você, muito boa noite. Estou chegando nessa super quarta-feira, 16 de setembro de 2026. A partir de agora eu te faço companhia até as 21 horas com mais um Boricho Verdes Campos com muita música. Na comunicação desse amigo do moceiro Cícero Bala, desejando a todos uma ótima quarta-feira. WhatsApp para você participar, interagir, fazer a sua homenagem, pedir a sua música é o 54 999 270 979. Onde tem um rádio ligado, não existe solidão. Simbora lá, quero você de alto astral e de bem com a vida. Seja no trabalho, em casa, para você que tá no trânsito levando nós a carona. Muita música começando só agora desse jeito aqui, ó, com Pop Sul, Palhaço. 18 e 7, o tempo é bom, temperatura em 10 graus na Serra Gaúcha.

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0: Os Monarcas no Mugiu, você conferiu. Que bom, que maravilha ter você em nossa companhia. Só começando, simbora lá atender as primeiras da noite. É o Mirinho ligado com a gente. Boa noite, Cícero. Mirinho do Saiki. Manda uma música Viúva do Cordiona lá pro Mugiu de Canela. Valeu, valeu, Mirinho. Fernanda Esteio, boa noite, Cícero. Bala, eu já estou te ouvindo. Escolhe uma bem legal de banda. Estamos ouvindo vocês aí. Valeu, Fernanda. Simbora lá então, chegando pra você o Cápsula do Tempo, musical JM.
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1: Musical JM, o primeiro baile, você conferiu aqui no Boricho, que segue em frente com muita música boa. É claro, até as 21 horas te faça companhia. Bora lá com as primeiras. Alô, Wilson de Três Coroas, solta o áudio do ouvinte.
2: Boa noite, Verdesco.
1: Boa noite.
2: Wilson de Três Coroas, me toca a nave som, sofro aí, mas não me liga. Ofereço para a esposa e para todos os ouvintes e para vocês. Forte abraço, tchau.
1: Valeu, Wilson. Daqui a pouco tem nave som. Quem mais? O Marcos por aqui, lá no Morro do Arame.
3: Boa tarde, boa tarde, meu amigo Cícero. Aqui é o Marcão do Morro do Arame. Grande programa. Todos os programas são ótimos dessa linda e maravilhosa rádio. Cícero, roda aí para mim aí com Terceira Dimensão. Padre! E ofereço para todos os amigos e amigas que estão na escuta, né? E para minha esposa, Márcia Wagner, um grande abraço, Cícero!
1: Valeu, valeu, Marcão. Um abraço para você e toda a sua família. Quem mais? O João por aqui, ó. Boa noite. É o João Grave, voltando de Criciúma, ouvindo a programação da Verdes Campos. Se possível, toca para nós aí. O velho milongueiro é mentira desses loucos. Então tá certo. Valeu, valeu. Obrigado, João, voltando de Criciúma. Eu volto já. Mas antes, informações para vocês.
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1: O Grêmio convida a torcida para a recepção ao técnico Renato Portaluppi. Amanhã, quinta-feira, a partir das 17h30 na Arena, a Arquibancada Norte estará aberta aos torcedores. O acesso será realizado pelas rampas leste e oeste pelos portões. Lembrando que o Grêmio joga daqui a pouco às 19h30 contra o Botafogo do Rio de Janeiro no Nilton Santos em jogo atrasado pelo Brasileirão.
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1: 18h20.
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4: 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Bora lá, até as 21. Vamos juntos com muita música.

Muito bem, estamos de volta para você que liga e se liga com a gente. 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Bora lá então. Alô Mirinho, atrasado aqui né Mirinho? Um abraço grande Mirinho do Saiki, ele que pediu aí então Grupo Cordiona lá pro Bugio do Canela, mas que tal? Desse jeito aqui ó, chegando pra vocês Grupo Cordiona.

0: Então, olha só, eu estou recebendo aqui nos estúdios da Verdes Campos. Vamos conversar agora com a Ana Vitória, ela que é taróloga sensitiva, isso mesmo, trazendo muitas novidades para você. Vamos bater aquele papo com ela e ela vai falar para a gente aqui também, né? Para você que está curtindo aqui a nossa programação, vai falar sobre parte amoroso, parte amorosa, financeiro, profissional e emocional. Primeiramente, boa noite, Ana Vitória, bem-vinda aqui nos estúdios, prazer falar com você, tudo bem contigo?
1: Tudo bem, boa noite, Cícero, boa noite para vocês que estão aqui acompanhando o Ligadinhos na Verdes Campos.
0: Vamos falar um pouquinho então, quem é Ana Vitória, de onde que você é, natural de onde, esse é o lado pessoal para o pessoal conhecer, e depois a gente entra aí na parte da entrevista então.
1: Quem é você? Com certeza, olha só, eu já tô aqui um pouco mais de um ano na rádio, né, já tem muitas pessoas que me conhecem, mas para quem ainda não me conhece, eu sou a taróloga e sensitiva Ana Vitória, eu tenho mais de 15 anos de experiência, eu trabalho através de um dom e faço trabalho somente para o bem, tá? Então você que tá aqui acompanhando a Verdes Campos, sente que precisa de uma ajuda, seja na área profissional, financeiro, no teu amoroso, no teu emocional, sente que de uns tempos para cá as coisas não estão caminhando como antes, tem algumas dúvidas de alguma coisa que esteja, por mais que você esteja lutando, se esforçando e batalhando, você sente que não consegue alcançar o seu objetivo, a sua meta, pode ser algum bloqueio, seja em alguma dessas áreas, como eu disse aqui, né? Então, se você que está aqui acompanhando a Verdes Campos sente que tem alguma coisa de errado, você tem algumas dúvidas, mas não tem certeza, eu, taróloga Ana Vitória, posso te ajudar a entender um pouco mais e compreender o que está acontecendo, como que eu posso te ajudar. Então, como eu disse, eu sou a taróloga Ana Vitória. Se você deseja passar por uma consulta espiritual, a consulta ela é feita através do nome completo e a data de nascimento. Vocês sabem que sempre que eu estou por aqui, a primeira avaliação é grátis. Então, se você está acompanhando aqui a Verdes Campos, como eu disse, tem alguma dúvida, não tenha certeza do que possa estar trazendo algum bloqueio para ti, eu posso ajudar. 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
0: Olha só, Ana, já tem uma participação aqui, ó, a Mari de Igrejinha. Boa noite, Cícero. Pede pra Ana. Eu me separei, está fazendo 6 meses, mas quero muito voltar com o meu ex-marido. Como eu posso fazê-lo para reconquistar? O pessoal já está participando, Ana.
1: Olha só, Mari, o que acontece, querida? É importante a gente saber o porquê que teve esse afastamento entre vocês, tá? Pode ser algo do passado, pode ser por inveja, mal olhado, pode ser alguma energia negativa que vocês mesmo, ou você, ou ele, ou talvez os dois, possam ter trazido para dentro do relacionamento de vocês. Então é necessário a gente saber o porquê que aconteceu esse afastamento para mim conseguir te orientar da melhor forma e você com certeza conseguir reconciliar com a pessoa amada. Anota já o meu WhatsApp, me passe o teu nome completo, a tua data de nascimento. A gente vai fazer uma avaliação grátis, tá? E ali eu posso sim te orientar e te ajudar da melhor forma possível. 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
0: Muito bem, mais uma pergunta aqui, ó. Oi, Cícero, eu sou a Fernanda de Esteio. Como eu faço para conquistar uma pessoa, mas que mora longe? Eu não consigo estar próximo.
1: Olha só, Fernanda, boa noite para ti, querida. Pelo fato de vocês estarem longe, não vai interferir em nada, tá? Agora, tem algo muito importante que é muito bom que você tenha atenção com isso. Eu também indico você fazer uma consulta espiritual, por quê? Porque você precisa saber se é a pessoa certa para ti, se tá no teu caminho ou tá no teu destino. Não é simplesmente, ah, eu me interessei, mas o fato é porque a gente não consegue por conta da distância. Às vezes nem é a distância o problema, tá? Então é importante tu passar também por uma consulta espiritual para que eu possa te orientar se através das cartas, né? Se realmente é a pessoa certa para ti, a pessoa que tá no seu caminho e no seu destino.
0: Muito bem, lembrando que isso entra na parte amorosa, né?
1: Exatamente, isso entra na parte amorosa porque assim, Cícero, eu cuido de muitas pessoas, existem pessoas que passam por dificuldade dentro do relacionamento, seja o casamento, noivado, às vezes o namoro, ai, mas estava tudo bem, de uma hora para outra as coisas viraram de cabeça para baixo, não tem a mesma atenção, o mesmo carinho entre a pessoa amada e o companheiro, enfim, isso tudo pode acontecer. por muitos motivos. Como eu acabei de citar agora há pouco aqui com a Mari. Às vezes a gente está trazendo problemas do trabalho, problemas do dia a dia para dentro do relacionamento, acumula uma energia negativa e vai esfriando, sim. E tem como a gente resolver. Às vezes tem pessoas que passam por problemas no relacionamento, enfim, até mesmo em outras áreas, e isso pode ser algo do passado. Então, às vezes, ficou algum trauma no passado e, com o tempo, isso foi trouxe novamente essas lembranças e acabou prejudicando também. Às vezes, existe alguma energia negativa, às vezes, pode ser alguma coisa feita. Então, por isso que eu digo, é muito importante passar pela consulta, por isso que todas as vezes que eu tô aqui, eu sempre trago algumas avaliações grátis, porque são pessoas que, às vezes, têm dúvidas e não sabem como que a pessoa deve agir, o que a pessoa deve fazer. Então, para você que está aqui acompanhando a Verdes Campos, você tem alguma dúvida, sente que as coisas na parte amorosa não tá caminhando conforme você esperava, conforme você se dedicou, entre em contato, me passe o teu nome completo, a tua data de nascimento e com certeza eu posso ajudar. Como eu falei agora há pouco, eu tenho mais de 15 anos de experiência, foi a minha avó que descobriu o meu dom, porque eu fui criada pela minha avó já era benzedeira, e quando eu tinha quase 8 anos, foi ali que, através de uma brincadeira, imitando a minha avó, as pessoas começaram a comentar mesmo que se sentiam melhores. Então, foi através disso que a minha avó realmente percebeu que eu tenho o mesmo dom que ela tinha, né? Minha avó, infelizmente, já é falecida. Mas foi através disso que eu iniciei os atendimentos. Com certeza, eu não fazia os atendimentos que eu faço hoje. Eu me aperfeiçoei. Há pouco tempo, eu estive em retiro espiritual lá na cidade de Fátima, em Portugal. Então, isso tudo é importante, né? Para poder ter um conhecimento e poder ajudar da melhor forma possível. E como eu sempre digo, sempre através do bem.
0: Muito bem, mais uma pergunta aqui, ó. Cícero pede se ela atende a domicílio.
1: Atendo sim, aham. Pode me passar ali o teu nome completo, a tua data de nascimento, veja como que é, para quando que tu gostaria, a gente pode sim agendar.
0: Muito bem, estou conversando com a Ana Vitória, taróloga sensitiva. Agora eu gostaria que você falasse um pouco também, falamos da parte amorosa, a parte que liga aqui ao financeiro, profissional e até o emocional também, né?
1: Com certeza. Como eu comentei um pouco aqui, existem muitas pessoas...

0: contigo. As pessoas sentem bastante no agro. Então, se você precisa de alguma ajuda, eu, taróloga Ana Vitória, posso ajudar. Na questão do emocional, eu cuido de muitas pessoas que pensam que têm depressão espiritual. E isso tudo, a pessoa pode procurar ajuda. Ah, eu tô com uma depressão, tô com ansiedade. E a pessoa procura um médico especialista nessa área. Muitas vezes é necessário medicamento, mas muitas delas não é necessário. Às vezes a pessoa toma medicação, não consegue ver melhora, só aumenta a dose. E o problema da pessoa pode ser algo espiritual e não físico. Então, eu quero deixar um recadinho para você que está aqui acompanhando, você que está ligadinho aqui na Verdes Campos e sente que de uns tempos para cá você já não tem força, não tem ânimo para nada, parece que sempre tem alguma coisa que está te deixando para baixo, você já não tem ânimo nem mesmo para trabalhar, nem no teu dia a dia, e isso com certeza pode ser o início de uma depressão espiritual. Então, não é necessário você procurar médicos, exames, remédios. Como eu disse, existe sim alguns casos que é necessário, mas nem todos o problema é físico. Muitas vezes é espiritual, pessoas que não conseguem dormir, pessoas que começam a bocejar do nada, mesmo na luz do dia, isso tudo é por conta dessas energias negativas que acaba sobrecarregando. Então, eu consigo ajudar.
1: Lembrando, então, na parte financeira e também na parte emocional, prejudica muito até empresários, né? Pessoas que têm empresas também acabam prejudicando, né, Ana?
0: Com certeza, como eu falei, querendo ou não, é uma sobrecarga muito grande. E aí a pessoa acaba absorvendo isso tudo, traz sim uma energia negativa, muitas vezes pode ser de si mesmo. Às vezes a pessoa não sabe, mas de onde que possa estar vindo? É do vizinho, é daquele, é do outro? Às vezes é de você mesmo. E isso pode ser essas energias que você mesmo está acumulando, às vezes absorvendo de outras pessoas, independente do que for. É importante você ter o conhecimento de onde possa estar vindo isso, para que você possa se proteger e conseguir prosperar, conseguir evoluir, porque é como eu falei, com o tempo essas energias que prejudicam o amoroso, enfim, o profissional, isso acaba prejudicando até a saúde. Então, por isso que é importante que você tenha o conhecimento para que você possa realmente se proteger disso tudo e conseguir prosperar e evoluir.
1: As pessoas que moram em outros estados, que não conseguem estar presencialmente com você aí, até você ou você ir aqui na região, também pode consultar pelo telefone aí que você vai conversar normalmente, é isso?
0: Com certeza. Se você que está ouvindo gostaria de agendar a sua consulta, aproveitar que hoje a consulta é grátis. Você pode me passar o teu nome completo, a tua data de nascimento. A consulta eu faço sim presencialmente, mas também pode ser online, tanto por chamada de voz como por chamada de vídeo. E ali a gente consegue sim conversar e trazer um pouco mais do que possa estar te prejudicando, ou como que eu posso te orientar para que você possa conquistar ou tomar a decisão certa. O tarô é uma ferramenta muito importante exatamente para isso.
1: E quais são os horários de atendimento e o endereço onde você está residindo? O pessoal quer ir pessoalmente até você, Ana.
0: Olha só, eu atendo das 8 horas da manhã até as 9h30 da noite, tá? Você pode agendar o seu horário. Presencialmente eu atendo tanto em Canela como em Gramado também, mas online a gente consegue sim fazer um atendimento mais... um pouco mais tarde, né? É possível a gente fazer, não tem problema. Então, passa os seus dados ali, a gente consegue agendar. E se você quiser acompanhar um pouco mais sobre o meu trabalho, o meu Instagram é @tarologiaonline.
1: Muito bem. Por exemplo, a pessoa chegou no trabalho 10 horas, 11 horas, meia-noite e não está bem. Diz, olha, eu preciso conversar com a Ana para ver qual é a solução. Você vai atender normalmente?
0: Não vou deixar de ajudar. Pode sim entrar em contato comigo que a gente dá um jeitinho para conversar com todo mundo.
1: Muito bem, a Ana Vitória, taróloga sensitiva, atendendo todos sempre com muita responsabilidade e profissionalismo. Ana, eu gostaria então, o tempo passa muito rápido, olha, já são 10 minutos que passou rapidinho aqui, que você deixasse aí a sua mensagem, que você fizesse aí um resumo sobre o seu trabalho, e, novamente redes sociais, telefone, para as pessoas que queiram entrar em contato com você.
0: Com certeza. Então, como eu disse, você que está aqui acompanhando, sente que precisa de uma ajuda, às vezes a pessoa fica com receio, será que eu devo procurar, será que eu não devo? Eu tenho certeza que nada é por acaso. Então, se você está acompanhando a rádio, sente que eu conversei contigo, sente que você está passando por algo parecido do que eu comentei agora, é importante que você entre em contato para que você mesma possa entender um pouco mais do que acontece contigo e que você possa prosperar. Daqui a pouco já estamos no final do ano, tem pessoas que colocaram as metas no papel e não saiu dali. Então, eu, taróloga Ana Vitória, posso te ajudar para que você consiga encontrar o seu caminho, tá? 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
1: Lembrando, eu também vou ficar com o contato da Ana aqui, né? Qualquer coisa você pode entrar em contato comigo aqui nos estúdios que eu repasso o contato. Ana, qual é a mensagem que você deixaria para as pessoas que estão precisando, as pessoas que estão se sentindo sozinhas, que não estão se sentindo bem ou até depressivas? Sempre tem um caminho.
0: Com certeza, sempre tem um caminho da prosperidade.

0: felicidade, da alegria e aquele que você realmente possa encontrar a pessoa certa para ti, para que você possa evoluir, prosperar e alcançar os seus objetivos. Como eu sempre digo, quem faz cada um dos destinos é Deus, mas se tem algo que esteja impedindo ou se você tomou alguma decisão errada, seja no amor ou às vezes no profissional, a gente pode sim consultar o tarô e eu, taróloga Ana Vitória, posso decifrar o que a gente pode fazer para ajudar e melhorar da melhor forma possível.
1: Mais uma vez o seu endereço?
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1: Muito bem, os microfones aqui da Verdes Campos estarão sempre à disposição para você, Ana Vitória, vir bater aquele papo legal e trazer as novidades e ajudar as pessoas a serem mais felizes. Muito obrigado pela sua presença.
0: Muito obrigado pela participação, foi um prazer estar por aqui e um ótimo final de semana a todos.
1: Muito bem, conversei com a Ana Vitória, taróloga sensitiva. 549-8125-4646 é o telefone. Eu vou a um rápido intervalo, da volta e tem muito mais Bolicho Verdes Campos.
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1: 18h43.
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11: 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Muito bem, estamos de volta para você que liga e se liga com a gente. Como é bom, vamos juntos, trazendo aqui sempre a participação do ouvinte do oferecimento do supermercado e atacado. 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Bora de música? É sucesso, você confere aqui. Indústria Musical e o Aviãozinho.

0: Muito bem, ouvimos Marcos Paulo e Marcelo aqui no Boliche Verdes Campos. Que bom, que maravilha ter você em nossa companhia. Sou Cícero, com muito prazer, comunicando com você até as 21 horas, para você da Grande Porto Alegre, região metropolitana. Alô, você do Litoral Norte, Serra Gaúcha, Vale do Paraiana, Vale dos Sinos, e claro, você que está online em qualquer parte do Rio Grande, do Brasil e do mundo. Bem-vindos. Bora lá com participações. Alô, Sandra, bairro Parateron, Porto Alegre. Boa noite, Cícero Bala, estamos te ouvindo. Escolhe uma legal de banda, valeu, valeu. Camila, também, Sapucaí do Sul, por aqui. Boa noite, Cícero, estamos tomando aquele chimarrão, claro. Ligado sempre na Verdes Campos. Valeu, Camila. Ainda quem mais por aqui? O Vanderli, valeu, Vanderli. Ele pede música com o Amado Batista, oferecendo então para todos os ouvintes. É o Vanderli de Parobé. Quero mandar aquele abraço pra galera que a gente fez aquela visita hoje, né? Aqui em Gramado, aos amigos das empresas, alô Kelly, do Chocolate Gramadense. Um abraço pra você e pra toda a equipe do Chocolate Gramadense. Tradição em chocolate sempre, né? E em breve uma nova loja na Borges de Medeiros, mas que tal? Um abraço a toda a turma, nossos conterrâneos paranaenses. Valeu! Aí do Chocolate Gramadense, sempre com a gente. Obrigado pelo carinho da audiência. Um abraço também pra você, ligados com a gente. Se bem visitando aí toda essa turma legal, né? Meu amigo Luiz, da Petite Gatian também, a Paola, da Parada 50, ainda a Janete, Chocolate Lago da Borges, a Iriete, Cria Amigos, estivemos lá também fazendo essa visita para esse pessoal e aos comerciantes, obrigado por receber a gente sempre com muito carinho aí. Bora lá! Vamos para a igrejinha, boa noite, Cícero Bala, manda para todos os ouvintes que estão ouvindo, é a Lairiane e o Sabonete, valeu, valeu, ô Sabonete, esse aí eu vou ter que contar, né, pensa num caimento. A Noeli Machado de Canela, valeu Noeli, sempre com a gente. Quero online de Esteio, oferecendo para todos os familiares de Esteio, Taquara, Caxias do Sul, para os ouvintes, para nós da Verdes Campos, vou ouvir aqui sucesso de banda Navesson. Ainda tenho pedido aqui do Wilson também, aí de Três Coroas, ligado com a gente, e pediu oferecendo para todos os ouvintes, são tantas participações. Alô, minha irmã Rosane, cunhado Valdino, sobrinhos Adora, nona Lúcia, lá em Flor da Serra, Realeza, já estão lá mateando sempre em nossa companhia, os amigos do Salão da Andressa, o Renato Paz, o Paulinho, toda essa turma aí. Eu volto já, não sai daí, rapidinho.
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0: Pontualmente 19 horas.
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3: São Cícero, com muito prazer comunicando com você. Este é o Boliche Verdes Campos. Vamos juntos até às 21 horas com muita música.
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3: Simbora de volta para você que liga e se liga com a gente. 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Bora de música, musical Nave Som. 19:05, uma ótima noite para vocês.

0: Amaro Batista, igualzinho a você. Você conferiu aqui no Morincho, que segue em frente. Eu daqui, vocês aí até as 21. Aí, claro, atendendo pedidos que não pararão. Vamos para Caxias do Sul. Alô, Gerson, Raica Moraes. Alô, é, Volteira Cosque por aqui.
1: Oi, Cícero.
0: Opa.
1: Boa noite. Manda uma música de banda para mim, minha filhota Raica e o Gerson. Estamos jantando daqui a pouco, tem Grêmio.
0: Mas que tal, boa janta para vocês, é. Daqui a pouco, 19h30, tem Grêmio aí, Botafogo pelo Brasileirão. Quem mais por aqui? Alô, Miriam, Novo Hamburgo, ligada com a gente também.
2: Boa noite.
0: Boa noite.
2: É a Miriam de Novo Hamburgo, hoje eu tô na minha chácara. Eu quero ouvir uma música com a banda Passarela, é por causa dela. Um abraço, tudo de bom, fica com Deus, que eu também tô com ele. Tchau.
0: Valeu, Miriam, um abraço lá na chácara em Novo Hamburgo. Bora do sucesso, então, os atuais chegando por aqui.

0: Banda Passarela, por causa dela, você conferiu aqui no Boricho, que segue até as 21 horas atendendo participações e o pedido do ouvinte aqui no 54-999-270-979. Alô, Bruna, Caxias do Sul. Boa noite, Cícero Bala. Estamos aqui no bairro Cruzeiro ouvindo você. Escolhe uma legal de banda. Seu gosto, o programa está ótimo demais. Valeu, Bruna. Beijo pra você também. Marcão, grande Marcos, São Francisco de Paula. Boa noite. Toca Zé Henrique e Gabriel. Daqui a pouquinho tem aí, Marcão. Deixa pra nós. Vamos pro bairro Celulose. Fala, João da Celulose.
1: Boa noite, Cícero. Gostaria de escutar uma música Milonga Abaixo de Mau Tempo e oferecer para minha esposa Marlene, para o Jefferson e sua família lá do Palace Hotel, que estão ligaditos, para o Silvio e sua família também do Canelinha, para todos os outros meus amigos que mandam pedir música, estão na escuta dessa rádio maravilhosa, para vocês aí da rádio. Um grande abraço, Cícero. É o João da Celulose Canela.
0: Valeu, João. Um abraço. Obrigado aí pela participação sempre. E quem mais? Vamos para a Igrejinha Maria. Boa noite. Gostaria de ouvir a música Eu Quero Esta Mulher Comigo, de Felipe Falcão, oferecendo para todos Cavalini e para vocês da rádio. Valeu. Um abraço para Maria, para o Fábio e toda a família. Vamos para Parobé, Residencial Azaleia. O Ciro Velho. Solta o áudio do Ciro por aqui.
2: Boa noite, Cícero. Opa. É o Ciro em Parobé. É do Boliche, diretamente pro povão das Verdes Campos, a melhor que tem, né? Boa pra nós, a moça caminhoneira, acho que é. Mas parece, é boa música de se achar aí. Amanhã a gente capita ali. Pra todos os amigos e ouvintes, o Paroba já tá, deu sal de vida, o Marquinho, Vanildo, Frivale, todo mundo reunido aí, tomando gola fronteira. E as nossas amigas, a Lúcia, a Emila, a Vívia, a Cíntia. E a cruzada toda, então sempre na escuta aí, feito, pessoal da Nova Rádio, essa região toda.
0: Deixa pra nós, Ciro, um abraço pra vocês aí, sempre com a gente aqui na Verdes Campos. Eu volto já, mas antes tem informações pra vocês.
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0: O Internacional intensifica a preparação para o duelo contra o São Paulo. A comissão técnica tem a semana de preparação para o jogo no Morumbi, marcado para o próximo sábado, dia 19, às 21 horas, válido pela 28ª rodada do Campeonato Brasileiro. Dezenove e 22.
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4: Sou Cícero, com muito prazer comunicando com você. Esse é o Bolicho e eu te faço companhia até às 21 horas. Peça sua música, vamos juntos. Muito bem, estamos de volta. 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Abraço para o senhor e para toda a galera. Lembrou? 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Um abração pro Olia, Heloísa e toda a equipe sempre com a gente. 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E tem Sky para você assistir os jogos. É para assistir daqui a pouquinho, ó. Grêmio e Botafogo, lá no Claudião, que tal? Bora de música, chegando pra vocês, Cristiano Quevedo, Gaúcho de Coração.

Zé Henrique Gabriel, dona do meu destino, você conferiu aqui no Bolicho que segue em frente. Final de contas, é quarta-feira, Dia Internacional do Amor, dia do sofá. Apesar que é todos os dias, o amor é todos os dias, igual a saúde, a amizade e a sede, ninguém vive sem. Fala em sede, um abraço pra gurizada que tá ali no Verucas Bar do Piratiri, em frente ali, né, o mercado das... Mercado nessa casa, no Veruca, o Jô, se toda essa turma legal, uma ótima noite. Ainda atendendo a Maria de Igrejinha, falta rodar a música da Maria com o Felipe Falcão. Alô, meu amigo Ariel Fritz, lá de Quilombo, Três Coroas, ligado com a gente. Ele tá oferecendo música pra turma lá do Bar do Ganso, vai ter uma festa lá sábado, que tal? Ainda pro Strax, ainda lá pro Gordo, pera música Saudar da Minha Ex. Ele tá mandando perguntar se o Ganso melhorou. Valeu, Fritz, ótima noite, obrigado pelo carinho. Quem mais aqui, ó? Pamela, boa noite, Cícero, estou te ouvindo. Escolhe uma legal de banda, tudo isso e muito mais. Após

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Muito bem, estamos de volta. 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Bora lá então! Vamos de música, Carlos César e Cristiano e a moça caminhoneira. Esse é o pedido lá do Ciro.

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Vem cá, meu amigo, meu caso é diferente. 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

É sucesso, você curte aqui, ó, Passarela Sofrendo e Vivendo. Que bom ter você com a gente. Bora lá atender mais pedidos. Olá, boa noite. Se puder, manda a música do Porca Véia pra Geneuci de São Francisco de Paula, Tropeiro de Esperanças ou Fazenda da Viúva. Valeu, valeu, José Flávio. Obrigado por participar com a gente. Quem mais? E aí, Cistro Bala? Eu sou a Elza, eu e minha filha Fernanda estamos tomando aquele chimarrão da noite ligadinha com vocês aí. Valeu. Beijão pra vocês também. Tudo de bom. Quem mais? Cristiano e Três Coroas, e aí Cícero, roda pra nós aqui, ó, Sem Direção com Rick Renner, estamos ouvindo vocês. Vamos de música, chegando Felipe Falcão.

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2: Bueno, nada nasce por acaso. Mauro Moraes, essa pessoa maravilhosa, um dos melhores compositores, um dos grandes compositores. Porque nós temos essa relação de amigos, nos visitamos. E grande parte o Mauro vem me visitar. E conhecendo um pouco da minha vida, criou uma história em cima do meu cavalo baio, da minha vida, do que eu sou, da minha namorada. É muito bom. Milonga abaixo de mau tempo. 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

José Cláudio Machado, você conferiu por aqui, Milonga, Baixo de Mau Tempo. Bora lá, vamos em frente, vamos entrar na última hora do bolicho, vamos atender participações. Quem está participando por aqui? Alô, Karen, em Caxias do Sul. Boa noite, Cícero Bala, estou te ouvindo em Caxias, roda bem legal pra nós, estamos te ouvindo no bairro Santa Catarina. Então, bora lá, vamos trazer uma legal de banda pra vocês aí, pra você que está em casa, no trabalho, onde você estiver, e uma ótima noite sempre, e prazer ter vocês aqui. Vamos ver quem mais, a Tânia de Araricá. Boa noite, Cícero Bala, sou a Tânia, estou te ouvindo aqui em Araricá, escolhe uma legal de banda, deixa pra mim, Tânia. Ainda temos mais alguns pedidos atrasados aqui, a Andriele Igrejinha, e aí, Cícero Bala, eu estou te ouvindo aqui em Igrejinha, roda uma legal. Josiane Fraga, boa noite, Cícero, aqui é a Josi Fraga, estou fazendo doces e curtindo a verdinha, se puder, gostaria de ouvir alguma música do Chiquito e Bordoneio. Grande abraço, Josiane Fraga, daqui a pouco tem Chiquito e Bordoneio pra vocês aí. Vamos lá para a igrejinha, tem aniversariante hoje em dose dupla, mas que tal? Olha só, tem aniversariante lá em igrejinha. É, um abração então lá para Nara, para Tati, a Juliana, a Ágata, o Ronaldo Alexandre, Sérgio Lopes, Juari e aniversariante a Emily. Alô, Emily, parabéns, sucesso para vocês em receber as homenagens então aí dos pais do Juari, da Nara, dos irmãos, todos os familiares aí, né? Mas também quem está de aniversário hoje lá, o Didico da Coab, mas que tal o Didico? Opa, parabéns então para Emily, para o Didico. É festa dupla lá na esquina do lanche. O Juari dá o recado que sábado, a partir das 14 horas, tem Diver Show. E às 18 horas, Paulinho Maciel e banda. Domingo, Sérgio Lopes e Ramon e banda Portal News. Vamos trazer o Paulinho Maciel daqui a pouquinho com a página virada. E a do Sérgio, mas que tal? Amor à primeira vista aí. Vamos TQTQ em breve aí. Valeu? Um abraço para vocês ainda. Quem está por lá, chegou o David e a Gabi. Valeu, valeu, festa legal, aniversariante dose dupla na esquina do lanche na igrejinha, então, a Emily e ainda de aniversário o Didico, mas que tal? Valeu, Juari, um abraço pra todos vocês, obrigado pelo carinho, parabéns então pra Emily e pro Didico. Eu volto já, os melhores anunciantes estão aqui.

0: pontualmente 20 horas.
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Muito bem, nós estamos de volta já na última hora do oferecimento de Gráfica Clonar. 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Hora de música chegando então, agorizada. O Roberto e o Fernando lá de Sapucaia, ó, castração a pialo.

Portal News, você ouviu aqui na Mora comigo, sucesso amando Portal News, bora lá, vamos em frente, eu daqui, vocês aí até as 21 horas, muita música ainda roda por aqui, alguns pedidos atrasados ainda, mas vamos atender todos vocês aqui, né? Franciele, Igrejinha, Barão de Cícero Bala, estou te ouvindo, Roda Maregal para nós de banda Escúria, Andréia Parobé, bairro Guarujá, e aí Cícero Bala, não perdemos uma programação sequer da Verdes Campos, roda uma bem legal para nós, deixa para mim, vamos trazer na sequência, temos mais a Ione, o Afonso de Pareci, Barão de Cícero no chimarrão e na verdinha, roda para nós, tocando em frente com o Almir Sater, deixa para nós, eu trago já o Almir Sater, mas agora chegando para vocês, Bruno Barrode.

0: Elite Show Locutor, você conferiu aqui no Boricho. Ótima noite de quarta-feira pra você. Bora lá, antes do intervalo, vamos atender participações. Vamos lá pra Bacupari. Alô, nosso amigo ouvinte, a Celi Silveira por aqui.
1: Oi, meu amigo. Oi. Da Verdinha. Vou pedir a música com José Mendes, Coisas do Meu Rincão. Ofereço pra vocês, todos aí da rádio, pra minha família e para todos que estão na escuta, Celi Silveira, Bacupari. Meu abraço, meu boa noite. Se for atendida, muito obrigada.
0: Valeu, valeu, Celi Silveira de Bacupari. Obrigado pelo carinho da audiência sempre para você que está curtindo aqui. Ainda falta a música da Josi. É a Josiane Fraga que pediu Chiquita e Bordoneio. Volto já, mas antes tem informações.
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0: A Justiça Eleitoral Gaúcha inicia nesta quinta-feira a preparação para as urnas eletrônicas que serão utilizadas nas eleições de outubro. O procedimento inclui a carga dos sistemas e dos dados necessários para o funcionamento dos equipamentos no dia do pleito.

0: 8:22.
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0: Muito bem, para você que está ligado com a gente, uma ótima noite. Obrigado pelo carinho da sua audiência, seja em casa, no trabalho, onde você estiver. Que prazer ter vocês aqui. Muita música. 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Bora de música para você que está curtindo, chegando Banda Modelo.

0: Brilhação Minegão e o Louco Apaixonado, você conferiu aqui no Boliche Verdes Campos. Vamos ver quem está ligado com a gente. Alô, Larissa, Igrejinha, boa noite, Cícero Bala. Estamos te ouvindo aqui, Igrejinha, fazendo uma janta, curtindo. Escolhe uma bem legal de banda, deixa pra nós. Ainda tem a participação, então. Ainda Josiane também, Três Coroas, era que pediu. Daqui a pouquinho tem esse sucesso. Mas antes, chegando o Chiquito de Bordoneio.
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2: Pior é que tem, Márcio Fava. Mas eu não entendo como é que não gosta de fandango e mulher.
1: Nós continuamos gostando, parceiro.
2: Mas sempre.
1: E aonde tiver tudo.

Musical Corpo e Alma, passou às 8, você conferiu aqui no Boricho Verdes Campos. Como é bom ter vocês com a gente aí, tá saboreando aquela janta em casa, com a família, com os amigos, estar nos bares, lancherias e restaurantes. Obrigado pelo carinho da sua audiência. Eu volto já, não saia daí.

0: 8h40.
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8: Você já entrou em incômodo e esqueceu o que foi fazer? 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Pequenos esquecimentos podem acontecer com qualquer pessoa. Mas você sabia que a alimentação pode ajudar a proteger a saúde do seu cérebro? Cérebro precisa de nutrientes de qualidade para funcionar bem. 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Todos esses alimentos fornecem vitaminas e gorduras boas que ajudam a proteger as células do cérebro. Por outro lado, o consumo frequente de ultraprocessados, ricos em açúcar, gorduras ruins e excesso de sal pode prejudicar não só a memória, mas a saúde como um todo. Cuidar da memória também envolve sono de qualidade, movimento, controle do estresse e convivência social. 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

Muito bem, nós estamos de volta para você ligados com a gente. Obrigado pelo carinho da sua audiência, seja em casa, no trabalho, onde você estiver. Obrigado pelo carinho. Vamos ficando por aqui. Vem aí das 10 à meia-noite, Cid Silveira e o Love Time com muita música romântica. Eu volto amanhã das 18 às 21 com mais um Bolicho Verdes Campos. Fiquem com Deus, que eu vou com ele. Me queiram bem, não custa nada. Até lá. Tchau, tchau.

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1: Olá, boa noite.
2: Uma boa noite para você que nos acompanha em todo o país.
1: Quarta-feira, 16 de setembro de 2026.
2: E vamos ao destaque do dia.
1: Brasil cria política nacional para minerais críticos e estratégicos.
2: A ideia é produzir mais e agregar valor aos recursos naturais brasileiros. Gabriela Noronha.
3: A lei cria uma política nacional voltada a minerais considerados estratégicos para o país, além de estabelecer incentivos fiscais e instrumentos de financiamento para o setor.
1: Segurança Pública.
2: Forças integradas de combate ao crime organizado deflagraram a operação em 19 estados.
1: E mais de 500 milhões de reais foram bloqueados de organizações criminosas. Claudimário Carvalho.
4: A operação investiga crimes como tráfico de drogas e armas, lavagem de dinheiro, homicídios, extorsão e atuação de organizações criminosas violentas.
2: Problemas com plano de saúde.
1: Saiba como acionar a Agência Nacional de Saúde Suplementar em busca de orientações. Cleide Lopes.
5: A ANS disponibiliza um serviço gratuito para orientar os consumidores sobre seus direitos e as regras dos planos privados de saúde no Brasil.
2: Hoje, na apresentação da Voz do Brasil, Nazi Brum e Mariana Jungmann.
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2: Foi sancionada agora há pouco a Política Nacional de Minerais Críticos e Estratégicos.
1: A nova lei busca agregar valor à indústria nacional, utilizando esses recursos naturais, além de fomentar a pesquisa e a inovação.
2: Vamos ouvir os detalhes agora na reportagem de Gabriela Noronha.
3: A lei sancionada nesta quarta-feira cria uma política nacional voltada a minerais considerados estratégicos para o país, além de estabelecer incentivos fiscais e instrumentos de financiamento para o setor. Márcio Elias Rosa, ministro do Desenvolvimento, Indústria, Comércio e Serviços, detalhou como a norma pode ser utilizada para fomentar a atividade industrial do país.
6: São 51 artigos, 9 instrumentos legais, todos eles associados àquilo que é essencial. E é essencial desde a lavra, pesquisa, o beneficiamento, a transformação, a mineração urbana. Ou seja, nós estamos falando de uma atividade integrada e de uma política que quer transformar o que nós já temos em abundância em inovação e assim ampliar a nossa competitividade industrial.
3: Minerais críticos são aqueles necessários a setores importantes da economia e cujo abastecimento possa estar sujeito a riscos, seja pela dependência externa ou outras questões geopolíticas. Um exemplo é o potássio, utilizado na produção de fertilizantes e essencial para a agricultura. Já os minerais estratégicos são essenciais para o desenvolvimento tecnológico, com redução de emissões de gases do efeito estufa. As terras raras, por exemplo, fazem parte desse grupo e são utilizadas na produção de diferentes tecnologias, como na fabricação de celulares, carros elétricos e turbinas eólicas. O ministro de Minas e Energia, Alexandre Silveira, disse que será possível avançar no processamento desses recursos naturais.
7: A norma contribui também para a neoindustrialização, oportunidade que não está somente na extração. Reside especialmente na capacidade de instalar no Brasil as etapas de beneficiamento, de separação, de refino, de transformação e de elaboração de materiais avançados de componentes e produtos industriais.